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2: 93.
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1: 9 e 18.
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1: 9:28.
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1: Que chegou ao final. Obrigada pela sua companhia. De segunda a sexta-feira, das 8 às 10 da noite, estamos sempre juntinhos. 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E olha, vou te lembrar que amanhã, bem cedinho, às 6 da manhã, temos um novo encontro, ok?

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2: 10 e 1.
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Boa noite, queridos filhos e filhas do Pater Noster, o Pai de nosso Senhor Jesus Cristo e nosso. Eu sou o Frei Flávio Henrique, da obra dos pequenos monges do Pater Noster, provocando a verdade com caridade. Nós vamos dar início a mais um programa, A Voz do Pensamento. Nossa Senhora da Divina Revelação, Virgem do Apocalipse, Rainha dos Anjos e dos Santos, que reina nos céus, junto com o Filho único de Deus Pai. Ele que, como homem, mesmo sentenciado à morte pelo clamor das multidões, que gritou, crucificam, crucificam, e abandonado à solidão por seus amigos e seguidores, no momento em que cumpriu o plano de Deus, contrariou o senso comum, para reluzir a glória de Deus que está na franca ruptura com o mundo e com os seus sistemas. Vinde em nosso auxílio para integrar-nos à comunhão dos santos que, como o Senhor, viveram à margem da história, para com Cristo realizarem, contrariando o senso comum, aquilo que é do agrado da vontade de Deus e não aquilo que é do agrado da vontade dos homens. Ave Mamãe Maria, cheia de graças, o Senhor é convosco. Bendita sois vós entre as mulheres, e bendito é o fruto do vosso ventre, Jesus. Santa Maria, Mãe de Deus, rogai por nós, pecadores, agora e na hora de nossa morte. Amém. Em tempos onde a proeminência da conclusão científica é determinante para a compreensão das coisas, então vamos considerar o que nos diz a conclusão dos estudiosos da mente, que pesquisam o comportamento dos indivíduos e das coletividades, né? Um estudo demonstra que a mente humana, ela tende a acreditar e a repetir ações que sejam realizadas pela maioria das pessoas numa coletividade. Isso porque, além do sentimento de segurança produzido por blocos em ações conjuntas, né, o cérebro humano também produz mais dopamina quando age sob o conforto e a segurança da ação coletiva, gerando sensações de satisfação e prazer por se estar integrado ao conjunto, não é? Esse comportamento, ele é universal entre os homens e está relacionado com a estrutura natural da mente humana. Isso quer dizer que o ser humano é altamente sugestionável pelo poder do senso comum, pelo poder da coletividade, né? Dessa forma, os comportamentos coletivos fortalecem a tendência que nós temos para aderir às opções coletivas. Tudo isso é o normal do ser humano, considerando o seu agir natural, né? É um traço da natureza humana, porque o ser humano é um ser que vem de uma coletividade de antepassados, não é? Ele nasce e cresce em meio a uma coletividade também, família, escola, tudo isso. E vive sempre em função também da coletividade, né? Ele vive organizado numa cidade, num estado, num país, não é? Então, já dizia o grande Aristóteles, o filósofo grego, o homem é um ser eminentemente social, e concluía que, para viver isolado, o homem, para conseguir viver isolado, né, dizia Aristóteles, só se ele for um bruto ou um deus. Assim pensava Aristóteles. A questão que nos importa é a seguinte: se essa é a condição do ser humano no mundo presente, então o que explica o fato de que os santos e as santas façam com que, ao contrário desse comportamento natural e universal da espécie humana, eles
ajam, via de regra, contrário ao senso comum e em oposição às seguranças, aos confortos propiciados pelo senso comum das coletividades, não é? O que, que faz então com que eles funcionem de uma maneira diferente do comportamento, digamos, coletivo, normal da coletividade, né? Essa ruptura dramática dos santos e das santas com o senso comum das coletividades os faz mergulhar num isolamento interior austero e tremendamente sofrível, né? Coisa que faz parecer aquela ideia de Aristóteles, né, de ser um bruto ou um deus, né? Mas vamos ver com cuidado direitinho isso, viu? Mesmo assim, os santos, as santas, submergindo as suas vidas num profundo isolamento interior, na medida em que não seguem a normalidade do senso comum, eles seguem a Cristo passo a passo na história presente. Então eles não são brutos, como classificaria Aristóteles, nem são deuses, né? Mas muitíssimo pelo contrário. Em geral, os santos e as santas são extremamente sensíveis, embora muito tenazes no caráter e na personalidade, razão pela qual sofrem em enorme pressão interna em suas consciências e também uma horrível pressão externa, na medida em que são cobrados pelo senso comum por diferirem dos padrões sociais, né? Também não se pode aplicar a eles a outra conclusão de Aristóteles. Quer dizer, se por essa acessibilidade extrema que eles têm não se pode aplicar a conclusão de que sejam brutos, também não se pode aplicar a conclusão de Aristóteles que seriam deuses superiores e iluminados, né, que estão acima do comum dos mortais, já que os santos e as santas são os primeiros a se sentirem os menores, os mínimos, os mais insignificantes entre os homens, não é? É assim que eles se autoclassificam. Eles não se sentem superiores, iluminados, pelo contrário, se sentem no pó, né? Se sentem os piores, visto que eles reconhecem a sua miserabilidade com grande facilidade, ao contrário da maioria das pessoas, que quando se sentem amparadas pelo senso comum a que aderem, elas se sentem arrogantemente fortalecidas, não é? E superiores umas às outras. Tanto é verdade, isso que eu estou dizendo, que os seres humanos se sentem superiores uns aos outros, fortalecidos pelo senso comum de que são fortes coletivamente, né? Que é em razão desse sentimento compartilhado de superioridade que os homens se organizam hierarquicamente nas sociedades organizadas, não é mesmo? Os homens seguem e respeitam todas as formas de superioridade que eles mesmos estabelecem, não é? Seja superioridade econômica, superioridade política, superioridade cultural, superioridade artística, superioridade militar, não importa que forma de superioridade que o conjunto coletivo organizado estabeleça, que todos se apegam a isso e vivem em função disso, né? Se sentindo uns superiores aos outros nessa escala de hierarquia, né? A verdade é que os indivíduos se sentem encorajados e fortalecidos pelos padrões sociais organizados pelas coletividades, enquanto os santos e as santas, reagindo ao produto injusto e imoral desses padrões coletivos, atravessam literalmente um deserto durante a sua existência temporal. Mas os santos e as santas, ao contrário das lideranças religiosas que se sentem fortalecidas e engrandecidas pelas massas que manipulam, os santos e as santas atravessam seus calvários de solidão e abandono existencial, viu? E não fazem isso sentindo-se divinos, não.
mas fazem isso destroçados pelo sentimento de abandono, fracasso, solidão, enfim. Vivem em si, embora não sejam deuses, aquele tremendo calvário vivido por um verdadeiro Deus. Um verdadeiro Deus encarnado, o Cristo, que os precedeu nesse mundo aqui que passa. De fato, os santos e as santas não são deuses, mas vivem em sua história a vida que viveu Deus na carne. Condenado pelas autoridades do mundo, aos berros do senso comum das coletividades, que gritavam crucifica-o, crucifica-o, só porque ele não cedeu ao senso coletivo de realizar o reino aqui na terra. E por fim terminou, inclusive, abandonado pelos amigos e discípulos, até pelo senso comum, deixou dizer, dos amigos e discípulos mais próximos, né? Então, nesse sentido, os santos e as santas, embora não sendo nem brutos, nem deuses, segundo a lógica aristotélica, são participantes da vida divina, a vida de Cristo. Não são deuses, e nem haveria como ser, não é? Mas eles atravessam a história nas pegadas existenciais de uma vida sobrenatural. Isso sim, literalmente sobrenatural, no sentido de que, contrariando a natureza do comportamento social do homem, que segue em geral o senso comum das massas e das coletividades, na direção dos erros coletivos que produzem e que fundam aquilo que a fé chama de mundo, eles, os santos e as santas, né, vivem aqui nesse mundo nesse abandono e nessa dor temporal, aquilo que é próprio, que a fé também chama de reino, não é? Participam do reino, vivem já no reino, mas tudo isso não sem atravessarem antes um vale de lágrimas, não sem antes penar uma profunda solidão interior chamada de purificação ou purgação mística pelos mestres em espiritualidade, não é? Não sem antes padecerem aquele horror na alma que os faça gemer dentro de si: Eloi, Eloi, lama sabachthani, meu Deus, por que me abandonaste? Se pensarmos tudo isso, fica óbvio por que é que as coletividades cristãs de nossos dias rejeitam com toda a força de protesto interior a veneração católica aos santos, não é mesmo? Claro, seguindo o padrão das coletividades que querem usurpar o reino de Deus, entrando pela janela para realizarem o reino forçosamente aqui na terra, em meio a toda sorte de privilégios e prosperidades espiritualizadas, quem é que vai querer romper com a segurança do senso comum para viver com Cristo o abandono da cruz, como o fazem os santos? Não é que nada mais fácil rejeitar a veneração que vem da comunhão dos santos, seguindo o credo apostólico, não é? Para poder professar o senso comum, que diz que Cristo já nos deu a vitória, então vamos torná-la numa vida próspera e abençoada logo de uma vez aqui na terra. Ou será que estou enganado? Desça sobre todos a bênção de Deus Todo-Poderoso, Pai, Filho e Espírito Santo. Amém. Tenha uma boa noite e até amanhã, se Deus quiser.

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0: 10h23.
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0: 10:33.
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1: 11 horas.
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0: 11:16.
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0: 11:33.
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1: Meia-noite e 2.
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Por falta de aviso não foi, né? 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

0: meia-noite e meia.
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1: Uma hora.
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1: Uma hora.
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2: 2 e 2.
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2: 2 e 3.

0: Duas e meia.
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0: 1201.
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2: 3 e 2.

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2: 4 e 1.
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2: 4 e 1.

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1: 4h58.
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1: 4h59.

0: 5:16.
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0: caminhoneiro. Por cá é o Fernando Riquetti. Eu vou nessa viagem também, viu? Vamos acelerar o carrão. Brasil Caminhoneiro tá no ar. Tá na hora de chamar o Francisco Garonce, nosso repórter especialista em segurança viária. O assunto de hoje são as queimadas nas estradas. É com você, Garonce.
1: Se tem uma coisa que deixa o caminhoneiro, o estradeiro preocupado, é encontrar fogo na beira da estrada e fumaça pelo caminho. Antes de ingressar em uma situação de fumaça com baixa nebulosidade, não use o farol alto, porque ele vai atrapalhar a sua visibilidade e a dos demais que estão no trecho em situação de fumaça. Fechar os vidros da cabine. Isso faz com que os gases tóxicos que são oriundos do incêndio, eles não entrem e contaminem o condutor.
0: Tasso é bombeiro militar. Ele também dá dicas.
2: As lesões inalatórias, elas podem causar diversos prejuízos para o organismo. Tanto na parte de deficiência de oxigênio, quanto com relação a temperaturas elevadas, partículas encontradas na fumaça, gases tóxicos associados ao incêndio. Tudo isso aí, se não for revertido, se a atmosfera não for uma atmosfera livre de todos esses contaminantes, podem causar diversos prejuízos, como confusão mental, náuseas, vômitos, paradas respiratórias, inconsciência, convulsão, e a pessoa pode vir a óbito, inclusive.
1: Por absoluta falta de visibilidade ou por algum obstáculo que te impeça de seguir no meio daquela fumaça, aí sim é muito importante ligar o pisca-alerta. Mas olha, preste atenção. Pisca-alerta é para ser ligado somente quando o veículo estiver parado. É isso aí, turma, em tempo de focos de incêndio às margens das rodovias e muita fumaça atrapalhando a visibilidade para os estradeiros, o importante é manter a calma e seguir as nossas dicas para ter sempre muita segurança. E essa conversa não termina aqui, a gente continua junto nas redes sociais.
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0: Ô turma, eu tô aqui com aquela apostila do curso MOP que fala sobre as regulamentações de produtos perigosos. E por aqui, eles definem substâncias corrosivas como aquelas que, por uma ação química, causam danos irreversíveis à pele ou, no caso de vazamento, podem danificar substancialmente ou até destruir outros bens ou o meio de transporte. Rapaz, o assunto aqui é sério, viu? Bom, eu estive numa fábrica de tanques especializada em produtos corrosivos. Quem conversou comigo foi o Vitor, gerente da fábrica. Ele vai nos falar sobre os tipos de tanques para esse transporte. E aí, vamos ouvir?
5: Raquete, aqui a gente está falando da linha de corrosivo, né? Produtos corrosivos, classe 8 e classe de risco 8. Aqui a gente tem uma carreta de aço carbono revestida com fibra de vidro e uma carreta de inox. Ambas carretas são para produtos corrosivos, porém diferentes, né? Temos na linha de corrosivo, tem produto que é compatível para o transporte em aço inox. E a gente tem os que você tem que ter uma carreta com revestimento em resina, né? Em fibra de vidro, conhecida como fibra de vidro, para poder fazer a adequação do produto dentro do tanque, porque ele agride tanto o inox quanto o ferro, não pode ser carregado direto.
0: Então, na linha dos ácidos, então, você tem, por exemplo, o implemento de aço inox para um tipo de classe de produtos e você tem o tanque de aço carbono para alguns tipos de ácido também. Se você fazer inversão, você diminui a vida útil do implemento ou numa necessidade o camarada pode usar um implemento desse aí ou não?
5: Olha, já ouvi falar de usar para um socorro, para uma emergência, mas... geralmente não. Você, quando você faz a capacitação no Inmetro, você já sai o grupo que você pode transportar. Dentro da classe 8 dos corrosivos, você tem o grupo que aquela carreta está apta para transportar. Então, apesar de ser carretas que transportam produtos da mesma classe de risco, são grupos de transporte diferentes. Que isso é discriminado tanto na plaqueta do tanque quanto na capacitação que é feita.
0: Essa observação, parceiro, você tem que levar à risca, porque isso implica na redução de tempo útil do implemento e até mesmo na corrosão da chapa, porque o negócio agride, é pesado, é complicado, e muitas vezes num serviço desse de emergência que o transportador acha que está ganhando alguma vantagem, na verdade está perdendo em muito no tempo útil do tanque que ele ia ter à disposição aí por mais tempo no dia a dia, né?
5: Ah, com certeza. Mesmo dentro da mesma classe, algumas trocas de produto onde você tem que lavar o tanque, você provoca aquele resíduo e ele agride o tanque na hora da lavagem. Então, quanto mais lavagem, você diminui bastante a vida útil aí, do equipamento, né?
0: Isso você está comentando porque existem produtos que acabam reagindo, mesmo que for um pouquinho de água que ele tenha guardado ali dentro do reservatório, se não tiver bem seco, não tiver adequado, ele acaba reagindo com ele lá dentro, então?
5: Reage. Tem produto que só do fato da carreta estar contaminada com a umidade do ar, ele já vai, se você deixar a carreta estacionada com ele, parada com aquele resíduo, ele já vai agredindo a chapa ali, já vai corroendo a chapa do tanque.
0: Bom, a dica é, gente, sempre na hora que você for trabalhar, você principalmente que está aí ó, na carga do ácido, sempre utilizar um implemento especificamente para trabalhar esse tipo de produto. É para você não ter dor de cabeça e principalmente o estradeiro que está fazendo o transporte da tua carga e também não correr nenhum risco, sem falar nas pessoas que acabam dividindo a estrada com a galera todo dia também, né, Vitão?
5: Ah, não, com certeza. E também uma questão de vida útil mesmo, né? Do equipamento. Às vezes você consegue fazer essa troca de produto dentro da lei, dentro da especificação de metro e tudo, porém você vai diminuir a vida útil do seu implemento.
0: Gostou da dica, gente? Pois é. Para cada tipo de transporte, um tipo de implemento específico. E nada como a gente conversar com quem entende da matéria para aprendermos cada vez mais sobre os diferentes tipos de transporte. E para você que faz parte aí da galera de aço, está sempre muito bem informado, ó, e atento para você conseguir rodar sempre com segurança.
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6: Tem música na boleia. Murilo Rufi.

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2: E aí, parceiro, tá de olho na suspensão do Bruto? As molas estão ok? Beleza. Pois é, gente, eu tive recentemente numa oficina especializada em molas para caminhões. Quem me recebeu por lá foi o João, gerente da oficina. Vamos ouvir a prosa. Ó, Vicente! Dá um tempinho aí, meu irmão. Eita, rapaz, o Vicente não perde tempo, hein, João?
4: Perde aqui. A pressa é pra fazer mesmo.
2: Boa.
4: O que ele tá fazendo de serviço aí? Conta pra nós. Essa carreta aqui, ela veio porque a balança dela tá quebrada, né? A balança na carreta e nos truques é onde apoia o feixe de mola, que é onde faz toda a força de segurar o peso da carga e da carreta, né? E a balança desse cliente acabou quebrando, a gente vai fazer a troca dela aí agora.
2: Por conta de buraco na rodovia, aconteceu isso?
4: É um pouco de desgaste natural e um pouquinho de buraco também, né? Essas peças são feitas para gastar, mas a velocidade com que ela gasta é acentuada por causa das rodovias.
2: Olha, de quanto em quanto tempo você recomenda, João, do estradeiro, né, do pessoal da transportadora, de repente tá fazendo esse tipo de serviço aqui, pelo menos encostando para poder dar uma olhada, dá para mais ou menos estimar um prazo, seja em quilômetros rodados ou em tempo aí de meses, semanas?
4: É, o que eu indico pro pessoal são duas manutenções preventivas, né? O alinhamento da carreta, que quando a gente vai fazer o alinhamento a gente consegue identificar questão de buchas de tensores, o que está ruim e o que não está, e o engraxamento, na hora que ele vai passar a graxa. Se a graxa não passar direito no pino da balança, é porque tem alguma coisa errada ali. Aí ele já se programa para a gente poder tirar, abrir, para ver qual que é o problema, se é na balança, se é no pino ou se é nos dois.
2: Agora, o motorista aqui, independente do trecho que ele faz, se é aquele circuito misto ou rodoviário, é sempre importante estar colocando uma lubrificação ali na ponta da graxeira ali, para deixar isso aqui sempre tinindo, pelo menos não ter tanto desgaste prematuro também, né, João?
4: Sim, engraxamento é muito importante, né? A gente recomenda que seja feita a cada 2 ou 3 meses no máximo, que faça para poder manter bem lubrificado, para aumentar a durabilidade da peça.
2: Bacana. Agora, por exemplo, da questão da balança, tem muita diferença da que é utilizado, por exemplo, na carreta para um caminhão truque ou não?
4: Não, na verdade não. A ideia, o sistema é o mesmo. Tem balanças que servem tanto para carreta quanto para o truque. O que manda, o que vai mudar é a largura da mola e o tamanho do pino. Uhum. E o desenho da balança. Mas existem balanças que servem para as duas coisas.
2: Bacana. Aqui no caso, né, que o Vicente está fazendo de serviço, ele vai tirar esse pino e a partir daqui que você vai fazer um diagnóstico completo, vai ver o que mais acabou afetando essa buracaiada que o estradeiro acabou encontrando no dia a dia.
4: Sim,
2: aí, né?
4: Exatamente, aquelas batidinhas que ele estava dando ali, bem delicadas, é para tirar o pino, para a gente poder ver por dentro exatamente qual que é o problema.
2: E a partir daí que você vai ver se teve, por exemplo, mola trincada, alguma outra coisa, no jumelo também, se teve algum problema também, né?
4: Sim, primeiro a gente precisa tirar, abrir, porque como é tudo fechado ali, eu não consigo ver sem tirar, né? A partir do momento que a gente tirou, a gente consegue ver direitinho o que vai precisar ser feito.
2: Bom, aqui ele vai fazer o serviço dos dois lados então, né?
4: Sim, vai desmontar dos dois lados para a gente ver aí direitinho.
2: Deixar o Vicente trabalhar aqui, né? Deixa
4: eu fazer o barulho dele aí.
2: Legal. Bom, vamos deixar o Vicente fazer o barulho dele, porque daqui a pouquinho o dono da carreta vai vir buscar um implemento, tem carga de horário para fazer logo mais à noite. Vicente, senta o porrete aí, meu irmão, só daqui a pouco o pessoal vem buscar o equipamento aí, você nem começou com o trabalho ainda.
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2: E vamos de música! Ana Castela! Você

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3: Caminhoneiro precisa valorizar, precisa ter a consciência de que estudar, treinar, participar de cursos e capacitação é a melhor maneira de se manter atualizado e, principalmente, conseguir um bom emprego e, para quem é autônomo, as melhores cargas. A gente que acompanha de perto também aí o transporte como negócio, junto às entidades representativas, os sindicatos, as empresas de gestão de risco, as próprias transportadoras, nota o quanto essa parada de logística aí, ó, é complexa e é extremamente técnica. Vocês não fazem ideia, turma, do número de especialidades, regras, são técnicas, informações, modos de operação necessários para poder se trabalhar na área. Até porque a eficiência, a segurança, a qualidade do transporte dependem muito de você. Então, procure saber sobre mecânica, tá bem treinado no volante, conhecer as leis de trânsito, ter noções de economia, de custos, conhecer bem as estradas e, principalmente, ó, ter bons conhecimentos sobre o seu caminhão, rapaz. Pega o manual do proprietário e lê isso aí, ó, de fio a pavio. Saiba tudo sobre o seu cargueiro. E saiba também sobre a carga que você está transportando. Isso daí, ó, já é um baita de um começo. Por isso, vamos lá de novo. Treinar, companheiro. Estudar, capacitar, ficar cada vez mais sabido. Acumular conhecimento é a melhor forma de você se transformar em um profissional mais valorizado, mais cobiçado pelo mercado. Quanto mais conhecimento você tiver, melhor será a sua colocação. Existem diversos cursos para caminhoneiros, ó, gratuitos no Brasil. Muitos deles online, você nem precisa sair de casa ou do seu caminhão para fazer. Consulte aí os cursos do SEST Senat, confira o que você pode acrescentar de conhecimento à sua vida. Ó, papo de comadre que rola entre os empresários do setor de transporte. Motorista bem treinado é coisa rara no Brasil, viu? Então, companheiro, tá dada a dica, hein?
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3: E vamos de música!

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2: Eu me tornei caminhoneiro através de um amigo meu que viajava já, eu comecei a viajar com ele, gostei, comecei a trabalhar com truque, fui pra carreta e agora tô no rodotrem. O que me move é o gosto pelo caminhão, né? Gostar de andar na estrada, assim, escutar o ronco de uma turbina subindo morro acima, freio motor morro abaixo. É o gosto, né? Eu gosto disso aí.
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1: E vamos embora que tá na hora. Eu sei que a prosa tá boa, mas o tempo acabou. 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Um abraço a todos e até amanhã. Tchau, turma!
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1: 5:54.
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0: 6 horas.
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0: No peito aberto. Bom dia, queridos filhos e filhas. Quinta-feira, vamos rezar, pedir a libertação do alcoolismo. Ainda é tempo de levar as suas intenções na missa de hoje. Quinta-feira, Jesus Eucarístico. Acesse www.padrereginaldomanzotti.com.br, de qualquer parte do Brasil ou fora dele. Missas serão celebradas na sua intenção. Em nome do Pai, do Filho e do Espírito Santo. Amém. Misericordioso Jesus, que tiveste compaixão de todos aqueles que eram apresentados e colocados para serem curados e libertados de espíritos impuros. Nesta manhã, eu me coloco em oração e clamo a vossa misericórdia. Restaurai a vida daqueles que estão aprisionados pelo vício do alcoolismo. Diga o nome. Nosso Senhor Jesus Cristo, que vieste para libertar os cativos, libertai estas pessoas, cujos nomes lembramos, que se encontram no vício, sejam eles quais forem, mas de modo especial, o do alcoolismo. Senhor, Deus de misericórdia, tire os traumas, os registros negativos. Onde essa doença entrou na vida da pessoa, quer seja por herança genética, quer tenha sido por má formação. Ó Jesus, amado Jesus, pedimos para que entre na história destas pessoas, desde o momento da concepção até hoje. O teu poder é imenso. Regenere, liberte, santifica-os no teu amor. Senhor, rezamos também pelos familiares que tanto padecem, que tenham discernimento, que tenham paciência e que saibam lidar com este problema. Senhor,

Dai-lhes o Espírito Santo de tal forma que tais pessoas e familiares se sintam motivados e fortalecidos, sempre com a certeza de que são capazes de vencer o vício do álcool. Senhor, que sejam regenerados nos seus fracassos e que a vossa graça os fortaleça na vontade. Não permita, Senhor, que estes teus filhos e filhas sejam derrotados e humilhados pelo vício do álcool, mas que sejam recolocados na vida. Pedimos, Senhor, a libertação dos traumas dos familiares por uma história marcada de profunda dor. Pai nosso, que estais no céu, santificado seja o vosso nome. Venha a nós o vosso reino, seja feita a vossa vontade, assim na terra como no céu. O pão nosso de cada dia nos dai hoje. Perdoai-nos as nossas ofensas, assim como nós perdoamos a quem nos tem ofendido. E não nos deixeis cair em tentação, mas livrai-nos do mal. Amém. O Senhor esteja convosco. Ele está no meio de nós. Que a bênção de Deus fortaleça as famílias e as pessoas na libertação dos vícios. Abençoai a água que será tomada e as fotos de família. Em nome do Pai, do Filho e do Espírito Santo. Amém. Jesus, libertai do alcoolismo. Um bom dia a todos.

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1: Oi, cheguei para ficar com você até as 10 e te desejar uma ótima quinta-feira. Que esta quinta-feira amanheça com paz, alegria, saúde para todos vocês. Em qualquer cantinho, não importa, sintonizou 90.1, estamos juntinhos até as 10. Até as 10 eu peço a sua companhia, eu quero a sua audiência, quero você juntinho comigo, porque sem você não tem programa, não adianta, o programa não existe. Obrigada pelo seu carinho. Beijo no seu coração, que o seu dia de hoje seja muito abençoado. Quinta-feira, dia 24 de setembro de 2026, são precisamente 6 horas e 8 minutos, aqui na terra do pai da aviação, Santos Dumont, Minas Gerais. Bom dia!
2: Parabéns pra você!
1: É hora do abraço inicial para os nossos aniversariantes de hoje, né? Vamos lá. Marcial, filho da Dulce, costureira aí da Rua dos Expedicionários. O Gabriel, sobrinho da Lala, né? A Mauri Figueiredo, irmão da Vera Figueiredo, aquele abraço para a Mauri. E o Matheus, que foi diretor muito tempo do Boticário, né? Também um abraço aqui para o casal Maneco, um grande craque Maneco, e sua esposa Talica, fazendo aniversário de casamento. Que Deus proteja a união dos dois aí, com paz, alegria, muita saúde para eles. Parabéns, parabéns aí aos nossos aniversariantes de hoje. Parabéns!
2: Você,
1: agora tem nossos amigos do Facebook, né? Mariana Emily, Jonathan Moraes, deixa eu ver mais quem tem, tá fazendo aniversário. Alcione Ildefonso e Aline Queiroz estão fazendo aniversário, portanto, parabéns, parabéns para elas, parabéns.
2: Muitos anos.
1: Agora, para aqueles que eu não falei o nome, mas está fazendo aniversário, está aí esperando o seu abraço. Que Deus te abençoe, que o seu dia de hoje seja muito abençoado, com paz, alegria e muita saúde. Aos casais, assim como o craque Maneco e sua esposa Talica, estão fazendo aniversário de casamento. Que Deus abençoe a união de vocês também. Parabéns! Parabéns para você que eu não falei, para você que não está fazendo aniversário, mas todo dia liga o seu radinho e fica comigo, né? Obrigada pelo seu carinho, obrigada de coração mesmo. Um abraço para todos e te peço, vamos ficar juntinho até as 10. Muita informação, muita música bonita para você e atendendo o pedido musical do pessoal, né? Então vamos lá. Alvarengue Ranchinho, Dengosa Morena. As Marcianas, Telefone Mudo, 6:10. Bom dia!

0: Olha, 6:17, vamos lembrar mais uma vez, tá? Vamos lembrar mais uma vez aqui para vocês, tá? Vou lembrar aqui, olha, são precisamente 6:17, né? A gente vai lembrar para vocês, deixa eu lembrar aqui, o dia da... como é que fala? Cadastramento escolar para vocês, tá? Então a gente vai... Vamos ver aqui um negócio aqui, que eu dei um probleminha aqui. A gente vai começar tudo de novo, olha só. Cadastro escolar, educação infantil 2027. Para você, tá? A gente vai falar para você que... deixa eu ver aqui o negócio aqui. Um probleminha aqui. A gente vai. Vamos ver aqui. Vamos ver se vai. Se vai dar certo agora. Olha, cadastro escolar Educação Infantil 2027 começou no dia 21 de setembro, vai até o dia 6 de outubro, de meio-dia e meia às 17h30, lá na Secretaria Municipal de Educação e Cultura. Você não pode deixar de fazer o cadastro do seu filho, tá? Vá até a Secretaria Municipal de Educação e Cultura e procure saber informações, os documentos necessários para levar, conta de luz recente, original e cópia, certidão de nascimento da criança, original e cópia, tá? Então, todos vocês têm que, pessoal aí, a gente pede aí o pessoal para não deixar de fazer o cadastro, que é importante o cadastro escolar da criança, tá? Olha, hoje, dia 24, né? É o quinto dia da novena de São Miguel e Almas. Dois horários, 15h e 19h. Santa Missa e novena, tá? Santa Missa e novena. A gente vai... Vamos lá, vamos atender aqui o pessoal. Vamos atender aqui a Ieda lá do Corre do Ouro. Vamos lá, bom dia.
1: Bom dia, Tota. Tudo bem? Ieda Cunha do Córrego do Ouro. Ô, Tota, toca pra mim qualquer música do Pablo do Arrocha pra mim. Ofereço pra você, pra todos os ouvintes, pra minha amiga Simone no Bairro da Glória e pro Júlio César aqui no Córrego do Ouro e pra minhas duas amigas, Cleide e Joaquina. Lá no Bazar Maria Bonita, lá no centro da cidade, na Luiz Cunha. Obrigada, Tota. Bom dia.
0: Bom dia. Então vamos lá. Pablo, quem ama não machuca. Léo Magalhães, o cara errado.
2: Tem cerveja aí? E tá gelada?
0: Deixa eu mandar para Maria, para dona Lúcia, mãe da Michele Alvim, lá na usina, que gosta do Pablo, e a Fatinha também, da Vila, né?

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8: Olha a hora, 6h36. Vamos falar para vocês, né, que está aqui na rádio uma carteira da Celeste Viplan, credencial passe livre de Idejair Eleutério Lessa. Eu não sei se é o professor Lessa ou se é o irmão dele, né? Mas está da família do professor aqui, viu, professor? Idejair, eu não sei se é Idejair ou se é Jair Eleutério Lessa. Está aqui seu documento do passe de ônibus da Celeste Viplan. Pode vir pegar aqui. Eu sei que é da família do professor Lessa. Olha, trito e festa de Santa Terezinha, 85 anos de educandário Santa Terezinha. Vai ser no dia 28, começa o primeiro dia do trito, tá? Primeiro dia do trito, 28, 29 e 30. E no dia 1º você tem, né? No dia 1º você tem a festa lá de Santa Terezinha, comemorando aí 85 anos de feliz educandário, né? O educandário que tem 85 anos aqui em Santos Dumont, né? É uma beleza, né? Então vamos prestigiar esta festa do educandário Santa Terezinha. Começa com o trito dia 28, vai até o dia 30, 28, 29, sempre às 8h30 da manhã lá no educandário. E no dia de Santa Terezinha, né? Dia 1º de outubro, que é comemorado o dia, 8h30 tem a festa lá e a missa. Festa de São Cosme e São Damião. De São Damião já começou o trito ontem, né? Hoje, 24 e 25, 18h30, terço, 19 horas, celebração lá na comunidade São Cosme e São Damião, no quarto depósito, tá? Então, hoje e amanhã, o segundo e terceiro dia do trito, 18h30, terço, 19 horas, celebração. Vamos falar também que a festa de São Francisco de Assis, lá no bairro Boa Vista, já começou ontem, com o centenário às 19 horas. Vai até o dia 29, tá? Funcionamento de barraquinha todos os dias do trito e no dia do padroeiro. Hoje, né? Hoje no Grêmio Mário de Lima, o pessoal recebe lá a medalha, né? A medalha de cidadão benemérito, cidadão honorário, de medalha senador José Vieira Marques. Medalha senador José Vieira Marques, terceiro grupamento, primeiro pelotão da 13ª Companhia de Polícia Militar. Major André Luiz Rezende Silva, da PM, Bruno Ramos Ferreira, doutora Denise Beatriz AF de Mendonça, Francine Tavares Toledo, doutora Janaína Salimena Abdala, doutor José Leopoldo Souza Costa, Maria José de Oliveira Freitas, comandante Maurício Marinho, doutor Ramsés de Castro Paiva, Renan Guilherme Barbosa Reis, Dr. Saulo do Prato Rodrigues, Dr. Humberto Bretas Palmieri. São os que vão receber a medalha senador José Vieira Marques. Parabéns para eles. Cidadão benemérito, Bruna Antônia de Castro, doutora Caroline Vaz da Silva, Deliana da Luz Vieira Silva, Flávia Maria da Silva, Flaviana Aparecida Gomes, Joaquim Gonçalves Coelho, Jonatas Davi Correia, Márcio Luiz Ferreira, Patrick Luiz de Meirelles, Raquel Aparecida Ribeiro Mendes, Sandro Wallace da Silva, doutora Tereza Tavares Henriques, doutor Vinícius Palmieri Abud, parabéns para eles também, né? Cidadão honorário, Alessandra Carrilho, Alexandre Barros Cardoso, João Batista da Silva, nosso amigo aqui, locutor da rádio, Frei José Bandeira de Oliveira, José Maria Novato, Kleiser Evandro da Silva Esteves, Luiz Carlos Forçá, Irmã Maria das Dores Deodoro, Marília Pisiolo de Oliveira, Padre ou pastor, não sei, Michel Cruz da Silva, Monique, Monique Ponciano Ferreira, doutor Saulo de Freitas Filho, Vanessa Schneider Liporeiro. São os agraciados, parabéns para eles, felicidades. Agora, o padre Cássio chega, convidando para também o acontecimento na Ponte Preta de segunda-feira.
9: Louvado seja nosso Senhor Jesus Cristo. Para sempre seja louvado. Quem vos fala é o Padre Cássio, no programa da Tota Meneghel, para convidá-los para a nossa grande missa, a próxima segunda-feira, dia 28 de setembro, às 15h, na Ermida São José e Santa Teresinha, onde estaremos contando a história da devoção a São Miguel, trazida para a cidade de Santos Dumont pelo senhor João Gomes Velho. Então venha rezar conosco na Santa Missa, dia 28, a próxima segunda-feira, às 15h, na Ermida, a missa em louvor a São Miguel Arcanjo, nosso padroeiro. Um abraço e até lá.
8: Olá, bom dia!
10: Oi, Tota, bom dia. Hoje eu não podia deixar de mandar meu abraço pro meu grande amigo Gabriel, o sobrinho da Lala, ali da Rua da Biquinha. Gabriel, Deus te abençoe, te dê muitos anos de vida e saúde. Você é um menino maravilhoso. Ô, Gabriel, tira um terço aí. E vou mandar também, aproveitar o embalo, e vou mandar aqui o nosso grande amigo, né, o Amaury Figueiredo, amigo de longas e longas datas. Amaury, Deus abençoe e lhe dê também muitos, muitos anos de vida e saúde. E o ano que vem estejamos aqui te homenageando novamente.
8: Olha, a Aparecida da Farofa vem agradecer a todos pelas felicitações do aniversário dela. Que Deus abençoe. Ela está grata de coração, que todo mundo que mandou abraço para ela, tá? Ela está agradecendo e pedindo a Deus que dê muitos e muitos anos para que vocês possam homenagear ela todo ano, né? Bom dia, Júlio César.
11: Bom dia, Tota. Quem está falando é Júlio César do Córrego do Ouro. Hoje eu gostaria de ouvir a música com Bruno Marrone, Metade da Metade. Obrigado e bom dia.
8: Bruno Marrone, participação da Ana Paula, Metade da Metade. E daqui a pouco eu volto mais para oferecer a música da Maria das Graças, Dornelas, que ficou para trás, né? Mas vamos embora, porque daqui a pouco tem uns homens aí, né? Vamos lá.

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15: Olha a hora, 6h56, daqui a pouquinho tem horário eleitoral. Vou mandar um abraço que a Maria das Graças Dornelas mandou para o seu grande amor. Vou tocar a música que ela pediu ontem, Fátima Leão e Rick Enquanto a Chuva Cai. Um abraço para Garigatas, né? As Garigatas lá da Varreção da Prefeitura. A música do Amado Batista eu toco depois do programa eleitoral.

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2: Olha a hora, 7h33, a Vera Figueiredo tá mandando pro seu irmão Amaury Figueiredo pelo aniversário e para todos os outros aniversariantes. Vou atender a Aparecida do Paulinho da Câmara, que ontem pediu César e Paulinho Viajante Solitário e não deu para tocar. Então vamos lá.
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0: Agora é 7 horas e 37 minutinhos. Um abraço aí pra Sueli Aparecida, na barragem do Piau, fazendo aniversário hoje. Parabéns, Sueli! Depois das 8 eu toco a sua música, que é o Roberto Carlos, tá bom? Já volto, já já!
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1: 8:00 Bom dia, Éder.
2: Bom dia, Tota Meneghel. Bom dia. Aqui é Éder da Ração, falando a todos os seus ouvintes. Tota Meneghel, por gentileza, toca pra nós aí, Apaixonado por Você, com Gini Geno. Bom dia, Tota Meneghel.
1: Olha, vamos lá, vou atender. Ontem o Walter do Boa Vista, aquele abraço para ele, para Dona Dils, para toda a galera aí, viu, Walter? Ontem ele pediu para ser feliz com o Daniel, não deu tempo. Então, para ser feliz, Daniel, Gini Geno, apaixonado por você. O Rulli que gosta muito do Daniel, né?

Vai um abraço aí pro pessoal no açougue do Daniel. Aquele abraço pro Daniel e toda a galera curtindo, dando audiência pra mim. Muito obrigado, Daniel. Aquele abraço. Um abraço também pra dona Lica, mãe do Daniel, que não esquece de ouvir o meu programa, né?

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1: 11:00 que tem a Goda aqui. Bom dia, Goda. Acordou cedo, hein?
2: Ô, Tota, manda a música do Piriá aí pra nós que gosta. E pro irmão da Marilene. Alô? Tá fazendo aniversário hoje. Bom dia, Tota. Tota, manda aquele abraço aí pra Aparecida da Farofa, pro Zeca Coelho, tá? Pro Puté, fizeram aniversário ontem, tá bom? E pra todos os meus amigos, tá bom? E pra Edelfonso hoje, Alcione Edelfonso.
1: Um abraço pra Goda, ainda tá meio dormindo ainda, mas ela vai acordar agora, porque eu vou tocar Luiz Piriá, Voz do Coração. Vai pro Amauri, como ela falou, o Amauri, irmão da Marilene, que adora essa música, e o pessoal de Conceição do Formoso, São João da Serra, né? E Amado Batista, Chance, vai aí pra Garigatas, dada a variação da prefeitura, que gosta do Amado Batista, vai pro Broa Engraxate, vai pra Amanda lá em Mantiqueira, a mãe dela, Dona Aparecida. Um abraço pro Vilmar Rezende, a Ângela, a esposa dele, lá em Mantiqueira, Nair Mantiqueira, o Zequinho Mantiqueira, a Solange e a Liliane, né, que é filha dela. Deixa eu ver mais quem tem Mantiqueira. Nair, tem muita gente em Mantiqueira que tá curtindo. O Bruno, o filho do Bruno, Gustavo, que eu conheci, né? Aquele abraço, aquele beijo pra vocês. Obrigada aí pro pessoal de Mantiqueira. Ligadinho comigo, vamos lá!

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0: volta.
1: Olha, estamos de volta para atender vocês. Vamos primeiro ouvir o Padre Cássio convidando para a missa de segunda-feira.
2: Louvado seja nosso Senhor Jesus Cristo. Para sempre seja louvado. Quem vos fala é o Padre Cássio, no programa da Tota Menegheu, para convidá-los para a nossa grande missa, a próxima segunda-feira, dia 28 de setembro, às 15h, na Ermida São José e Santa Teresinha, onde estaremos contando a história da devoção a São Miguel, trazida para a cidade de Santos Dumont pelo senhor João Gomes Velho. Então venha rezar conosco na Santa Missa, dia 28, a próxima segunda-feira, às 15h, na Ermida, a missa em louvor a São Miguel Arcanjo, nosso padroeiro. Um abraço e até lá.
1: Vamos lá, bom dia!
3: Bom dia, Tota Menegheu. Tudo bem com você e sua família? Eu me chamo Sueli, moro aqui na Barragem de Piau, fico entre São João da Serra e Piau. Hoje estou passando aqui para te pedir a música aí do Roberto Carlos, Nossa Senhora, tá bom? Hoje estou fazendo aniversário, 24 de setembro. Você manda para mim fazendo favor. Deus abençoe seu dia aí, fica com Deus. Muito obrigado por tudo. Seu programa é maravilhoso. Bom dia, fica com Deus.
1: Parabéns para você, Sueli. Parabéns aí na Barragem do Piau. Obrigada pelo carinho. Parabéns, que Deus te abençoe. Bom dia, Lúcia, do Bairro da Glória.
4: Tota, sou a Lúcia do Bairro da Glória. Queria que você tocasse a música do Rick Renner para mim. É nos bares da cidade. Ofereço para você, para a Maega, para o Fred, para o Nem. Ofereço para Luiz Enfermeira, para Didi, para Catinha, para Conceição, Conceição, minha amiga, para Juraci, para todas as amigas do CRAS. Ofereço para todos que estiverem me ouvindo, para minhas irmãs, para minha filha Sheila, para Cristina da Vila, para a Doca, para a Maria Helena, a Márcia, para todos que estiverem me ouvindo, obrigado, tenham um bom dia, tá?
1: Vamos lá, Nossa Senhora, Roberto Carlos, Rick Renner, nos bares da vida.

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0: notícias para você, tempo e temperatura nesta quinta-feira, dia 24 de setembro.
1: E agora, o tempo e a temperatura.
2: No Sudeste, a quinta-feira será de muitas nuvens, com chuva em parte da região. Em São Paulo, a capital terá muitas nuvens, com temperaturas entre 13 e 19 graus. No Rio de Janeiro, há possibilidade de chuva isolada. Na capital, a mínima será de 17 e a máxima de 23 graus. Em Minas Gerais, também há possibilidade de chuva isolada, principalmente no centro e leste do estado. Em Belo Horizonte, os termômetros variam entre 20 e 24 graus. No Espírito Santo, estão previstas pancadas de chuva isoladas. Em Vitória, a temperatura fica entre 20 e 31 graus. As informações são do Instituto Nacional de Meteorologia. Viviane Bessa, o tempo e a temperatura.
0: Cotações do agronegócio para esta quinta-feira.
2: O café arábica abre esta quinta-feira com alta de 0,11%. A saca de 70 quilos é negociada a R$ 1.513,01 em São Paulo. O café robusta também subiu 0,15%. A saca é comercializada a R$ 938,40. No mercado de açúcar, o cristal teve queda de 0,59% na capital paulista. A saca de 50 quilos é cotada a R$ 120,08. Em Santos, o açúcar registrou alta de 0,91%. A saca de 70 quilos é negociada a R$ 126,82, na média de preço sem impostos. Já o milho subiu 0,11%. A saca de 70 quilos é vendida a R$ 79,82. A saca de 70 quilos da soja inicia esta quinta-feira com movimentos diferentes no Paraná. No interior do estado, o preço subiu 0,28%. A saca é negociada a R$ 155,07. Em Paranaguá, houve queda de 0,17%. A cotação ficou em R$ 171,75. No mercado de trigo, o preço caiu no Paraná e subiu no Rio Grande do Sul. No Paraná, a tonelada é comercializada a R$ 1.533,55. No Rio Grande do Sul, o produto é vendido a R$ 1.418,34. O preço do boi gordo teve alta nesta quinta-feira, dia 24, em São Paulo. A arroba é negociada a R$ 357,40. No mercado de frango, os preços permanecem estáveis na Grande São Paulo, em São José do Rio Preto e em Descalvado. O quilo do frango congelado está em R$ 8,32. Já o frango resfriado custa R$ 8,35. No mercado de suínos, a carcaça suína especial teve alta nos atacados da Grande São Paulo e está cotada a R$ 8,12 o quilo. Em Santa Catarina, o suíno vivo registrou queda e é comercializado a R$ 4,85 o quilo. As informações são do Centro de Estudos Avançados em Economia Aplicada, o CEPEA. Reportagem, Sofia Muniz.
0: O preço das verduras despencou no atacado em agosto. O frango deve terminar o mês de setembro custando mais caro.
3: O preço do frango caminha para fechar o mês de setembro com uma forte alta. O avanço até agora se aproxima de 15% com o quilo do animal congelado ou resfriado, vendido no atacado acima dos R$ 8,30. Os dados são do CEPEA. A primeira metade de setembro foi um dos melhores períodos de venda nos últimos meses. A explicação é a maior procura por parte do consumidor final, que tem mantido a demanda acima da oferta, mesmo num período no qual o brasileiro já gastou o salário e tende a cortar despesas. O preço das verduras despencou em agosto no atacado. É o que mostra o balanço da CEAGESP, a Central de Abastecimento de São Paulo, que trabalha com a compra e a venda de mercadorias de todo o país. Na média, o tombo ficou na casa de 14%. Ele foi puxado, por exemplo, pela oferta maior de produtos como alface e coentro, que ficaram entre 27% e 46% mais baratos. O clima bom nas hortas, inclusive na região conhecida como Cinturão Verde Paulista, favoreceu o aumento da produção. Da Rádio 2, Humberto Ferretti.
0: Daqui a pouquinho eu volto para te atender. Fica ligadinho.
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15: Alô, alô, amigo ouvinte, um abraço para você. Está chegando o dia das eleições e você tem um compromisso com a democracia nesse dia. Lembro como se fosse ontem, quando íamos para as ruas pedindo eleições diretas e a plenitude democrática. Portanto, o que temos hoje, embora ainda carente de muitos ajustes, é uma conquista, uma vitória conseguida nas ruas das cidades brasileiras há 40 anos. 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Evite dar o seu voto àquele candidato que se revele atitudes preconceituosas e discriminativas. 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
1: Olha, a gente vai mandar um abraço pros aniversariantes de hoje, né? Marcial, né? Que é filho da Dulce Costureira aí da Rua dos Expedicionários. Gabriel, sobrinho da Lala. O Amauri Figueiredo. O Matheus, que foi gerente do Boticário muito tempo. O Craque Maneco e Dona Talica fazendo aniversário de casamento. E a Sueli lá na barragem do Piau, né? Aquele abraço. E vamos atender aqui. Vamos ver aqui o Nelson Prachetes, que mandou um áudio aqui. Vamos ver. Vamos ver aqui. Cadê? Vamos ver aqui. Bom dia!
2: Ô, amigo, Tota Meneghel, você falar. Um abraço para um casal muito especial, que é o Maneco e a esposa do aniversário de casamento, uma das pessoas que era o orgulho da cidade de Santos Dumont, que continue por muitos e muitos anos a desfrutar desses dias. E eu quero falar uma coisa em tom de brincadeira, mas porém, agora, quando ligou para você, acho que ela estava dormindo. Eu, quando eu ligo, eu estou acordado, desde mais tarde. Mas a porção das pessoas que ligam para você fala tão baixo que a gente não escuta nada. Também, talvez esteja dormindo. Então, falar com as pessoas para falar um pouquinho mais alto, né? Um abraço para você aí e para todos os ouvintes. Um abraço, fique com Deus.
1: Um abraço para a Chet. Já falei com o pessoal, mas não adianta, né? Um abraço aí para Dona Maura, no bairro de Fátima, para a filha dela, Selma. Bom dia!
3: Oi, Toto, bom dia. Aqui é o Cid Mundo, doutor Max. Gostaria de pedir a sua gentileza, a música Chantar para Jesus, para o meu irmão também. Eu peço para todos os colegas do meu pai, o pessoal do presídio, principalmente para minha mãe, Raimundo, que está sempre na escuta da senhora. No mais, muito obrigado e um bom dia de serviço.
1: Olha, vou atender aqui. Vou mandar um abraço que o Antônio Marcos mandou para Raquel, Imaculada, Célia, Daniela, Ana Lúcia, para todos no presídio, todos os amiguinhos dele da APAE, todos do Lar São Miguel e todos do CAPS, né? Depois eu atendo a Dona Raimunda. Vou atender aqui, eu não tenho a música do Frei Gilson, tá? Vou mandar um abraço aqui. Quem mandar um abraço para minha irmã Janaína, que está fazendo aniversário hoje. Eu, Alice e o Lê, amamos muito ela e desejamos muitas felicidades, tá? E também a mãe dela, Terezinha, o pai Zé Bernardo, lá das Perobas, também estão mandando os parabéns para ela e todos da família, tá? Então, parabéns aí para ela e vamos que vamos. Um jantar para Jesus, Padre Reginaldo Manzotti, para o Antônio Marcos da APAE. E quem ficou esperando a música ontem foi o Paulinho da Câmara, Aguinaldo Timóteo, a Galeria do Amor.
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0: você, irmão. Amarra essa história.
1: Uma honra continuar essa história. Quando se confia na providência divina, nada nos falta. Preste atenção.

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10: Olha, então vamos lá. Claudineia está passando para desejar um feliz aniversário para a querida irmã dela, Janaína, que está fazendo aniversário hoje. Que a Tadastros possa se repetir por muitos e muitos anos de vida. E que o Senhor venha renovar em sua vida todos os sonhos que ele desejou para ela. Então, te amamos muito, viu, Janaína? Claudineia, seu sobrinho Augusto e seu cunhado Marco Aurélio, mandando aquele abraço. Vou mandar também um abraço que a Beatriz Baixinha, lá da Rua da Biquinha, né, mandou aí para o Maneco e para a Talica pelo aniversário de casamento. Parabéns aí, né? Beatriz Baixinha lá, tá debaixo das cobertas, né, Beatriz? Tá debaixo das cobertas. Bom dia!
11: Bom dia, ouvintes da Rádio Cultura de Santos Dumont. Aqui quem fala é o Everaldo Barbeiro. Tô passando aqui para desejar uma quinta-feira abençoada a todos os ouvintes que tá cantando ligado aí. Tota, manda um grande abraço para Dona Ângela para mim, fazendo favor, lá na Mantiqueira. A Dona Ângela é uma pessoa sensacional. Ela tem um sorriso assim que contagia a gente. Uma alegria imensa. Ô, Dona Ângela, manda um grande abraço também pra sua amiga que mora do lado aí, que eu esqueci o nome dela. Você me desculpa aí. E manda um abraço também pro meu amigo Luiz, lá na Leiteria São Luís. Luiz Borracheiro. E se possível, Toto, você colocar uma música bem bonita, da Maria Mendonça, Estrelinha. E eu te agradeço muito, tá? Um bom dia pra você, Toto. Vê o Nelson Prechetes, fala pra ele aparecer no salão, hein? O homem desapareceu. As eleições devem estar mexendo com a cabeça dele, hein? Fica com Deus aí.
10: Olha, Henrique Juliano, obrigado, Deus. Marília Mendonça, Estrelinha.

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10: Olha, então vamos lá. Hoje é o quarto dia, né? Hoje é o quinto dia da novena de São Miguel. Tem dois horários, 15 e 19 horas, com a Santa Missa e Novena. E a Rádio Cultura transmite às 3 horas da tarde ao vivo do santuário, tá? Olha, cadastro escolar, educação infantil, é importante você fazer o cadastro escolar do seu filho. Procure a Secretaria Municipal de Educação e Cultura até o dia 6 de outubro, tá? No horário de meio-dia e meia às 17h30. Os documentos que você deve levar: conta de luz recente, original e cópia. Certidão de nascimento da criança, original e cópia. Vá até a Secretaria Municipal de Educação e procure saber o que que você tem que fazer para fazer o cadastro dos seus filhos, tá? Olha, hoje tem no Grêmio Mário de Lima, às 19 horas, entrega da medalha Cidadão Benemérito, Cidadão Honorário e da Medalha Senador José Vieira Marques. Todos a partir das 19 horas no Grêmio Mário de Lima. Hoje também é o segundo dia do trito lá na festa de São Cosme e São Damião, no quarto depósito. 18h30, terço, 19 horas, celebração. Lá no bairro Boa Vista também está acontecendo a festa de São Francisco de Assis. Começou ontem e vai até o dia 29, centenário. Centenário às 19 horas, em funcionamento de barraquinhas. Também o educandário Santa Terezinha vai comemorar no dia 1º, 85 anos de existência do educandário Santa Terezinha. O trito começa no dia 28, às 8h30. Padre Cássio, convida o pessoal aí para segunda-feira.
11: Louvado seja nosso Senhor Jesus Cristo. Para sempre seja louvado. Quem vos fala é o Padre Cássio, no programa da Tota Meneghel, para convidá-los para a nossa grande missa, a próxima segunda-feira, dia 28 de setembro, às 3 horas da tarde, na Ermida São José e Santa Terezinha, onde estaremos contando a história da devoção a São Miguel, trazida para a cidade de Santos Dumont pelo senhor João Gomes Velho. Então venha rezar conosco na Santa Missa, dia 28, a próxima segunda-feira, às 3 horas da tarde, na Ermida, a missa em louvor a São Miguel Arcanjo, nosso padroeiro. Um abraço e até lá.
10: Bom dia, Toninho Pimenta.
12: Tota Meneghel, bom dia. Quem fala é o Toninho Pimenta. Tota Meneghel, gostaria que você mandasse um abraço especial para Dona Eva lá na Samambaia e a família do Rita, Miguel Rita, Chico Rita, Antônio Rita, Maria José, o João lá no restaurante. E um grande abraço também pro meu amigo Piriá lá no Formoso, Zé Bernardo Oliveira Forte, Luiz Carvalho lá no Rio Pinho, Raimundinho Barbosa de Campo Alegre. Mandou um abraço pro Silvinho da Agricultura e o Pio Tambu também lá na Rocinha. E o Zé Renato lá no sítio da fábrica. Manda pra ele lá o boi soberano. Obrigado, bom dia.
10: Bom dia, Geraldo.
13: Legal, bom dia. O Geraldo Ripim. Eu gostaria de ouvir a música Enxada e Caneta. Eu conheço para todos os ouvintes, para todos vocês da rádio. Obrigado e um bom dia.
10: Vem aí, Tião Carreiro e Pardinho, boi soberano, a Enxada e a Caneta, Zico e Zeca.

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0: a Beatriz baixinha, a Catarina falou ontem com a Maega, que ela não tá te vendo. Por isso que ela tá tomando conta. Ela fica escondida pra te pegar no fraga, viu, Beatriz? Ela tá de olho você aí, a Catarina, hein? Fica de olho aí, viu, Catarina? Olha, vamos lá. Tem gente querendo falar, senão não vai dar tempo de atender todo mundo, né? Vamos ver aqui. Deixa eu ver esse aqui. Vamos lá, bom dia!
1: João Mineiro Marciano, vai com Deus. Não, João Mineiro Marciano, seu amor em bom tudo.
0: Bom dia!
1: Bom dia, Tota Meneghel. Aqui é o Jeriquim da Peroba. Muito frio aqui. Manda uma música pra nós aí. Pessoal lá da Vila do Sapo. Pra Regina, pra Verinha, pra Ariel, pro Serginho, pra Mãe Deusa. Pessoal da Francesa. Meu cunhado lá nos Constantino, o Arthur Edson. O Tengão no Patrimônio, o Vicente Magoninha lá no Patrimônio também, para todo mundo aqui da Peroba. É, João Mineiro e Marciano, seu amor ainda é tudo. Tchau, bom dia.
0: Fala mais alto, viu? Porque o Edson, o Nelson Pacheco tá reclamando que tá baixo os áudios de vocês, né? Bom dia!
2: Bom dia, Tota, tudo bem? Aqui você pode fazer o favor de tocar uma música do Gaúcho da Fronteira? Churrasco com chimarrão, aí eu ofereço para você, para todos da rádio, para meus filhos, para meus netos, para o meu primo Zeca Coelho, que fez aniversário, para todos que fizeram aniversário ontem, que estão fazendo hoje, e ofereço para meus filhos, meus netos, para meus irmãos, para minhas colegas e para todos os ouvintes. E para uma senhora que mora aqui perto do bairro Santo Antônio, Cristina, que eu conheci, que ela diz que ouve todo dia. Para ela e para outras, que eu até esqueci o nome também. E eu ofereço para todos os ouvintes. Tchau, obrigada. Fique com Deus. Maria de Lourdes Lucas.
0: Bom dia, Luísa!
3: Bom dia, Tota. Tudo bem? Aqui é a Luísa Enfermeira. Toca aí pra mim, Maria Passa na Frente aí. Ofereço pro Nelson Prechete, pra Lúcia, pra Ana, pra Márcia e pra todos os ouvintes da Rádio Cultura, tá? Um grande abraço pra você, amiga.
0: Olha,
3: fale bastante, tá? Que tá muito frio. Fica com Deus aí.
0: Olha, agora eu vou fazer o seguinte. A partir da manhã, a gente vai pôr música, a gente vai pôr uma música e põe 3 áudios, porque senão não dá para atender todo mundo com pedido de música, tá? João Mineiro e Marciano, seu amor ainda é tudo. Gaúcho da Fronteira, churrasco com chimarrão.

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10: Olha, então vamos colocar aqui três áudios que tá faltando aqui. Bom dia, que vai tocar só mais uma música.
11: Bom dia, Tota, aqui é o JC. Gostaria de ouvir a música Não Diga Nada com o Giliardi. Ofereço para você, para Vera Rússia e para a galera da Cozinha da Arábia e para todos os ouvintes. Obrigado.
10: Vamos lá, outro. Bom dia!
12: Bom dia, Tota. Eu gostaria de ouvir uma música do Rick Remy. Uma música bem bonita dele aí para nós ouvir. Eu ofereço Pagoda para vocês da rádio e para toda a minha família.
10: Amanhã eu toco, tá? Porque hoje não vai dar, não. Vou mandar aqui um abraço aqui do Edmar, do Patrimônio da Serra, mandando para os pais Maria Lúcia, Joaquim Mendes e também para o Everaldo Barbeiro, aqui em Santos Dumont. Um abraço também, não dá para tocar sua música, tá? Vou mandar também um abraço, deixa eu ver aqui, tem mais aqui a menininha, vamos ver. Bom dia!
13: Fala, Tota! Tudo bem contigo, mulher? É a menininha, que de Angra. Mandou, oferece uma música, Folha Seca, para minha família da vila, minhas amigas da vila, e para vocês aí da rádio, tá bom? Um abraço, Tota, fica com Deus.
10: Olha, então vou mandar um abraço, que é Margarete, minha irmã, toda a família, mandando aí para o Maneco, o craque Maneco do Social, e a Talica, pelo aniversário de casamento. Giliardi, Não Diga Nada. Salve.

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1: Louvado seja nosso Senhor Jesus Cristo, para sempre seja louvado. Queridos irmãos e irmãs, hoje, quinta-feira eucarística, Jesus sacramentado em nossos altares. Queridos filhos e filhas, hoje também o primeiro dia do tríduo da festa de Jesus das Santas Chagas. Hoje, o primeiro dia do tríduo é quinta eucarística, é semana das Santas Chagas. E hoje, nós começamos o primeiro dia da novena dos arcanjos. Arcanjos de Deus, vem em meu auxílio. Arcanjos do Senhor, vem em meu socorro. Arcanjos de Deus, vem em meu auxílio. Quero saudar a todos que estão acompanhando nesta quinta eucarística da Semana das Santas Chagas, no primeiro dia do tríduo que logo mais começaremos, a partir da Rádio Evangelizar, de onde tudo começa, as rádios irmãs cujos nomes cito neste momento. Cultura FM 90.1, de Santos Dumont, Minas Gerais. Você pela TV Evangelizar, sinal digital em todo o país, em várias cidades, canal aberto. Pelo YouTube Padre Manzotti Oficial e pelo aplicativo da Associação Evangelizar é Preciso e todas as plataformas digitais. Mais uma vez, queridos irmãos e irmãs, quero lembrar a todos, é o primeiro dia do tríduo dentro da Semana das Santas Chagas. É o primeiro dia da novena dos arcanjos Miguel, Gabriel, Rafael. E juntos na quinta-feira eucarística. Em nome do Pai, do Filho e do Espírito Santo. Amém. Naquele tempo, o tetrarca Herodes ouviu falar de tudo o que estava acontecendo e ficou perplexo. Porque alguns diziam que João Batista tinha ressuscitado dos mortos. Outros diziam que Elias tinha aparecido. Outros ainda, que um dos antigos profetas tinha ressuscitado. Então, Herodes disse, eu mandei degolar João. Quem é esse homem? Sobre quem ouço falar estas coisas? E procurava ver Jesus. Senhor, de alguma forma, Herodes procurava vê-lo. E era possível. Estava ao alcance. Mas não passou de um mero desejo. Ele teve a oportunidade de ver os sinais, de ouvir os relatos das curas, dos milagres e também deste novo ensinamento do jovem Galileu. Mas não passou de um desejo que não se realizou. Às vezes também nós, Senhor, temos uma inquietação, temos um desejo. Em determinados momentos até queremos mais, mas não tomamos a decisão. É o que pedimos, Senhor, hoje. Dai-nos esta decisão. Hoje é quinta eucarística. É Jesus sacramentado. Hoje, diga comigo, graças e louvores se deem a todo momento ao Santíssimo e Diviníssimo Sacramento. E quem impedirá? Se agindo Deus, e Ele quer agir,

0: Senhor, presença real na Eucaristia. Tire o medo, a indecisão, a procrastinação. Tira, Senhor, toda forma que nos impede de segui-lo verdadeiramente. Que não fiquemos apenas num querer, num pensar, mas num decidir. Hoje, Senhor, dentro da festa das Santas Chagas, nós nos colocamos em intercessão por aqueles que mais precisam, rezando por aqueles que se recomendam às nossas orações. Sim, Senhor, vós que defendestes Daniel na cova dos leões, defenda aqueles que estão na boca do dragão. Livrai-nos, Senhor, de todos os males. Livra-nos, Senhor, de todas as aflições, muralhas possam cair, Senhor. E você que está me acompanhando pelo rádio, você que está me vendo pela TV, você que está pelo YouTube, Padre Manzotti, não importa. É Quinta Eucarística, é Festa das Santas Chagas. Qual a sua intenção, qual a sua graça? Peça, Senhor, eu te peço por misericórdia, me atenda. Eu estou passando por esta necessidade dentro da minha casa, com estas pessoas. E eu escuto, Senhor, quem impedirá? Agindo Deus, quem impedirá? O inimigo não terá força, a doença não irá persistir, Senhor. A depressão será afastada. Peça isso para o Senhor, tire essa depressão de dentro de mim, esses pensamentos ruins. Você que às vezes carrega certos pensamentos que não te faz bem, Senhor, me livre desses pensamentos ruins. Me ajude, Senhor, a ter uma vida melhor. Cure, Senhor, as raízes do problema na minha vida e na vida desta pessoa. Vá lá nas raízes, Senhor, e cure por misericórdia. Uma gota do teu sangue, Jesus, e tudo será transformado. Eu creio nisso, amado Deus e Senhor, por intercessão de São Pio, que celebramos ontem, pelos arcanjos Miguel, príncipe guardião e guerreiro, por intercessão de Rafael, os raios curativos de Deus, por ação de São Gabriel, que vem nos trazer a boa nova. Arcanjos de Deus, vem em meu auxílio. Arcanjos do Senhor, vem em meu socorro. Vai, filho, vai pedindo. Faça seu pedido com sinceridade, com humildade, mas com profunda confiança. Exato, nós estamos cantando exatamente: quem impedirá? Se Deus quer agir e Ele quer agir na tua vida. Não é por acaso que nós estamos nesta festa das Santas Chagas. Jesus, nas suas Santas Chagas, dolorosas, gloriosas, Ele acolhe a nossa intenção. Ele acolhe a nossa intenção. Então diga, você está aí no seu ambiente de trabalho, na sua panificadora, você está aí na quitanda, você está aí com o seu carrinho de cachorro quente, não importa, filho, onde você esteja, você está aí varrendo a casa, não tenhas medo, porque o Senhor agindo está. Senhor, eu creio, eu professo, eu confio, Senhor, nesta Quinta Eucarística especial, por intercessão de São Pio, por intercessão dos arcanjos Miguel, Gabriel, Rafael, pelos méritos das Santas Chagas, dai-me esta graça que tanto necessito, Senhor. Mais do que ninguém, você sabe o quanto eu necessito, Senhor. Nós só começamos o programa. Nós vamos para o intervalo e voltamos com partilha de vida, leitura orante, testemunhos que edificam. Volte comigo. Chame um amigo, uma amiga. Voltamos já.
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0: amado povo de Deus, hoje, quinta eucarística, e hoje, primeiro dia do Tríduo, estamos em plena festa das Santas Chagas, e eu falo sobre a programação. É verdade, a programação completa você tem no evangelizarepreciso.com.br, padremanzotti.com.br, mas eu destaco que daqui a pouco, às 11h30, teremos a missa, o primeiro dia do Tríduo. Lembrando que nós teremos duas missas em horário alternativo. Eu presido às 4 horas da tarde e às 5h30 da tarde. 4 e 5h30. E às 19 horas teremos a adoração com o passeio de Jesus sacramentado. À tarde tem programação nesta quinta eucarística, fora e dentro do santuário. Às 13 horas, nós teremos sertanejo católico, depois um show de calouros, depois teremos atração circense. Repito que às 16 horas, Santa Missa, 17h30, Segunda Missa, Adoração do Santíssimo. Queridos irmãos, vale a pena. Venha celebrar conosco. Venha celebrar conosco hoje, principalmente as missas e a adoração com o Santíssimo, com o passeio em volta do santuário. Uma adoração especial hoje. Dilceia, que a paz de Jesus esteja com você, Dilceia.
1: Amém. Bom dia, padre.
0: Bom dia, seja bem-vinda. Você fala de onde?
1: Eu falo de Joinville, Santa Catarina.
0: Meu abraço a Joinville, Santa Catarina. E como que você me acompanha?
1: Eu acompanho pela TV e pelo YouTube.
0: Tá certo, então TV Evangelizar, canal aberto em Joinville, 49.1. Pelo YouTube tem a Arca da Aliança, a rádio também. Diga lá, Dilceia.
1: Padre, eu venho pedir oração para o meu esposo. É. Eu tenho 75 anos e ele tem também 75, mas ele é portador do mal de Parkinson.
0: Certo.
1: Mas ele se movimenta direitinho, tudo, só que no dia das mães, ele engasgou. E teve em casa, o filho atendeu, porque o filho é militar, tem aqueles primeiros socorros, enquanto chamou a ambulância. A ambulância chegou, fazia 14 minutos. Ele deu duas paradas cardíacas nos braços do meu filho. Aí ele passou para os médicos pegaram, ele deu uma terceira parada cardíaca.
0: Sim.
1: E final, como é que eu posso? Ai meu Deus, estou nervosa.
0: Calma. Aí ele teve todas essas paradas cardíacas.
1: Aí ele foi para o hospital.
0: Sim.
1: Ficou 5 dias na UTI. Ele já saiu de casa entubado.
0: Sim.
1: Ficou 5 dias na UTI. E depois, aos 27 dias hospitalizado, ele recebeu alta. Quando ele saiu do hospital, eu sou cardíaca e
0: Sim.
1: tenho uma cardiopatia grave.
0: Sim.
1: Não tenho como tratá-lo.
0: Sim.
1: Então a gente, eu e o filho, se reunimos e colocamos ele numa casa de repouso.
0: Certo.
1: Provisoriamente, até ele melhorar. Porque a minha intenção é trazê-lo. Nós temos 52 anos de convivência.
0: Claro.
1: Então, padre, ele veio, não, nem sentava. Agora ele já está sentando, já está dando umas passadinhas no andador.
0: Pois não.
1: Com auxílio, né?
0: Sim.
1: E está indo. Mas ele não tem força para segurar o corpo. Às vezes ele se joga para trás.
0: Sim.
1: Então ele tem dificuldade para falar, mas isso é do próprio Parkinson.
0: Claro.
1: Então, queria pedir para você oração para ele se levantar, né, e sair de lá e voltar para casa.
0: Você pode dizer o nome dele, Dilceia?
1: É Antônio Matos.
0: Tá. Então vamos pedir que ele se recupere e que com essa recuperação você e seu filho tenham condições de cuidar dele, porque eu sei que são 52 anos de vida. E o que você mais deseja é tê-lo perto de você.
1: Sim, com certeza. Meu filho é militar, então ele trabalha das 7 da manhã às 2h30 da tarde.
0: Entendo.
1: E ele fica todo esse período lá, né?
0: Sim.
1: Porque que ele é sargento da Polícia Militar.
0: Eu acolho, filho, e levarei no altar do Senhor, levarei na missa hoje, em plena festa das Santas Chagas, no primeiro dia do trido, eu levo na missa das 4 e das 5:30. Tá bom, Dilceia?
1: Tá bom. Eu tenho até uma promessa, que a hora que ele ficar bom, que eu puder ir aí, eu quero levar a minha oferta e quero ir levar a ele, para ele conhecer.
0: Tá bom. Seja muito bem-vinda ao Santuário de Jesus das Santas Chagas, tá bom? E Nossa Senhora de Guadalupe.
1: De Guadalupe, eu tenho a promessa para os dois, para a mãe e para o filho.
0: Que Deus abençoe Dilceia e que ele realmente possa se recuperar. Rezaremos pelo seu Antônio Matos, lá de Joinville, Santa Catarina, Dilceia. Mais uma vez, canal aberto 49.1, Arca da Aliança FM. Dom Francisco Carlos Bach, arcebispo de Joinville. Aline, que a paz de Jesus esteja com você, Aline.
2: Amém, padre. Bom dia, tudo bem?
0: Deus abençoe. Tudo bem, você fala de onde, querida?
2: Eu falo de Limeira, padre.
0: De Limeira, São Paulo. Como é que você me acompanha?
2: Eu estou no YouTube, mas aqui tem a Magnífica FM, né?
0: Meu abraço, a querida Rádio Magnífica FM. Bom, nós temos pouco tempo antes do sacristão tiragem do ar. Fale, minha querida.
2: Ô, padre, eu queria oração para o meu filho Miguel, que ele tem lúpus, né? E ainda está ativo, não teve remissão ainda, né? Mas graças a Deus ele está bem, ele está sem crise, está tudo indo normal.
0: Com quantos anos ele tem?
2: Ele tem 12.
0: 12. Não é por acaso que você fala comigo hoje no início da novena dos arcanjos. E vamos pedir a São Miguel, que é o nome do seu filho, que possa intervir, e o arcanjo Rafael, que é a cura de Deus, possa levar os raios curativos para que ele seja, se não curado do lúpus, pelo menos que possa ele ter uma vida tranquila, sem tantos problemas. Tá certo, Aline? Mais alguém você quer deixar em oração, Aline?
2: Eu queria deixar a minha família, minhas duas cachorras, que uma delas está com problema na visão.
0: Tá. Vamos pedir para São Francisco, que é o patrono dos animais, que possa abençoar. Que Deus abençoe, Aline. Rezarei de modo mais intenso pelo seu filho Miguel. Que Deus abençoe, Aline, de Limeira, lá, estado de São Paulo, acompanha pelo YouTube. Mas temos lá a Rádio Magnífica FM que nos transmite, Serva Cante de Limeira. Dá tempo, escute esse testemunho, por favor.
3: Padre, eu já estou com a minha passagem da caravana comprada para a gente ir na festa de Jesus de Santa Chagas.
0: Que maravilha.
3: Aí em Curitiba, no dia 26.
0: Opa.
3: A gente vai no dia 26 e vamos participar no domingo.
0: Que
3: era
0: bom.
3: Meu sonho, padre, ir aí, filho, na festa de Jesus de Santa Chagas. E eu pedi tanto para Jesus me ajudar que eu consegui ir pelo menos um dia. E aí apareceu essa caravana e a gente vai. Estou muito feliz, padre, de poder ir aí na festa de Jesus.
0: Seja bem-vinda.
3: Obrigado, padre. Sua bênção. Meu nome é Vilma. Eu sou mensageira livre.
0: Meu grande abraço, Vilma. Seja bem-vindo você e toda a caravana. Lembrando que amanhã é o segundo dia do trido. E sábado, meus irmãos, sábado tem a missa, claro, terceiro dia do trido, às 11:30. Mas a missa às 18, que eu presido às 18. E depois nós saímos em procissão. E ela diz que vem para a caravana. A procissão pelas ruas de Curitiba, Curitiba, região metropolitana. Para pensar, tem gente que vem de longe para esse momento com a procissão. Tragam velas para serem acendidas. Nós fazemos uma procissão contemplando as chagas dolorosas de Nosso Senhor Jesus Cristo na Via Sacra Ensenada. Olha, é um mar de gente pedindo a Deus Nosso Senhor, e cada um traga a sua intenção. Então isso no sábado e no domingo, o dia todo, missas 8, às 9, às 11 e às 18, com encerramento, a coroação da imagem de Jesus das Santas Chagas. Sejam bem-vindos, caravanas, Curitiba, região metropolitana, eu espero por vocês. Eu vou para o intervalo e volto com a leitura orante dos profetas. Volte comigo.
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0: vocês que virão para o santuário de Nossa Senhora de Guadalupe, eu tenho que dizer, você encontra na loja Evangelizar o livro Inabalável, bem como tem Fortaleza em todas as livrarias do Brasil. 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Também você vai encontrar à disposição já o Diário Espiritual de 2027. 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Três. Você escolhe a que você quer. O conteúdo é o mesmo. Então, você que vem para Curitiba, ou você de todo o Brasil, também nos ajude. Nós estamos com a ação Ajude a Pintar a Casa da Mãe. Então, se você estiver presencialmente, passe no plantão do dízimo, passe na secretaria ou passe lá na recepção da associação e faça a sua doação. Eu quero ajudar a reformar, pintar a Casa da Mãe de Guadalupe. Você que é de fora de Curitiba, nos ajude através do livro casadamãe.com.br, através do CNPJ, que é do Santuário, 76-648-500-0043-55. Esse livro, ele é virtual. Você está vendo ali vários nomes, várias pessoas de várias localidades, de vários estados. Depois ele vai se tornar um livro físico e eu levarei até o Santuário de Nossa Senhora de Guadalupe, no México, o ano que vem, na peregrinação que você sabe, como nós temos falado já. Filhos queridos, povo amado de Deus, Bíblia aberta, cartilha de oração.
1: Vem falar comigo, Deus.
0: E hoje, refletindo sobre os profetas, estamos falando de Elias, capítulo 18. Elias e os profetas de Baal. Só para contextualizar, Baal era um deus, um ídolo, que foi entronizado, se você lembrar, pela esposa de Acabe. Ele se casou, Jezabel, e ela trouxe esse deus, que era um ídolo, e eles tinham como divindade para fertilidade, para chuva e para as grandes plantações. Já sabemos que Elias, através da seca, mostrou que Acabe não era um Deus verdadeiro. Mas acabou tendo muitos profetas de Baal, religiosos da idolatria. Vamos lá. Algum tempo depois, no terceiro ano da seca, o Senhor disse a Elias: vá apresentar-se ao rei Acabe, pois eu vou mandar chover. Então Elias saiu para se apresentar a Acabe. A falta de alimentos era muito grande na Samaria. E por isso Acabe mandou chamar Obadias, o administrador do palácio. Obadias era fiel adorador do Senhor Deus Javé, o Deus verdadeiro. E quando Jezabel estava matando os profetas do Senhor, no caso, dos profetas legítimos do Deus Javé, Obadias escondeu 100 profetas em 2 grupos de 50 em cavernas e providenciou comida e água para eles. Acabe disse a Obadias: vamos dar uma olhada em todas as fontes e em todos os leitos dos riachos da nossa terra, a fim de ver se achamos capim suficiente para conservar vivos os cavalos e as mulas, pois pode ser que a gente não tenha de matar nossos animais. Você entende o que está acontecendo? Jezabel, ela entronizou um ídolo, Baal. Este ídolo, este falso deus, teria que dar conta de verdes campos, chuva abundante e plantações significantes. Mas, exatamente para destronar essa idolatria, pela boca de Elias foi proclamada uma seca, exatamente para mostrar que Baal era falso. Só que Jezabel começou a perseguir os profetas de Javé. Foi quando este alto funcionário, Obadias, salvou 100 profetas em gruta. Acabe pede: vamos dar uma volta no reino, pode ser que haja capim, e havendo capim e água, não precisamos matar nossos animais. Eu contei para que você não perca, é muito importante. Eles combinaram que a parte da região cada um devia examinar e saíram cada um para o seu lado. Obadias estava no caminho quando de repente encontrou com Elias. Ele reconheceu Elias e se ajoelhou diante dele, encostou o rosto no chão e perguntou: é o Senhor mesmo? É o Senhor Elias? É o meu Senhor Elias? Sim, sou eu, respondeu Elias. Respondeu o profeta: vá dizer ao seu patrão rei que eu estou aqui. Quem era o rei? Acabe. Mas Obadias disse: o que foi que eu fiz para o Senhor querer me pôr em perigo e ser morto pelo rei Acabe? Juro pelo seu Deus vivo, o Senhor, que o rei mandou procurar em todos os países da terra. Sempre que o rei mandava dizer que o Senhor não estava no país dele, Acabe pedia a esse rei que jurasse que não havia sido possível encontrá-lo. E agora o Senhor quer que eu vá lhe dizer que está aqui? Pode ser, atenção, versículo 12, que logo que eu sair daqui, o Espírito do Senhor o leve para um lugar desconhecido. Aí quando eu contar a Acabe que o Senhor está aqui e ele não puder encontrá-lo, ele vai me matar. Lembre que desde menino eu tenho sido fiel adorador de Deus, o Senhor. Está falando Obadias. Por acaso, não lhe contaram que quando Jezabel estava matando os profetas de Deus, eu escondi 100 deles na caverna em 2 grupos de 50 e providenciei comida, água para eles? Como é então que agora o Senhor está me mandando ir dizer ao rei que o Senhor está aqui e ele vai me matar? Elias respondeu: pelo Senhor Todo-Poderoso a quem sirvo, eu prometo que hoje eu vou me apresentar ao rei. Então Obadias foi encontrar com Acabe e contou o que havia acontecido. Aí Acabe saiu para se encontrar com Elias. Quando viu o profeta, o rei Acabe disse: então é você que está aí? Você é o maior criador de problemas em Israel. O que Acabe disse a Elias? Você está aí? Você é o maior criador de problemas em Israel. Vamos lembrar a seca. Versículo 18. Eu não sou o criador de problemas para o povo de Israel, respondeu Elias. Você e seu pai é que são os criadores de problemas, pois abandonaram o mandamento do Senhor e adoraram as imagens de Baal. O rei diz: você é causador do problema? Olha a seca que nós estamos passando. Elias disse: não, não sou eu. O maior causador de problemas és tu, Acabe, teu pai, porque deixaste de adorar ao Deus verdadeiro para adorar ao falso Deus Baal. Portanto, ordene agora a todo o povo de Israel que vai encontrar comigo no Monte Carmelo. Mande também os 450 profetas do Deus Baal e os 400 profetas da deusa Aserá, e que são sustentados pela rainha Jezabel. Então Acabe chamou todos os israelitas e os profetas de Baal para se reunirem no Monte Carmelo. Você acompanhou o raciocínio? Eu paro por aqui hoje. Ah não, padre, o que que vai acontecer? Como é que vai ser? Amanhã, a seguir cena dos próximos capítulos, mas não quer dizer que acabou a leitura orante. Nós vamos nos debruçar sobre o texto que acabamos de proclamar e tentar perceber o que é que Deus tem a dizer para nós hoje. É maravilhosa essa novela, né? Uma novela bíblica. Elias, Acabe, Jezabel, Baal e o Deus verdadeiro. Eu volto já, volte comigo.
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0: A leitura orante de hoje foi do capítulo 18, de 1 a 20. E o que podemos tirar? O contexto eu creio que já tenho feito. Acho que você conseguiu, compreendeu, conseguiu, sacristão? Então, olhemos para um personagem que foi apresentado hoje, Obadias. Um homem que vivia na corte, tinha que obedecer ao rei, mas, detalhe, não negou a sua fé. Lembremos, mesmo trabalhando dentro da estrutura do rei, ele permaneceu fiel a Deus e usou a sua influência na perseguição que Jezabel fez contra os profetas para salvar 100 dos profetas do Senhor. Talvez eu, você, não trabalhemos nos melhores ambientes. Talvez você vai dizer, onde eu trabalho não é um lugar bom, saudável. Talvez você vai dizer, eu tenho certa influência. Então, não se deixe por corromper. Use da sua influência. Use da sua função para fazer o bem. Não se deixe corromper, não importa que todos abandonem a Deus, que você não abandone. Não importa que façam perseguição à igreja, você não fará. Não importa que falem mal do Papa, você não falará. Não importa que ridicularizem os sacramentos, a missa, ridicularizem a confissão, você não o fará. Compreende que nós hoje, o meu olhar vai exatamente para Obadias, que no meio de um reino corrupto, não se deixou corromper? Será que esta não é uma mensagem para todos nós nos dias de hoje? Quando nós estamos vendo tanta corrupção que a gente já não sabe mais quem é o mocinho, quem é o bandido? Não é porque todos fazem que está certo. Senhor, me ajude a agir como Obadias, que eu possa, Senhor, viver de tal forma que nunca eu dobre meu joelho para um falso Deus. Que seja o dinheiro, que seja a fama, que seja um negócio fácil, que eu possa me manter íntegro ao Deus verdadeiro, a Ti, Jesus Cristo, a quem adoro e amo, presença real na Eucaristia. Amém. Eu poderia ter feito outras interpretações, mas diante do que vivemos hoje, uma corrupção escancarada e uma relatividade dos valores, Obadias é um exemplo muito pertinente para todos nós. Mas amanhã continuamos. Quero lembrar, querido povo de Deus, toca a corneta, sacristão. 11:30, início do trido, venham caravanas. Quero lembrar, missa às 16, às 17:30, adoração às 19. Povo de Deus, não esquece, ainda tem amanhã, sexta-feira, missa ao meio, às 11:30. Depois à noite tem um show que eu conduzo dentro do santuário, às 19 horas, amanhã. E sábado, gente, aquele momento forte com a procissão. Venho com velas. Este Deus que prometeu, cumpre. O Senhor das Santas Chagas. Emília, que a paz de Jesus esteja com você, Emília.
1: Oi, padre.
0: Seja bem-vinda. De onde você fala?
1: Eu falo de Fortaleza.
0: Ô, minha amada Fortaleza, tudo bem, querida?
1: Tudo bem, padre. Dá bênção.
0: Deus abençoe. Como é que você me acompanha?
1: Eu acompanho pela Dom Bosco.
0: Certo.
1: E pela televisão, a 21.
0: Meu abraço a canal 21.1, a Dom Bosco. Lembrando, dia 31 de outubro eu estarei aí. Na verdade, eu já chego antes, porque tem a missa do envio dos missionários evangelizadores. Se alguém quiser trabalhar no evangelizar, é preciso. As inscrições, os voluntários, as inscrições já estão abertas. Diga lá, Emília, a palavra é sua.
1: Padre, eu queria dar meu testemunho.
0: Agora, minha filha.
1: padre em 2012. Eu tinha minhas mamas muito grandes. Desculpa, eu estou nervosa.
0: Calma, fica tranquila. Estamos em família, meu anjo.
1: Em 2012, eu tinha minhas mamas muito grandes. Lutei.
0: Sim.
1: Lutei para fazer uma redução. Aí fui ao médico. Ele pediu que eu emagrecesse, que eu era bem fofinha. Emagrecesse 15 quilos.
0: Certo.
1: Lutei, emagreci. Mas as mamas não diminuíram.
0: Entendi.
1: Foi então que eles viram que as mamas estavam eram crescendo. E era uma doença rara, disseram que era uma doença de homem.
0: Nossa.
1: Aí fiquei muito assustada, porque eu tenho lúpus.
0: Entendi.
1: E então fui seguir em frente, pedi a Deus força, Jesus Santa Chagas, que me desse força.
0: Certo.
1: Que eu ia vencer. Quando foi em 2013, eu fiquei tão assustada que logo elas cresceram mais. Já nasceu uma debaixo da minha axila.
0: Nossa, filha.
1: E feia, padre, que quando foi em 2013 que eu fui fazer a outra cirurgia, que eu fui fazer a cirurgia, né? Eles disseram que tinha que ser amputado, porque se não fosse amputado, elas voltavam a crescer e eu ia ficar rastejando pelo chão, porque
0: Entendi.
1: Eu não ia conseguir andar.
0: Entendi.
1: Quando foi em 2013, eu fiz a cirurgia. As duas mamas pesaram 9 quilos.
0: Nossa. Eu desconheço essa doença. Vai.
1: E as mamas axilar pesou 1 quilo. Ela parecia mais com o testículo de carneiro.
0: Certo.
1: Do tamanho que era grande da frente, era axilar, né?
0: Sim.
1: Então, eu pedi a Jesus da Santa Chagas que me desse força.
0: Amém.
1: Que não me deixasse desanimar.
0: Pois não.
1: E eu ia vencer. Eu sou voluntária. Aí eu disse a Jesus, se eu saísse dessa com paz, né? Com
0: Sim,
1: saúde.
0: Claro.
1: Eu ia ser voluntária dos evangelizar. E desde 2013 que eu sou voluntária.
0: Oh, que maravilha.
1: Estou associada.
0: Obrigado.
1: Graças a Deus.
0: Obrigado.
1: E todos os meses eu recebo a capelinha na minha residência.
0: Que maravilha. Como é que é o nome da líder que leva a capelinha?
1: É Lília, Lília Maciel.
0: Meu abraço, Lília. Olha aí que coisa boa, gente. Emília,
1: pois é.
0: Então diga comigo, graça recebida.
1: Graça recebida.
0: É graça testemunhada.
1: Testemunhada. Padre, eu sou um milagre de Jesus das Santas Chagas.
0: Então diga, eu, Emília.
1: Sou
0: um milagre de Jesus das Santas Chagas.
1: Sou um milagre de Jesus das Santas Chagas.
0: Toca o sino, sacristão.
1: Toca o sino, sacristão, e tudo que eu tenho direito.
0: Amém, Emília. Então não esquece de se inscrever, que nós temos a missa na sexta-feira, dia 29, perdão. É na quinta-feira, né? Na quinta-feira.
1: É na sexta, padre.
0: É na sexta.
1: Na
0: dia 30,
1: sexta.
0: Perdão. Você me pegou de surpresa. Dia 30, às 17 horas, na sexta-feira.
1: E eu vou estar lá, se Deus quiser.
0: Na Catedral Metropolitana. Muito obrigado ao padre que nos permite. Clairton, então às 17 horas, transmitida por todo o Brasil, TV, YouTube, e obrigado por trabalhar pela obra Evangelizar, obrigado por ser associada e receber Jesus das Santas Chagas. Que maravilha falar com você em plena semana das Santas Chagas, filho, foi muito providencial sua ligação.
1: Muito obrigada, e eu quero ser líder também da capelinha.
0: Ah, toca a corneta, agora meu coração completou a alegria.
1: Ai, muito obrigado.
0: Amém.
1: Senhor, obrigado.
0: Então fica na linha que eles vão encaminhar para a senhora se tornar hoje uma líder mensageira da Capelinha de Jesus da Santa Chaga. Gente, meu coração se alegra assim. Emília de Fortaleza, TV Evangelizar 21.1, Rádio Jangadeiro FM, Shalom FM, Dom Bosco FM, Arcebispo Dom Gregório Paixão da Arquidiocese de Fortaleza. E como eu disse, agora, dia 31 de outubro, nós teremos o Evangelizar, é preciso fortaleza. Eu quero dizer, caravana de todos os lados. Lembrando que no dia 30, na sexta-feira, às 17 horas, na Catedral, a missa de envio. Então você já pode fazer a sua inscrição para ser voluntário do Evangelizar, é preciso fortaleza. Lembrando que as camisetas oficiais estão em todas as lojas Casa Pio de Fortaleza, mas isso eu vou falar depois. Agora vou para o intervalo e volto. Volto com o primeiro dia da novena dos arcanjos. Volte comigo.
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0: Hoje é aniversário da rádio Açaí FM, Oriximiná, Pará. Querido povo de Deus, você quer mandar as suas intenções para a festa das Santas Chagas? Não se esqueça, você tem um lugar em nosso coração. Então você está vendo o QR Code na sua tela? Direcione o celular com a câmera ligada e você vai mandar o seu pedido de oração pelo QR Code. Você prefere ligar? Fale com os nossos atendentes, 0800-410-6060. Você não vai falar com máquina, não. São moças e rapazes que estão para receber a sua intenção e levar para a Santa Missa na festa das Santas Chagas. Ou mande 41-3221-6060. Faça isso, querido povo de Deus. E aí, você já fez a quaresma de São Miguel hoje? Se não fez, faça logo depois do programa, antes das 11h30 da missa. Quaresma de São Miguel. E hoje, Deus colocou no coração rezarmos para sermos fiéis nas pequenas coisas. Tudo a ver com a leitura orante de hoje, né? Sermos fiéis nas pequenas coisas. A gente pensa nas grandes, mas é nas pequenas que a nossa virtude é trabalhada. Hoje, quaresma de São Miguel Arcanjo. Nós estamos no 35º dia. 35º dia. Amado povo de Deus, escute este testemunho. Sua bênção, Padre. Meu nome é Marli, veio o manuscrito. Escuto o Senhor pela rádio ativa de Bom Despacho. Quero deixar meu testemunho de uma graça alcançada pelas Santas Chagas de Jesus. Meu filho, Luiz Henrique, saiu de São Paulo com destino a Bom Despacho. Uma viagem de moto. Antes de partir, ele me ligou. E eu lhe desejei uma boa viagem, meu filho. Que Deus o proteja. Padre, a capelinha de Jesus das Santas Chagas estava na minha casa neste dia. Coloquei-a no quarto do meu filho e acendi uma vela, pedindo a proteção durante a viagem. Quando faltavam 370 quilômetros para ele chegar em casa, já por volta da meia-noite, com muita chuva, recebi uma ligação de um número desconhecido. Era um policial. Me informou que meu filho tinha sofrido um acidente de moto, que estava sendo levado no hospital com muitas dores. Fiquei muito abalada, mas eu confiei em Deus. Juntamos as coisas e fui para o hospital. Agradeci muito, inúmeras vezes, pela vida do meu filho, foi preservada. Padre, ele teve apenas uma fratura na tíbia da perna esquerda, sem mais nenhum ferimento. Eu tenho certeza que foi Jesus das Santas Chagas que o protegeu. Obrigado, Padre, por estar todos os dias em nossas casas, levando fé e esperança. Deus o abençoe sempre. Quem escreveu foi Mari, Bom Despacho, Minas Gerais. Amém. Mande o seu pedido, mande sua oração. E aí, você já decidiu fazer a peregrinação de Pentecostes comigo? O ano que vem, sair em maio, nós iremos celebrar Pentecostes em Assis e Roma. Mas a nossa programação, ela é nova. Não fizemos ainda essa peregrinação. Entre em contato conosco, 419-8753-3300. Se você está por Curitiba, pegue informação. De longe, peça através deste número. Nós iremos a Palermo, onde tem as restos de Santa Rosália, Catedral de Santa Maria Nuova. Vamos a Selafu, a Santa Missa Dominical, numa Catedral Normanda, na terra de Santa Luzia, protetora dos olhos, Siracusa, Taormina. Nós iremos também, gente, para pensar, vale a pena, Pompeia, Nossa Senhora de Pompeia, na Costa Amalfitana, que você já só ouvia falar, você vai poder conhecer, onde também tem Amalfi, o túmulo de Santo André, Ilha de Capri, Anacapri com São Miguel Arcanjo, Nápoles, São Januário. Depois nós iremos para Assis, celebrar Santa Clara, São Francisco, ver o corpo de São Carlo Acutis, e depois vamos a Roma, nas Basílicas Papais. Está previsto uma audiência particular desses 60 anos com o Papa Leão XIV. Entre em contato conosco. Agora, juntos filhos e filhas. Primeiro dia da novena dos arcanjos. Rezemos.
1: Certeza que paira no ar, auxílio celeste.
0: Arcanjo Gabriel, portador das boas novas, das mudanças, da sabedoria, da inteligência. Arcanjo da Anunciação, trazei a palavra de Deus e que ela permaneça em meu pensar e agir. Fazei que eu também seja um mensageiro dos preceitos do Senhor, por palavras de bondade, solidariedade. Arcanjo Gabriel, vinde em meu auxílio. Se você está doente, invoque agora Arcanjo Rafael, guardião da saúde e da cura. Peço que os raios curativos desçam sobre mim e sobre estas pessoas. Cure os males do corpo e da alma. Guardai a mente, livrando de toda a doença. Que vosso raio curativo, Arcanjo Rafael, esteja em meu lar, meus familiares. Arcanjo Rafael, transformare a minha alma e o meu ser, que eu possa refletir a luz. Arcanjo Miguel, príncipe, guardião e guerreiro, defendei-me com vossa espada, protegei-me com vosso escudo. Arcanjo Miguel, não permita que o mal me atinja. Protegei-me contra os assaltos, roubos, acidentes, contra quaisquer atos de violência. Arcanjo Miguel, livrai-me das pessoas invejosas. Levante o vosso escudo de proteção no meu lar, na minha família, parentes e amigos. Arcanjo Miguel, guardai meu trabalho, meus negócios, meus bens. Arcanjo Miguel, trazei paz e libertação. Arcanjo Miguel, defendei-me no combate. Arcanjos de Deus, venham em meu auxílio. Arcanjos do Senhor, venham em meu socorro. O Senhor esteja convosco, Ele está no meio de nós. Abençoai, Senhor, a água, a roupa dos enfermos, as fotos de família, os que já estão no santuário, os que estão chegando, os que virão em caravana, os que estão voltando em caravana, e todo o povo de Deus nessa festa das Santas Chagas, em nome do Pai, do Filho, do Espírito Santo. Amém. Manda teus anjos, Senhor, termino com o clipe.

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0: 11:22.
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16: Reunião ordinária do dia 22 de setembro de 2026.
17: Em única votação, projeto de lei 46/2026 solicita parecer da Comissão Permanente Legislação, Justiça e Redação. Relatora, vereadora Josiane.
18: Parecer favorável.
17: Solicito parecer da Comissão de Finanças. Relatora, vereadora Flávia Protetora.
19: Parecer favorável.
17: Solicito parecer da Comissão Cidadania. Relatora, vereadora Tailândia de Dores.
18: Favorável.
17: Solicito parecer da Comissão de Obras. Relator, vereador Dorival.
20: Favorável.
17: Solicito parecer da Comissão de Proteção dos dos Direitos das Crianças, relatora vereadora Sandra Cabral.
0: Parecer favorável.
17: Solicito parecer da Comissão de Saúde, vereador Everaldo Barbeiro.
20: Parecer favorável.
17: Coloca em discussão o projeto de lei 46/2026, nos termos do artigo 99 do regimento interno, cada vereador possui o tempo de até 5 minutos para discussão, sendo somente quanto à matéria em votação. Em discussão, vereadora Maria.
0: O projeto de lei 46/2026, a instituição da campanha municipal de atualização cadastral e verificação da situação vacinal de crianças e adolescentes no município de San Simón, é uma medida de elevada importância para a proteção da saúde pública e a prevenção de doenças. O objetivo é estabelecer um fluxo organizado de orientação, acolhimento e busca ativa das famílias aos serviços competentes, sem caráter punitivo e sem condicionar a matrícula ou a permanência escolar, a regularidade vacinal, garantindo que nenhuma criança ou adolescente fique desassistido. A proposta foi construída de forma participativa e transparente, contando com a estreita colaboração do diretor da Secretaria de Educação e Cultura, Douglas Tavares, e da Superintendente de Vigilância Epidemiológica, Odineia Morim, além de profissionais de enfermagem e segurança do trabalho. Essa integração intersetorial permitiu alinhar ações reais às necessidades do município, conferindo legitimidade e segurança jurídica de todo o processo. A gente sabe que acontece, tem muitas crianças, né, que estão com o cartão de vacina vencido. Então, assim, a gente estudou essa proposta para poder trabalhar em conjunto com as famílias para que as crianças possam estar organizando o cartão de vacina, porque a gente sabe que as vacinas protegem contra várias doenças. Então, conto com o apoio de vocês. Obrigada.
17: Discussão. Em discussão, a do Tailândia.
0: Parabenizar.
17: Em discussão, vereadora Sandra.
0: Eu gostaria, no momento de discussão, estar discutindo o projeto, dizendo que é um projeto muito importante, que quando eu trabalhei na UBS, eu via mães chegando com os cartões de vacina, né, super atrasados. Às vezes ia lá, passava um ano, dois anos e a vacina estava atrasada. Então isso é muito importante. E essa parceria com a Secretaria de Educação, pelo que eu li, quando for fazer o cadastro, vai estar tendo que apresentar. É uma forma de você estar dando diretriz para que possa atingir mais pessoas. Então está de parabéns pelo trabalho. Maria, sempre atento a essa questão, tanto da saúde, também das crianças aí. Parabéns.
17: Em discussão, vereadora Aline.
10: Gostaria de, no momento, parabenizar a proponente do projeto, vereadora Maria, voltada sempre com a questão da saúde, também das crianças, o quanto é importante. Que Deus abençoe, Maria, por mais projetos como esse. Tá? Parabéns.
17: Então, vereador Everaldo.
20: Ô, Maria, parabéns pelo projeto. E a gente, como adulto também, de vez em quando, a gente, até o nosso cartão fica atrasado. Eu fui lá ver o negócio do leite do Nan, né? A falta que fazendo aí, e o meu cartão mesmo estava atrasado, então a gente peca, tem hora de deixar o cartão da criança sem, assim, atrasar, o da gente também. Parabéns pelo seu olhar atento pela saúde.
17: Em discussão, vereador Valmir.
21: Me passo para parabenizar a vereadora, parabéns vereadora pelo projeto, e envolvendo mais aí o pessoal da educação, né, vai ficar mais bacana, vai ajudar bem mesmo. Parabéns, tá? Deus abençoe.
17: Em discussão, vereadora Josiane.
22: Para parabenizar a vereadora Maria pelo projeto, muito bem elaborado, muito bem pensado. Parabéns, vereadora.
17: Em discussão, gostaria de parabenizar a vereadora. Muito importante o projeto. Em discussão, não havendo mais vereadores querendo discutir, coloque em votação o projeto de lei 46/2026. Aqueles concordaram, permaneçam sentados. Os discordaram, fiquem em pé. Projeto de lei aprovado em única votação. Justificativa de voto.
23: Só para parabenizar, Maria, pelo projeto, muito importante, viu?
0: Obrigada,
17: Saúde. Voto Dorival.
24: Só para parabenizar também a Maria, que é um projeto super importante, né? A gente observa, igual já foi falado, que às vezes muitos cartões não atualizam porque não tem esse convênio, prefeitura, né, junto com a escola. Isso. Sincronizando isso, eu acho que vai melhorar muito. Muito mesmo. E precisa. A vacina é fundamental, né? Pela quantidade de doença que existe, né?
0: É verdade.
24: E protege tantas coisas. E tem gente que não acredita em vacina até hoje, né?
0: É verdade.
17: Vereador.
0: Obrigada,
17: doutora. Flávia.
0: Obrigada, Flávia.
17: Cativo de voto, vereadora Flávia.
25: Quero primeiramente, né, justificar meu voto aqui, parabenizando a vereadora Maria pelo importante projeto, um olhar atento às nossas crianças. Falar que eu fico muito feliz de ter essa oportunidade, né, de estar participando da votação de projetos importantes, como o da vereadora Sandra, né, projetos que trazem benefícios, né, para nossas crianças, para nossos adolescentes, para nossa população. Então, fico realmente muito feliz, um projeto super importante, porque a saúde é um dos principais pilar, né, da nossa vida, né, que é cuidar da nossa saúde, a gente tá bem de saúde pra gente poder conseguir realizar as outras coisas, né? Então, parabéns pelo seu olhar atento, pelo seu projeto e que ele seja sancionado, executado, né?
1: Se Deus
25: e que você possa, né, tá sempre cobrando por esse projeto, enquanto vereadora e depois de vereadora, que a gente sabe os projetos que fez.
1: É.
25: Então, a gente, como tanto como população, como cidadã, a gente também tem que estar cobrando também, né, os projetos que já tem na cidade, para eles serem cumpridos, executados, né? A partir do momento que eles são sancionados. Parabéns, viu, vereadora?
1: Obrigada, Flávio.
17: Justificativo de voto, vereadora Maria.
1: Agradeço a todos os colegas vereadores pelo apoio. Muito obrigada.
17: Sobretudo parecida, comissão... Não, não passei. Em única votação, projeto de lei 50/2026, solicita a vice-presidenta que conduza a votação deste projeto para que eu possa discutir e votar.
2: Solicito o parecer da Comissão Permanente de Legislação, Justiça e Redação, relatora vereadora Josiane.
3: Parecer favorável.
2: Solicito o parecer da Comissão de Finanças, relatora vereadora Flávia Protetora.
3: Parecer favorável.
2: Solicito o parecer da Comissão de Saúde sobre o parecer do projeto.
4: Parecer favorável.
2: Coloco em discussão o projeto de lei número 50/2026, nos termos do artigo 99 do Regimento Interno, cada vereador possui o tempo de até 5 minutos para discussão, sendo somente quanto à matéria em votação. Em discussão.
17: Em discussão, vereador, presidente. A alteração pretendida não gera novas despesas, é apenas para ajustar o texto da lei do modo e contemplar sistema público de assistência à saúde submetidos a regime jurídico próprio, promovendo a isonomia entre os beneficiários, preservados os demais requisitos previstos na lei, peço aprovação dos pares para esse projeto.
2: Em discussão, não havendo mais vereadores que querem discutir, coloca em votação o projeto de lei número 50/2026. Aqueles que concordarem, permanecem sentados, os que discordarem, fiquem em pé. Projeto de lei aprovado em única votação. Justificativa de voto.
17: Justificativa de voto, só para parabenizar os vereadores que votaram nesse projeto.
2: Eu também gostaria de justificar meu voto, parabenizar ao presidente, né? Pelo projeto. Atento aí, né, aos funcionários, as pessoas que colaboram aqui na Câmara. Tá de parabéns, que venham mais projetos, né, ajudando aos colaboradores, aos funcionários aqui. Quem sabe mais para frente um aumento, né, se puder. Isso é muito importante. Todos que trabalham aqui trabalham com muito carinho, com muito amor. Então tá de parabéns aí pela preocupação com todos os funcionários dessa casa. Obrigado, parabéns.
1: Ativa de voto. Ativa de voto, vereadora Maria. Parabéns, Luciano, pela iniciativa, muito importante.
2: Ativa de voto, vereador Valmir Tedeco.
4: Parabéns, presidente. E por estar ajudando e olhando, né? Esse olhar atento aos funcionários, parabéns, tá? Projeto bacana. Deus abençoe.
2: Ativa de voto, vereadora Flávia.
25: É, só para parabenizar o nosso presidente da Câmara, vereador Luciano, pelo importante projeto. Como eu disse, né? A saúde é um dos principais pilares, né, da nossa vida. A gente tendo saúde, a gente tem tudo, tem condições de correr atrás, né? Então, é muito importante esse seu projeto para todos os colaboradores aqui da Câmara. Parabéns, vereador.
17: Obrigado, vereador.
25: Presidente.
2: Não havendo mais quem queira justificar, né, deu por encerrado esse projeto.
17: Momento, tribuna livre. Conceda a palavra aos vereadores conforme a lista de inscrição. Seguindo a ordem estabelecida, cada vereador terá até 8 minutos. Prorrogar por mais 2 minutos, caso solicitado. Vereador Valmir Teteco.
4: Boa noite a todos.
17: Boa noite, vereador.
4: Gostaria de agradecer a presença do Walter. Queria que viesse um outro motivo, mas obrigado pela sua presença, obrigado a todos que estão aqui participando. Forte abraço aos ouvintes da Rádio Cultura que vão nos acompanhar durante a semana. Meu bom dia. E parabenizar aos vereadores pelo projeto que aqui entrou nessa Câmara e que foi aprovado. Parabéns a todos os vereadores. Presidente, meu é uma moção de pesar. O vereador Valmir José Silvério, no uso de suas atribuições regimentais, externa votos de mais profundo pesar pelo falecimento de José dos Reis Miranda Filho,
5: ocorrido no dia 17 de setembro de 2026. O senhor José dos Reis Miranda Filho, carinhosamente conhecido como Zé Reis, morador da nossa comunidade de Campo Alegre, faleceu aos 95 anos, deixando uma história marcada pela alegria, amizade e dedicação à sua comunidade. Zé Reis foi uma pessoa muito querida e atuante em Campo Alegre. Foi coordenador da nossa Igreja Imaculada Conceição e exerceu a função de presidente da nossa Associação de Moradores, contribuindo para importantes conquistas para a comunidade, como a instalação do posto dos Correios, a ambulância, os banheiros públicos e o ponto de ônibus, trazendo mais comodidade aos moradores, conhecido também por sua alegria e bom humor. Tinha grande paixão pelo carnaval e participava das festividades, inclusive compondo marchinhas para o bloco. Que Deus, em sua infinita bondade, possa confortar o coração de todos os familiares e amigos, trazendo força e serenidade neste momento de profunda tristeza e saudade. Que sua memória permaneça viva entre todos aqueles que tiveram o privilégio de conhecê-lo e que seu exemplo de participação e amor por Campo Alegre seja sempre lembrado. Essa palavra, até aumentei um pouco a voz, porque eu tive o privilégio de conhecer o Sr. Zé Reis, carinhosamente chamando ele Sr. Zé Reis. Foi uma pessoa muito importante para a nossa comunidade e que vai deixar um legado muito importante. Sim, não tem palavras para agradecer o que ele fez para a nossa comunidade. Nós temos aqui o filho dele, que está aqui com a gente, Walter, que eu falei com você no velório. Papai do céu está muito feliz com a presença do Sr. Zé agora. O tempo que nós pudemos, nós aproveitamos. Tenho certeza que vocês também aproveitaram o máximo que pôde do Sr. Zé. O Sr. Zé foi uma figura, assim, uma pessoa muito importante para a nossa comunidade. Que Deus abençoe a toda a família. Presidente, quebrando o protocolo, posso tirar uma foto com o nosso amigo ali?
6: Sim, vereador.
5: Obrigado. E uma boa noite a todos.
6: Vereadora Aline Mendes.
7: Senhor presidente, nobres colegas vereadores.
6: Boa noite, vereadora.
7: Todos que nos acompanham é aqui do plenário e pelas mídias sociais e também aos ouvintes da rádio. Hoje eu quero falar de uma coisa que faz parte da minha caminhada e que tem um significado muito grande para mim: a inclusão da pessoa com deficiência. Ontem, dia 21 de setembro, foi o Dia Nacional da Luta da Pessoa com Deficiência. E eu acredito que uma data como essa tem justamente esse papel: trazer a discussão para o centro, chamar a atenção para as barreiras que ainda existem e lembrar que inclusão precisa estar presente nas decisões que tomamos enquanto sociedade e principalmente nas políticas públicas. E quando a gente fala em inclusão, muitas vezes a primeira coisa que vem na nossa cabeça é a acessibilidade física. Uma rampa, uma calçada acessível, um banheiro adaptado. E tudo isso é fundamental, sim, mas eu quero trazer uma reflexão. E quando a barreira não está na calçada? A escola construiu a rampa, tirou foto e comemorou. Marcou como resolvido. E está certo em comemorar, mas não pode parar por aí. Porque a rampa resolve uma barreira que a gente consegue enxergar. As outras continuam funcionando, muitas vezes em silêncio. É o aviso que só é passado oralmente. É uma atividade que aceita apenas um formato de resposta. É uma expectativa reduzida sobre aquele aluno. É um recurso digital que não funciona com leitor de tela. É uma pessoa que está fisicamente dentro daquele espaço, mas que não consegue participar dele de verdade. Por isso, quando falamos de acessibilidade, precisamos pensar muito além da arquitetura. Temos acessibilidade arquitetônica, comunicacional, pedagógica, atitudinal e tecnológica. E todas elas são, sim, muito importantes. Porque de nada adianta uma pessoa conseguir entrar em determinado lugar se ela não consegue compreender as informações, acompanhar as atividades e utilizar os recursos disponíveis ou ser tratada com respeito e igualdade. E talvez algumas perguntas simples possam nos ajudar a perceber essas barreiras. Essa pessoa consegue circular com autonomia? Ela consegue receber e compreender a orientação? Ela consegue acessar o conteúdo que está sendo oferecido? É esperado dela o mesmo que as demais? Ela consegue utilizar os recursos disponíveis? Essas perguntas precisam fazer parte da nossa rotina. E eu quero falar também sobre algo que me trouxe muita esperança nos últimos dias: o Parlamento Jovem de Minas. Eu tive a oportunidade, juntamente com a vereadora Flávia, a assessora Bento, a Fernanda, João, Ana Paula, de participar, desse encontro, onde jovens criaram propostas discutindo projetos pensando em leis, ouvindo opiniões diferentes e votando a favor ou contra aquilo que acreditavam. Isso mostra que existe uma juventude querendo sim participar. E se nós, enquanto poder público, dermos espaço, incentivo e oportunidade para esses jovens, podemos construir muito mais coisas juntos, porque a inclusão também precisa dessa participação. É precisamos ouvir as famílias, as pessoas com deficiência, os profissionais da educação, profissionais da saúde, os jovens e toda a comunidade. Precisamos transformar as necessidades que chegam até nós em políticas públicas. Não podemos esperar que as mudanças aconteçam sozinhas. Precisamos discutir, propor, cobrar, fiscalizar e buscar caminhos. E eu faço aqui um convite para toda a população, que cada um de nós procure perceber as barreiras que existem ao nosso redor. Às vezes, aquilo que para nós parece simples, não é simples para outra pessoa. Às vezes, uma pequena mudança de atitude já faz uma grande diferença na vida de alguém. Inclusão não é favor, é garantir participação, autonomia, respeito e oportunidade. E quando uma cidade se preocupa em eliminar barreiras, ela não beneficia apenas uma pessoa, ela se torna melhor para todos. Por isso, nesta Semana da Inclusão, eu quero reforçar o meu compromisso com esta causa e também convidar cada um de vocês a fazer parte dela. A inclusão não acontece sozinha, ela acontece quando o poder público faz a sua parte, quando as instituições se comprometem, quando as famílias são ouvidas e quando a sociedade entende que todos têm o direito de ocupar os mesmos espaços e participar da vida em comunidade. Que a gente possa transformar em discussão atitudes, em projetos e políticas públicas. Porque a inclusão de verdade é quando ninguém precisa lutar sozinho para ter o direito de participar. Gostaria também de, no momento, parabenizar a esta casa por darem oportunidade aos jovens, né, que nos representaram aqui do Parlamento Jovem, esse momento tão especial em BH, né, foi uma final e o tema foi sobre a inclusão. Eu participei da semifinal e da final. Nós participamos em Juiz de Fora, né, da semifinal e agora na final em BH. E foi muito importante ver jovens tão comprometidos com a política, eles votando, dialogando, mostrando um lado que eles acreditavam e outros, né, discutindo suas opiniões. E foi muito importante participar. Eu deixei o papelzinho lá com o nome das pessoas que participaram. Gostaria de falar o nome de todos aqui e principalmente pela nossa finalista que esteve lá à frente, lá na Assembleia, debatendo, discutindo, mostrando o seu lado e a sua opinião sobre os projetos para pessoa com deficiência e também sobre inclusão. Senhor presidente, parabéns, né, por poder, junto com esta casa, proporcionar esse momento tão importante para os jovens daqui de Santos Dumont. Foram muitos participantes de várias cidades da Zona da Mata e me encheu os olhos de ver o quanto eles estão entusiasmados com projetos, com demandas. Eu ouvi o pequeno menino Rafael falando de projetos sobre as mães atípicas, falando do que eu falo aqui, né, do cuidado com essas mães. Então eles têm tudo para dar certo. Eu falo que se na minha época tivesse Parlamento Jovem, com certeza seria uma política melhor ainda, né, com certeza, porque eles têm essa base, né, eles já vêm com essa base de jovens, então faz toda a diferença na política, sim. Então eu gostaria de terminar minha fala mandando um abraço a todos os ouvintes da Rádio Cultura, Dona Nenedina, que está aqui presente conosco, né, Senhor Batista hoje não está presente, e gostaria de mandar um abraço a todos os ouvintes, da sua vereadora que vos fala, Aline Mendes, e peço respeito, igualdade, inclusão, preconceito não. Uma boa noite a todos, senhor presidente, peço licença, tenho um compromisso agora na faculdade aqui sobre a diversidade, peço licença a todos vocês e uma boa noite.
8: Boa noite, vereadora. Vereadora José da Fran Lanches.
9: Mais uma vez, boa noite a todos.
8: Boa noite, vereadora.
9: Senhor presidente, minha tribuna vai ser rapidinho hoje. Eu quero começar falando sobre o trevo de São João da Serra. Eu fui procurada pelo Henrique e ele me pediu que eu fizesse a solicitação, a gente já vai protocolar essa semana, sobre dois postes que tem ali no trevo, que não tem braço de iluminação. E ele relatou, senhor presidente, que tem moradores ali que fazem turno e eles têm que ficar ali esperando o ônibus à noite para ir trabalhar. E não tem iluminação nenhuma no local. Então, eu peço encarecidamente ao senhor Cláudio Paes, me parece que a gente já convidou ele, vamos ter uma reunião, né?
8: Sim, vereador, vai estar na casa semana que vem.
9: Que ele possa nos dar uma atenção para esses postes e esses braços de iluminação. Quero falar também sobre a ponte que liga a rua José Antunes ao Caique. A dona Simone me procurou essa semana. A gente já vem pedindo a nossa Secretaria de Obras, ao Executivo, que coloque uma tela naquela ponte, porque tem o corrimão, mas os vãos
22: são muito grandes. E como passa crianças lá de 3, 4 anos, a gente sabe que criança é espoleta, as mães se sentem inseguras. A gente ainda confia que essa grade vai chegar lá, que essa tela. Mas ela me procurou essa semana porque a rua do Caíque mesmo ali, você sai da ponte, tem uma rua que ela não tem nem calçamento, não tem asfalto, não tem nada. E com essas chuvas, o que que tá acontecendo? A lama tá descendo, indo toda pra ponte, dificultando mais ainda o acesso dessas mães com essas crianças ao Caíque. Aí eu peço à Secretaria de Obras que possa dar uma atenção lá na localidade e jogar um cascalho para ver se ameniza os transtornos que esses moradores têm enfrentado. Senhor presidente, eu tive também essa semana nas posses e assim, eu sei que tá chovendo direto, eu sei que, né, estrada rural dá problema mesmo, mas a gente pediu um tempão enquanto estava no tempo de seca, né? A estrada lá tá precária, tá horrível, horrível, horrível, horrível. Eu fui com um carro baixo e coitado dos moradores que tem que fazer aquele trajeto todos os dias, porque a situação lá tá complicada. Peço aí à secretária de obras que, havendo a estiagem, né, a gente tendo um períodozinho, que vá lá, joga um cascalho pros moradores lá, dê uma atenção, porque a situação lá tá complicada. E eu quero falar sobre o meu requerimento que eu fiz pra rua Sebastião Ribeiro Fernandes. Nós tivemos lá também esse final de semana e os moradores lá estão pedindo socorro. A rua não tem calçamento, a rua não tem drenagem pluvial, é uma rua pequena, não é difícil de arrumar. Pra ser sincero, eu não sei nem como que os moradores conseguem entrar lá de carro. Eu anexei as fotos no requerimento, peço à secretária que possa dar uma atenção pros moradores lá da rua Sebastião Ribeiro Fernandes. Eles até relataram que todos eles, me parece que são 6 casas nessa rua, todos eles já fizeram requerimentos para que essa rua seja arrumada. Estão aguardando o retorno da secretaria. Então, Mariana, por favor, dá uma atenção pro pessoal lá. Eles precisam. Tem um trecho da rua que estava com vazamento. A gente não sabe se é água ou se era esgoto. Está muito próximo da caixa de esgoto. Eu imagino que seja o esgoto que está vazando. Aí a gente pede a Copasa também, né, que dê uma atenção. A gente sabe que com a Copasa é complicado, mas a nossa população precisa ser ouvida e respondida. Sem mais, senhor presidente.
11: Vereadora Tailândia de Dores.
12: Já é boa noite, né?
11: Boa noite.
12: Boa noite a todos que nos acompanham pelo YouTube, pela Rádio Cultura, a todos presentes, funcionários, meu boa noite. Bom, na tribuna de hoje, eu gostaria de chamar a atenção, mais uma vez, para a situação da variante. Eu acho que eu vou falar aqui até o dia que tampar aquele buraco lá, aquela cratera. Difícil de acreditar, mas durante o fim de semana, recebi mensagens de alguns moradores. Alô, Geraldinho, nós de novo, falando aqui da situação aí. Extremamente apreensivos e indignados, pois tomaram conhecimento de uma matéria jornalística onde o executivo disse que para resolver o problema, abre aspas, teriam que desapropriar a área de um terreno particular para realizar um grande corte para direcionamento das águas. É falta de interesse, de projeto ou de empatia? Porque para mim mesmo, que fiz o requerimento esses dias, falei aqui na tribuna, eu não tive resposta nenhuma. E aí os moradores lá estão indignados. Entre um terreno e outro, existe a estrada com área que se estende até um riacho. Será mesmo necessário cortar para dentro de uma área particular? Além de não resolver o problema, quer criar outro? Dizer que pretende resolver judicialmente não sou intimidante? Somos componentes de uma casa de leis. Obrigação nossa informar que, por lei, a desapropriação com objetivo público se torna legal quando esgota as demais alternativas. Do contrário, fere os princípios básicos do direito administrativo, como proporcionalidade, eficiência e menor onerosidade ao cidadão. Aí a minha pergunta é, não tem jeito e ponto? Vai deixá-lo aberto para sempre? Caminho da Estrada Real, que mais uma vez eu falo que é extremamente importante para Minas Gerais, uma cidade que diz valorizar sua história, sua cultura. É isso e ponto, não tem jeito e acabou. Engulam, vai ficar aberto e não vou falar um palavrão aqui. E dane-se. Que isso, gente? Que absurdo. E o que está sendo falado que o morador não autoriza? O morador é o Geraldinho. É claro que ele autoriza, não tem nada a ver com o terreno dele. O Geraldinho está indignado, viu? Vou ver se ele vem aqui semana que vem para conversar com todos nós, para que todos nós possamos entender. Eu estive lá na casa dele, Robertão
13: então me levou lá, ele me explicou, falou, me mostrou, entrei dentro do buraco, acho que outros vereadores já entraram lá também na variante. Toda vez o Geraldinho tá reclamando, não é possível que não tem nada a se fazer com tanto recurso. E o Geraldinho não tá pedindo agora, que é época de chuva, ó, quanto tempo que ele tá pedindo. É muito tempo. Então, Geraldinho, continua aqui na luta por você aí, pela variante, pela comunidade. Espero, né, de verdade, que resolva esse ano ainda, de preferência. Bom, as estradas rurais e estudantes prejudicados por conta da chuva, né? A gente sabe que, como a vereadora bem disse, em época de chuva, a zona rural passa a ser o aperto mesmo. Porém, se o trabalho for feito no período da seca, bem feito, com maquinário adequado, com escória no tempo certo, a gente não teria tanto problema quando começasse chuvinhas. Porque, sinceramente, até agora o que choveu foi pouco. Ainda vem mais por aí. Ontem foi segunda, né? Ontem, o ônibus lá, o Tarifa Zero, lá pra buscar as comunidades ali, Velhadores, Espião, pega o pessoal pro lado de lá das comunidades, não foi. E o ônibus dos estudantes também não. Hoje buscou o dos estudantes. Amanhã, hoje buscaram os estudantes. Vamos ver se amanhã o ônibus da linha vai, né? Porque é segunda, quarta e sexta. Estrada de Dores também, vai lá pra Velhadores, tá um horror. Bom, tinha outra coisa pra falar aqui, mas isso eu não vou falar, não. Vou deixar pra... Era até sobre a audiência pública com o senhor Cláudio Paes, mas vocês falaram que eles vão vir aqui terça-feira. Que ele vai vir aqui terça-feira. Quarta?
14: Deu pra ser quarta.
13: Ah, é verdade, é feriado. Obrigada. Então, vou aguardar essa reunião com ele pra depois ver o que a gente faz. Se a gente pede audiência pública ou não. Bom, outra coisa também que eu queria falar, vocês me desculpem se às vezes eu só reclamo, mas enfim, né, é a minha visão, é a forma como eu estou vendo o mundo, o trabalho e as coisas. Uma coisa que me chateou muito, vou até beber aqui rapidinho, tem tempinho ainda. O ano passado, o meu primeiro projeto de lei, né, e o penúltimo, eu não fiz mais projetos depois, porque ficar gastando papel à toa pra não entrar em prática, não tá me interessando. O ano passado aqui, nós aprovamos um projeto que colocava a festa de Nossa Senhora das Dores no calendário municipal, de 8 a 15 de setembro. Inclusive, por isso que eu não estava aqui na terça passada. Eu estava na festa de Nossa Senhora das Dores. A paróquia mais antiga que a cidade de Santos Dumont, né? Quando ela foi fundada, era Palmira ainda. 140 anos de história. Então, tá no calendário municipal a festa, de 8 a 15. A prefeitura não tem coragem de mandar uma tenda pra gente. Eu fico até nervosa pra falar, né? Por ser devota, por participar lá da comissão organizadora da festa. Mas será que Dores, a paróquia de Dores, tem que pagar só porque eu faço parte dessa paróquia? Não é possível, porque para outras festas, outros lugares, a gente vê tenda, a gente tem ligação de luz, tem barraca, tem tudo, tem palco, tem som, banheiro. Aí eu e o Padre Bill, a gente tem que ficar se humilhando para pedir até a última semana. No nosso jubileu, que nós fizemos 140 anos de história, e vale aqui ressaltar que eu sou paroquiana há mais de 15 anos, não é porque eu sou vereadora, não, que eu tô lá querendo aparecer, não. Até na última semana, o Padre Bill disse, vamos esperar a resposta da prefeitura. E sabe o que eles não responderam? Que não tinha recurso, mas tinha banheiro químico em outro lugar, tinha tenda em outra festa, tinha tudo em outras festas. Mas na nossa, que é histórica, que merece respeito, que está no calendário, que foi votado aqui nessa Câmara, nada. A gente teve que pagar R$2.500 em dois banheiros, porque foi de última hora. Então é assim que a cultura local, que a parte religiosa da cidade é tratada. Para outras festas religiosas, para outros movimentos religiosos, tem tudo. Tem show caro, tem tenda, tem palco, e para Dores, nada.
15: Não, claro, vereador. Você já pensou na hipótese de mudar de lá? De repente, você mudando de lá em outro lugar, a comunidade seja atendida.
13: Exato. Eu até perguntei.
15: Pensa nessa hipótese.
13: Eu até perguntei pro Padre Bill. Falei, Padre Bill, eu vou sair da comissão da festa, não vou ajudar mais, porque a paróquia tá pagando coisas que não precisa, porque só pode ser por causa disso. É. Ele, não. Você é paroquiana há anos, pode ficar quieta, ajudando aqui, fazendo o que você tá fazendo. E aí, graças a Deus, o Padre Bill tá se virando pra comprar as coisas do próprio bolso, a nossa paróquia não tem tanto recurso, e é histórico, é cultura. É só porque eu tô lá, é ridículo. Tende ao ridículo. Então, é uma falta de respeito com Dores, com a nossa tradição, com a nossa cultura, com a nossa festa, com o nosso povo dorense. Que isso, gente? Enfim, graças a Deus nós tivemos a nossa festa na última semana e com muito esforço nosso, do Padre Bill, dos paroquianos, do pessoal lá, a gente conseguiu fazer uma coisa bem bacana. Mas que é uma vergonha, é. A gente fica extremamente chateado. E se não quiser mandar, não tem problema, não. Eu não vou deixar de fazer o meu trabalho, deixar de falar o que eu tenho que falar, deixar de ser paroquiana, deixar de participar por causa disso. Não vou, né? Então, segue o baile. E bom me ter aqui reclamando até o último dia de dezembro de 2028. Ah, nem sei. Ai, vamos lá. A última coisa que eu quero dizer, eu quero agradecer a todos que me mencionaram, que votaram em mim lá naquela publicação do Melhores do Ano. Eu ganhei lá pra vereadora. Muito obrigada, né? Não é um evento que eu participo, porque eu acho que quando você é homenageado, você não tem que pagar pra ser homenageado. Mas agradeço de coração a todos que me mencionaram. Quer dizer que o meu trabalho está valendo a pena, está surtindo efeito e que a população está gostando, acompanhando. Então, meu muito obrigado. Somente isso tudo. Muito obrigado, presidente.
10: Boa noite, vereadora. Vereadora Maria da Enfermagem.
14: Boa noite.
10: Boa noite, Maria.
14: Boa noite novamente. Cumprimento o presidente, a mesa diretora, os colegas vereadores, ao público presente, os funcionários da casa, aqueles que nos acompanham pelo YouTube, pela Rádio Cultura. Meu bom dia. Quero começar falando de um assunto muito importante, a nossa fé. Estamos vivendo um período muito especial para a nossa comunidade, com a realização do 3º Jubileu de São Miguel Arcanjo, que acontece do dia 20 ao dia 29 de setembro, no Santuário Arquidiocesano de São Miguel e Alma. A programação está muito especial, com missas, novenas e procissão. Quero convidar a todos para que possam participar e viver um momento de fé com todos. Que São Miguel Arcanjo continue intercedendo pelas nossas famílias, protegendo nossa cidade e fortalecendo a fé de cada um de nós. Parabenizo a Prefeitura, né, por estar apoiando o Padre Gleidson nessa realização dessa festividade tão importante. Também quero parabenizar este momento para falar de um assunto importante, a saúde. Neste período, celebramos 36 anos do Sistema Único de Saúde, o nosso SUS. Todos os dias, milhões de brasileiros dependem do SUS para vacinação, consultas, exames, tratamentos, cirurgias e outros serviços. E aqui em Santos Dumont não é diferente. Quando falamos de saúde pública, estamos falando diretamente de vidas de pessoas, principalmente as que mais precisam. Por isso, é importante reconhecer a importância do SUS e também continuar trabalhando para que a população tenha um acesso mais digno de qualidade de atendimento. E também, neste mês de setembro, Setembro Vermelho, que chama nossa atenção para os cuidados com a saúde do nosso coração. Precisamos lembrar que pequenas atitudes fazem a diferença. Precisamos cuidar da alimentação, praticar atividades físicas, controlar a pressão, colesterol, fazer exame, né, a glicemia e não fumar. E manter os exames de acompanhamento médico em dia. Cuidar da saúde também é uma forma de cuidar de nossa família e das pessoas que amamos. Também, quem vem destacar, o trabalho que está sendo realizado, né, nas estradas rurais. Além dos requerimentos que temos apresentados nessa casa, solicitei à Secretaria Municipal de Obras e Serviços Públicos que façam intervenção e manutenção necessárias nas estradas rurais, pois a gente está recebendo muita ligação de várias pessoas cobrando, né, esse cuidado com as estradas, em razão das chuvas fortes que, né, temos enfrentado vários problemas. E tenho conhecimento que é importante manter as estradas em boas condições, né, principalmente nesse período chuvoso. As estradas são utilizadas pelos nossos moradores, né, e a gente sabe que precisa de uma atenção, né, que precisam de uma atenção especial, né, principalmente aqueles que dependem, né, do escoamento de produção. Quando as chuvas fortes, os problemas aumentam e a situação das estradas se torna os mais difíceis para quem precisa passar por ela. Por isso, reforço a solicitação à Secretaria de Obras e Serviços Públicos para que sejam realizadas manutenções necessárias para garantirmos condições de acesso e segurança da nossa população rural. Também gostaria de destacar um lembrete aqui muito importante a todas as nossas famílias de Santos Dumont, né, ao cadastro escolar que vai ser realizado, né, iniciou dia 21 de setembro, né, e até o dia 6 de outubro, né, no horário de 12h30 às 17h30 na Secretaria Municipal de Educação. Então a gente reforça esse cuidado, né, dos pais, né, com os nossos alunos. A educação é uma responsabilidade para todos e garantir que nossas crianças e jovens tenham acesso à escola começa com a participação de nossas famílias. Agradeço a todos pela aprovação do projeto, né, que graças a Deus eu tive o apoio de todos os vereadores, e assim peço aos pais que fiquem atentos ao cartão de vacinação, também aos adultos, né, para que possam ficar atentos. Então aqui fica meu abraço, meu carinho a todos, contem comigo no que precisarem. É somente isso, presidente. Boa tarde. Boa
16: noite. 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
2: Meio-dia e 26 minutos, uma boa tarde a você que está aí sintonizado conosco pelos quatro cantos na nossa querida cidade de Santos Dumont, Minas Gerais, terra do Padre Aviação. Você internauta através do www.radiculturasd.com.br, você aí no aplicativo do seu celular, você no seu tablet, as cidades circunvizinhas, onde quer que chegue o sinal da Rádio Cultura FM 90.1, é uma alegria termos a sua companhia, é uma alegria termos a sua sintonia. Estamos dando início a mais um programa Estação JB nesta quinta-feira, dia 24 de setembro de 2026. Mas antes de nós darmos início à nossa programação propriamente dita, é momento de reflexão, é momento de intimidade com Deus. Meio-dia e 26 minutos. Olha, meu querido, minha querida, se você tiver aí a disponibilidade de parar aquilo que você está fazendo, de fechar os teus olhos, de colocar a mão sobre o teu coração, porque o pulsar do meu e do teu coração pulsa como o pulsar do coração do Pai, somos templos e morada do Espírito Santo de Deus. Então, eu, você, nós, batizados que somos, precisamos darmos liberdade à terceira pessoa da Santíssima Trindade, que é o Paráclito, o Consolador, o Espírito Santo de Deus. Então vai deixando fluir do teu coração para os teus lábios esse vinde Espírito Santo, capacita-me Espírito Santo. Vamos mergulhar no livro santo, alimentar a nossa alma, porque o cristão alimenta-se de duas formas, do pão da palavra e também do pão eucarístico. E a palavra suscitada está na primeira carta de São Pedro, no seu primeiro capítulo, né? Ou seja, primeira carta de Pedro, capítulo 3, versículo 8 e 3, né? Assim, versículo 8 e 9, daria aí um dia inteiro de pregação esses dois versículos, no qual a palavra nos exorta: ó, finalmente, tenha todos a mesma atitude, seja compassivos, cheio de amor e fraternidade, misericórdia e de espírito humilde. Não pagueis o mal com o mal, nem um insulto com outro insulto, pelo contrário, abençoe, porque para isso vocês foram chamados, isto é, para ser herdeiros da bênção. Precisamos tomarmos posse e sermos canal da bênção e da graça de Deus, não pagarmos insulto com insulto. E aí, o quanto eu vou lhe falando, lhe exortando, que nós precisamos trazer e fazer e colocar em prática a palavra que cura, que salva, que liberta, que nos edifica. Por isso que São Pedro nos exorta belíssimamente, hein? Finalmente, tenha todos as mesmas atitudes, seja compassivos, cheio de amor fraterno, misericordiosos e de espírito humilde. Não paguem o mal com o mal, nem insulto com outro insulto. Pelo contrário, abençoe, porque para isso foram chamados, isto é, para serem herdeiros da bênção. Que nós possamos cada vez mais nos conscientizarmos e colocarmos em prática essa palavra, né? Esta sim é a palavra que cura, que salva, que liberta, onde eu e você, onde a humanidade precisa pautar-se as nossas vidas nela. Com certeza, se o mundo pautasse, se o ser humano pautasse as suas vidas na palavra, esse mundo não estaria do jeito que está, da forma que está. É a liberdade, né? Deus jamais vai adentrar na minha e na sua liberdade. Ele nos dá aí a escolha, como lá no livro do Eclesiastes, em determinado momento, a palavra vai dizer: eu te ofereço o bem e o mal, a vida e a morte. É opção, então desperta tu que dorme. Peçamos a Deus para abençoar essa água, que vai se tornar um sacramental. É, creia, acredite, porque é Deus que faz. Eu creio e acredito, porque o nosso Deus é um Deus onisciente, onipresente, onipotente. Bênção da água. Bendito sois Deus Todo-Poderoso, que vos dignaste abençoar-nos em Cristo, água viva de nossa salvação, e reformar-nos interiormente, concedendo junto a essa água, renovar a juventude de nossa alma, e sempre poder caminhar na vida, pela graça do Espírito Santo. Derramai vossa copiosa bênção sobre essa água, e a todos aqueles fizerem uso dela, por Cristo nosso Senhor. Amém. Diante dessa palavra, no qual falou e nos exortou que não devemos pagar o mal com o mal, mas sim sermos canal da bênção, vamos trazer essa belíssima canção, que é a oração de São Francisco, transformada na canção, nessa belíssima voz de Eugênio Jorge, que intitula-se Oração pela Paz. Música.

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4: Meio-dia e 36.
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2: Meio-dia e 41 minutos, agora sim, apto aí para fazer o diferencial da sua tarde. Vamos então já chegar aqui, mantendo você informado, porque a informação já está chegando na redação, hein? O tempo e a temperatura. Sudeste terá chuva e temperaturas em queda nesta quarta-feira, ou seja, quinta-feira, né?
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4: No Sudeste, a quinta-feira será de muitas nuvens, com chuva em parte da região. Em São Paulo, a capital terá muitas nuvens, com temperaturas entre 13 e 19 graus. No Rio de Janeiro, há possibilidade de chuva isolada. Na capital, a mínima será de 17 e a máxima de 23 graus. Em Minas Gerais, também há possibilidade de chuva isolada, principalmente no centro e leste do estado. Em Belo Horizonte, os termômetros variam entre 20 e 24 graus. No Espírito Santo, estão previstas pancadas de chuva isoladas. Em Vitória, a temperatura fica entre 20 e 31 graus. As informações são do Instituto Nacional de Meteorologia. Viviane Bessa, o tempo e a temperatura.
2: El Niño pode ser muito forte e muda cenário dos recursos hídricos no Brasil até 2027.
5: A Agência Nacional de Águas e Saneamento Básico apresentou um plano para enfrentar os impactos do El Niño sobre os recursos hídricos do Brasil até março de 2027. Segundo projeções da Agência Americana NOAA, divulgadas em agosto, é praticamente certo que o fenômeno continue até o fim do ano, com chance acima de 90% de chegar a uma intensidade classificada como muito forte. Os efeitos do El Niño não devem ser os mesmos em todo o país. No sul, o aumento das chuvas eleva o risco de cheias, exigindo atenção redobrada ao monitoramento de barragens e rios. No sudeste e no centro-oeste, a preocupação é com ondas de calor mais longas. Já no norte, o acompanhamento se encontra nos níveis dos rios da bacia amazônica. No nordeste, o principal risco é seca. A ANA já trabalha com cenários de distribuição de água para os açudes do semiárido, já que a próxima estação chuvosa pode render menos do que o esperado, o que ameaça a irrigação, o abastecimento das cidades e pode exigir reforço no bombeamento de água pelo projeto de integração do Rio São Francisco. O comportamento diferente das chuvas em cada região também preocupa o setor elétrico, que vai precisar equilibrar a geração de energia nas hidrelétricas com controle de cheias e os demais usos da água nos reservatórios. Para colocar o plano em prática, a ANA poderá declarar situações de escassez hídrica em rios e reservatórios federais, negociar condições especiais de operação de reservatórios e estabelecer regras diferenciadas de uso da água em dezenas de sistemas hídricos do semiárido nordestino. A agência também vai instalar salas de crise regionalizadas e divulgar boletins mensais para acompanhar a evolução do fenômeno. Reportagem Sofia Muniz.
2: 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Um abraço aí para as meninas Dani Companhia Limitada, sempre nos brindando com a audiência do horário. Lembrando você que nesse período, até o dia 2, né? Estação JB, com horário reduzido, mas ainda fazendo a alegria das suas tardes, né? Vamos aqui pro comercial, porque daqui a pouco mais informação, porque a informação chega e nós mantemos vocês muito bem informados. Olha, meio-dia e 45 minutos.
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3: Meio-dia e 45.
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2: Sonora Cidade. Meio dia e 51 minutos, ainda na redação, confira as cotações do agronegócio.
3: O café arábica abre esta quinta-feira com alta de 0,11%. A saca de 70 quilos é negociada a R$ 1.513,01 em São Paulo. O café robusta também subiu 0,15%. A saca é comercializada a R$ 938,40. No mercado de açúcar, o Cristal teve queda de 0,59% na capital paulista. A saca de 50 quilos é cotada a R$ 120,08. Em Santos, o açúcar registrou alta de 0,91%. A saca de 70 quilos é negociada a R$ 126,82, na média de preço sem impostos. Já o milho subiu 0,11%. A saca de 70 quilos é vendida a R$ 79,82. A saca de 70 quilos da soja inicia esta quinta-feira com movimentos diferentes no Paraná. No interior do estado, o preço subiu 0,28%. A saca é negociada a R$ 155,07. Em Paranaguá, houve queda de 0,17%. A cotação ficou em R$ 171,75. No mercado de trigo, o preço caiu no Paraná e subiu no Rio Grande do Sul. No Paraná, a tonelada é comercializada a R$ 1.533,55. No Rio Grande do Sul, o produto é vendido a R$ 1.418,34. O preço do boi gordo teve alta nesta quinta-feira, dia 24, em São Paulo. A arroba é negociada a R$ 357,40. No mercado de frango, os preços permanecem estáveis na Grande São Paulo, em São José do Rio Preto e em Descalvado. O quilo do frango congelado está em R$ 8,32. Já o frango resfriado custa R$ 8,35. No mercado de suínos, a carcaça suína especial teve alta nos atacados da Grande São Paulo e está cotada a R$ 8,12 o quilo. Em Santa Catarina, o suíno vivo registrou queda e é comercializado a R$ 4,85 o quilo. As informações são do Centro de Estudos Avançados em Economia Aplicada, o CEPEA. Reportagem Sofia Muniz.
2: O preço das verduras despencou no atacado em agosto. O frango deve terminar o mês de setembro custando mais caro.
4: O preço do frango caminha para fechar o mês de setembro com uma forte alta. O avanço até agora se aproxima de 15% com o quilo do animal congelado ou resfriado, vendido no atacado acima dos R$ 8,30. Os dados são do CEPEA. A primeira metade de setembro foi um dos melhores períodos de venda nos últimos meses. A explicação é a maior procura por parte do consumidor final, que tem mantido a demanda acima da oferta, mesmo num período no qual o brasileiro já gastou o salário e tende a cortar despesas. O preço das verduras despencou em agosto no atacado. É o que mostra o balanço da CEAGESP, a Central de Abastecimento de São Paulo, que trabalha com a compra e a venda de mercadorias de todo o país. Na média, o tombo ficou na casa de 14%. Ele foi puxado, por exemplo, pela oferta maior de produtos como alface e coentro, que ficaram entre 27% e 46% mais baratos. O clima bom nas hortas, inclusive na região conhecida como Cinturão Verde Paulista, favoreceu o aumento da produção. Da Rádio 2, Humberto Ferretti.
2: Passagens aérea encarece 14,5% no período de um ano.
5: O preço da passagem de avião ficou 14,5% mais salgado em um ano. O valor médio dos bilhetes aéreos subiu para R$ 776,87 por trecho em agosto, de acordo com a Agência Nacional de Aviação Civil. A alta real é de 14,5% em comparação com o mesmo mês do ano passado e de 15,1% em relação a agosto de 2024. O aumento é resultado da elevação do custo do querosene de aviação, que é o combustível usado nas aeronaves. Em agosto, ele estava em R$ 4,98 o litro, a alta de 31,8% em relação ao mesmo mês do ano passado e de 10,4% na comparação com agosto de 2024. O levantamento da ANAC aponta que os valores das passagens variaram bem entre os bilhetes vendidos durante o mês. Quase 35% dos assentos comercializados ficaram abaixo de R$ 500 e 9,2% foram vendidos por mais de R$ 1.500. Na Rádio 2, Fabiola Altran.
2: Lote residual de restituição do IR será pago para 412,1 mil contribuintes na semana que vem.
6: Receita Federal já abriu a consulta ao lote residual de restituições do imposto de renda deste mês de setembro. Esse lote inclui restituições de declarações que tiveram pendências e foram regularizadas. Ao todo, 412.186 contribuintes estão na lista. Juntos, eles receberão pouco mais de R$ 1,2 bilhão. Os depósitos dos valores referentes a esse lote residual serão feitos na quarta-feira da semana que vem, dia 30 de setembro. Se por algum motivo a restituição não for depositada na conta informada na declaração, como no caso de conta desativada, por exemplo, os valores ficarão disponíveis para resgate por até um ano no Banco do Brasil. Se você tem restituição para receber e quer saber se está nessa lista, pode acessar o site do Fisco no endereço gov.br/Receita Federal. Da Rádio 2, Milena Abreu.
2: Uma semana de prazo, mais de 180 mil empresas optam pelo Simples Nacional em 2027.
7: Até 18 de setembro, a Receita Federal recebeu mais de 181 mil solicitações de empresas pelo Simples Nacional e 165 mil pelo regime de recolhimento dos novos impostos. A adesão é para o ano fiscal de 2027, com prazo para as manifestações até o dia 30 de setembro. Do total de pedidos pelo Simples, quase 120 mil foram indeferidos, cerca de 66%. Quem teve o pedido negado, no entanto, ainda tem 30 dias para regularizar as pendências e reverter a situação junto ao fisco. Empresas já optantes pelo regime também precisam decidir como vão recolher o IBS e a CBS a partir do ano que vem. No modelo puro, os dois tributos seguem na guia única do Simples. No híbrido, passam a ser recolhidos separadamente pelo regime regular. Quem não se manifestar, permanece automaticamente no modelo puro. Mas há entraves para essa decisão e um deles é a falta de uma alíquota definitiva. Em julho, o comitê que administra o IBS passou a trabalhar, só para a projeção, com uma estimativa conjunta de 27,91% para os dois tributos, acima da referência de 26,5% prevista em lei. Entidades empresariais cobram essa definição há meses. Outra questão é a defasagem de quase uma década na atualização dos limites de faturamento do Simples, hoje em R$ 81.000 para o MEI, R$ 360.000 para microempresas e R$ 4.800.000 para empresas de pequeno porte. O reajuste está em discussão na Câmara dos Deputados, que propõe elevar o teto do MEI para R$ 110.000 ainda neste ano e R$ 140.000 a partir de 2027, com pressão das entidades para que as demais faixas também sejam corrigidas. O impasse é o impacto fiscal, estimado em R$ 50 bilhões pelo Ministério da Fazenda para o pacote completo. Essa semana, mais de 1.400 associações empresariais publicaram um manifesto cobrando dos candidatos às eleições um posicionamento sobre o tema. Apesar da pressão do setor produtivo, o presidente da Câmara, Hugo Mota, decidiu adiar a votação do projeto para depois das eleições de outubro, o que deixa sem qualquer perspectiva de mudança nos limites ou na alíquota do IBS e da CBS antes do prazo de opção, que acaba em uma semana. Reportagem Álvaro Couto.
2: Meio-dia e 59 minutos. Obrigado aí pela companhia, obrigado pela sintonia. Um abraço aí pro meu amigo Valmar, ligado aí na nossa programação. 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Vamos aqui pra última hora já daqui a pouco da nossa programação, porque já virou relógio aqui, rapaz. São exatamente 1 hora e 1 minuto.
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11: 1h07, já estamos aí na última hora da nossa programação desta quinta-feira, dia 24 de setembro de 2026, e ainda na redação, a arrecadação federal soma mais de 235 bilhões em agosto, impulsionada pelo setor de petróleo e gás.
12: A arrecadação federal somou 235 bilhões e 500 milhões de reais em agosto, segundo a Receita Federal. O resultado representa crescimento real de 8,25% na comparação com agosto de 2025 e é o maior valor registrado para o mês desde o início da série histórica em 1995. Um dos destaques foi o setor de extração de petróleo e gás natural. A arrecadação arrecadação do segmento passou de 871 milhões de reais em agosto do

0: ano passado para mais de 14 bilhões e 400 milhões de reais neste ano. No acumulado de janeiro a agosto, a arrecadação federal chegou a 2 trilhões e 112 bilhões de reais, alta real de 7,12%. Entre os principais tributos, imposto de renda das empresas e a contribuição paga pelas empresas sobre seus lucros, a CSLL, tiveram crescimento real de 13,09%. Já as receitas previdenciárias avançaram 4,3% e chegaram a 63 bilhões de reais. A Receita também destacou um ganho não recorrente de R$ 1,944 bilhão, com o imposto de exportação de óleo bruto, relacionado a mudanças na legislação. Os dados foram divulgados pela Receita Federal na última terça-feira, 22 de setembro. Reportagem Bianca Mingotti.
1: Olha, lembrando a você que nesse quinto dia da novena, né, hoje às 15h, quem estará presidindo a Santa Missa será o Padre Miguel Campos, da paróquia Santo Antônio, lá de Guaianá, né? Às 15h. Às 19h, quem estará presidindo será o Padre Djalma Paiva, prata da casa, né? É ele que está agora na Catedral Metropolitana de Juiz de Fora. Então, a novena das 15h, presidência com o Padre Miguel Campos, e a novena das 19h, Padre Djalma Paiva. Lembrando que nós estamos aí transmitindo, né, a novena das 15h. Deixa eu me ver aqui, parece que chegou o recadito aqui, cadê? Vamos ver, ouçamos!
2: Bom dia, boa tarde, João Batista. Tudo bem, João? Oi, João. Coloca para mim, por favor, se tiver aí a música do Milton César, A Namorada que Sonhei. Ofereço para você, por todos aí da Rádio Cultura, por todos os ouvintes. Obrigado, João. Fica com Deus. Deus abençoe.
1: Aí, um abraço para Dona Maria Isabel, né? Mais conhecido como Bela aí no Campo Alegre. Um abraço carinhoso aí pro Erivelto, pro seu Gleison, Dona Conceição. É gente que se liga na gente. Olha, recordar é viver. Boa pedida, hein? Vamos lá na Jovem Guarda. Newton César, A Namoradinha que Sonhei.

0: recordar é viver. Newton César, Namorada que Sonhei. Olha, lembrando a você que vem aí o trio em festa de Santa Terezinha, né? Festa de Santa Terezinha, 85 anos de existência do Educandário Santa Terezinha. O trio vai começar dia 28 e vai estender-se até o dia 30, né? Lembrando a você que no dia 28 de setembro, às 8h30 da manhã, também no dia 29, às 8h30 da manhã, e no dia 30 também, 8h30 da manhã. No dia 1º de outubro, vai acontecer a Santa Missa, às 8h30 da manhã, né? Venha celebrar conosco esse momento de fé, gratidão e amor. Tá aí, 85 anos de existência do Educandário Santa Terezinha aqui em nossa cidade. Olha, tá acontecendo aí, né? Festa de São Francisco de Assis, ano jubilar franciscano. Tema 800 anos de testemunho de fé, pobreza e amor de São Francisco, né? Começou ontem e vai até o dia 29, o setenário, sempre às 7 horas da noite, né? No dia 26 vai acontecer um show de prêmios, vai ser no domingo, né? Às 4 horas da tarde. No dia 30 começa o trido, sempre às 8, ou seja, às 6h30 da tarde com o terço e às 7 horas a missa. No dia 3, dia aí do padroeiro, 6 horas alvorada festiva, 2 horas bênção dos animais, 2h30 brincadeira para as crianças e também às 4h30, ó, 6h30, procissão saindo da rua São Domingos, em frente à casa da Maria Helena, após a Santa Missa. Funcionamento de barraquinha todos os dias do trido e no dia do padroeiro. Tá aí, Capela de São Francisco de Assis, localizada aí a rua Antônio Paulino da Silva, no Boa Vista, né? Ô, Renato, como é que é? Vamos fazer um momento oracional aí depois da festa? É, meu querido, minha querida, comunidade que dobra o joelho e clama o nome de Jesus, é comunidade resguardada aí de todo mal, né? É, tem muita gente, muitas ovelhas dispersas, né? Até aquelas que faziam parte do rebanho, tão desperta. Por isso que temos que clamar esse nome que está acima de qualquer outro nome. Vamos que vamos, 1h15.
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6: 1h15. 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
9: 1:20 e vamos que vamos, hein? Mais prisões preventivas são decretadas por flagrante de drogas do que por outros crimes no Brasil.
10: Flagrante por drogas é o tipo de crime que mais gera prisão preventiva no Brasil. É o que aponta um levantamento do Conselho Nacional de Justiça. De acordo com a pesquisa, 6 em cada 10 pessoas flagradas com entorpecentes tiveram a prisão provisória decretada depois de terem sido apresentadas pela polícia ao juiz da audiência de custódia. Esse número é bem acima da média de 37,5% de prisões em flagrante por crimes não relacionados às drogas que foram convertidos em prisão preventiva em 2024 e 2025. No período, 97% das audiências de custódia por esse delito foram motivadas por flagrante. Já para outros crimes, os flagras totalizaram 74% das audiências. O levantamento também aponta que a decretação judicial de preventiva supera a concessão de liberdade provisória e de relaxamento de prisão. As audiências de custódia começaram a ser implantadas em 2015. Da Rádio 2, Fabíola Autor.
9: Futebol, hein? O Internacional anunciou Eduardo Baptista como novo técnico para evitar o rebaixamento.
11: Técnico encarregado de salvar o Internacional do rebaixamento para a Série B do Campeonato Brasileiro será Eduardo Batista. O Colorado anunciou acerto com o treinador na manhã desta quarta-feira. Batista treinava o Criciúma desde maio de 2025 na Série B. No ano passado, ficou a 1 ponto do acesso, no 5º lugar. Na edição deste ano, o Tigre é o atual 6º colocado, a 3 pontos do acesso, faltando 9 rodadas. O treinador comandou o time catarinense na derrota em casa para o Operário na noite da última terça-feira e negou acerto com o clube gaúcho em coletiva de imprensa após o jogo.
12: Não tive contato nenhum. Aqui já me colocaram no Sport, já me colocaram no Remo, já me colocaram em diversos times. Não procede.
11: Contudo, sites de notícias como o Globo Esporte e Zero Hora...
12: Não procede.
11: Contudo, sites de notícias como o Globo Esporte e Zero Hora informam que o acerto já havia sido finalizado desde o último domingo, quando o Inter demitiu o técnico Paulo Pezzolano. A possível troca de comando enquanto o Criciúma busca a volta à Série A gerou protestos da torcida, que xingou o treinador no jogo de terça. Domingo passado, o Tigre já tinha sido goleado pelo Atlético Goianiense por 4-0, e com a derrota de ontem, são 3 seguidas. Segundo o jornal Zero Hora, Eduardo Batista já comanda o treino do Inter na tarde desta quarta, e com isso aproveita...

0: Duas semanas de treino durante a data FIFA para o jogo do dia 7 de outubro em Porto Alegre contra o também ameaçado Corinthians. O contrato do novo técnico do Internacional vale até o final do Brasileirão com bonificação caso cumpra o objetivo de salvar o clube do rebaixamento. O Zero Hora também informa que o Inter pagou multa de R$300 mil ao Criciúma. Antes de sondar o técnico do Criciúma, o Inter acumulou rejeições. Luiz Ubeldia, Jair Ventura, Diego Aguirre e Maurício Barbieri foram alguns dos nomes contatados pela diretoria. Segundo Zero Hora, o que chamou a atenção da direção colorada é que Eduardo Batista tem um histórico recente de rápida organização em suas equipes. O Inter ocupa a 18ª posição do Campeonato Brasileiro com 28 pontos a 3 do Vasco, que é o primeiro time fora da zona da degola. No entanto, o gigante da colina tem um jogo a menos que o Colorado. Agência Rádio Web, produção e reportagem, Breno Zonta.
1: 1:24. Olha, deixa eu mandar um abraço carinhoso aí pros Meirelles, hein? Hoje, como acontece todas as quintas-feiras, fui tomar aquele café delicioso lá no canteiro de obras, onde agora vai sair, né? Aliás, eu quero o apartamento de frente, hein? Já quer me colocar num apartamento lá nos fundos, né? É, mas vou pagar a prestação bem levinha, então o importante é porque eu penso no meu filhão Isaac, né? O Isaac precisa ter um lugarzinho, viu? Eu já tô aí quase indo pra terra da boa esperança, né? É, inclusive eu já falei lá em casa domingo, hein? No meu velório vai ser um velório compartilhado, hein? Já deixei essa obrigação pros meus filhos lá. Isso mesmo. Você que vai ver meu corpo lá no caixão bonito, né? Até lá eu vou estar bonito, né? É, vai levar uma cocita. Se você que tem condição, leva duas. Porque de repente aquele que vai lá não tem, mas não vai deixar de ver eu na última hora, né? Então vai ser um velório compartilhado. Deixa lá, né? E a música vai ficar por quanto Rafael. Rafael vai arrumar aí os ministérios de música pra cantar. É, vai ser o melhor velório da cidade. Eita, coisa boa, hein? É, aí o João Henrique falou, é, vai ver, nós vamos ficar comendo se o pai levantar, porque ele não morreu. Então, os Meirelles já querem me jogar lá pro fundo dos apartamentos. É, mas tudo bem. Vamos lá pagar as Casas Bahia, né? Como pagava 24 vezes, né? Pagar de acordo, porque isso vai quebrar o gás. Vai ajudar a família do JB. Então, tive lá, inclusive, ô minha amiga Thelma, rapaz do céu, ele estava escondendo a mortandela de mim hoje, hein? Ele estava escondendo a mortandela de mim. Cheguei lá, aquele pão com creme estava lá. Rapaz, é lógico que eu já pego os dois de uma vez pra, né, não voltar, ficar lá conversando com a turma. É, aí o Nen chegou e falou, é a mortandela, João Batista. Falou, mas eu não vi mortandela aí na mesa não, ué. Já o Ailton e o Amilson lá, o Canjica e o Márcio também. Estava escondendo a mortandela, Thelma. O Nen que chegou lá, falou, não, pode ser isso não, ué. Quem abre ala no café é o JB, ué, tá vendo? Fui lá e eu tive que voltar, né? Então tomei hoje café com três mãos, aqueles dois pãozinhos com creme, rapaz, o pão com creme ainda tá 90 centavos, e o pão de sal? Pãozinho com creme, rapaz, o pão com creme ainda tá 90 centavos, e o pão de sal? Tá arrumado, hein? O padeiro não tá dormindo não, rapaz, o pãozinho deles aí tá grande por 60 centavos, hein? Aí na padaria dos Meirelles, aí, rapaz do céu, né? Mas gente boa. Olha, deixa eu aproveitar aqui e mandar um abraço pro meu amigo Lota, o Lota aí do Corvo do Ouro, porque o Lota é soldador, né? Ele que foi um grande soldador, ainda continua aí fazendo os bicos, né? É, e hoje é dia do soldador. Então, nosso abraço carinhoso aí pra todos os soldadores, né? É, agora, os Meirelles lá, o Ailton e o Nen gostam de queimar, né? Os dois gostam de queimar lá, o eletrodo, eles gostam de queimar o eletrodo. E diz que é soldador, né? Vamos aqui, ó, já com o meu amigo, ô, Teletel, no dia 16 eu vou ir pra sua casa de tarde, hein? Já estão combinando lá, ó, e falou que a casa é sua. É, prepara aí nisso, vou passar a tarde aí, hein? É, nós vamos, entre a tarde e a noite. É, quem vai financiar as coisas aí é o Ney Meirelles, assim ele disse, né? Vamos tá aí. Então, já que ele gosta também da Jovem Guarda, vamos trazer aqui um sucesso, hein? Te firmes, ninguém vive sem amor. Aí, Canjica, aprende a ouvir música, meu querido. Música.

0: aí, TFIV, ninguém vive sem amor, Estação JB, tocando o que toca você. É, minha amiga Thelma, eu estava escondendo a mortandela, hein? E é interessante que quando eu vou nas quintas-feiras, eles tomam café 4 vezes, é. Eles tomam café antes de eu chegar, toma café junto comigo, né? Toma café de tarde, toma antes de sair. É o único dia que eles tomam 4 café. Então, o Canjico, o Amilson, agora o Márcio fica na boa lá, esperando, e estava escondendo a mortandela. Não pode não. A mortandela defumada que eles vendem lá também é um espetáculo, né? E o Reinaldo Bahia, rapaz, esqueci de dar o endereço a ele. Ah, que isso? Quinta, deixa a gente estar de férias, ô Reinaldo Bahia. Aí você vai lá tomar café comigo, né? Apesar que eu vou aí na casa de vocês também. E... 1:32.
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0: 1:32.
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12: 1:35, agora a última informação da tarde, hein? Olha, Abel Ferreira é destaque na imprensa de Portugal e pode deixar o Palmeiras.
13: Técnico Abel Ferreira do Palmeiras tem o nome cotado em Portugal para assumir o Sporting. Tudo porque o treinador Rui Borges está pressionado no cargo devido aos maus resultados. Abel Ferreira, que desempenha um excelente trabalho frente ao Verdão, é o principal nome e tem destaque na imprensa portuguesa, dizendo que é a primeira opção da diretoria. A mudança não seria para 2026 e sim para o ano que vem. Acontece que Abel Ferreira tem contrato com o Palmeiras até o fim de 2027. Vale lembrar que nas redes sociais, o torcedor do Palmeiras está dividido. Alguns acreditam que Abel Ferreira já encerrou o seu ciclo e está na hora de mudar. Outros lamentam e temem se Abel Ferreira deixar o comando do Palmeiras, quem iria ser o seu substituto. Vale destacar que Abel Ferreira está na disputa pelos títulos do Campeonato Brasileiro, Copa do Brasil e também a Libertadores da América. E tem uma ligação com o Sporting, até porque Abel Ferreira defendeu o clube como jogador entre 2006 e 2011 e depois chegou a trabalhar nas categorias de base do Sporting, comandando a equipe B. A ligação com o clube português faz com que o nome seja naturalmente lembrado quando o clube procura opções para o cargo de treinador e o trabalho no Palmeiras chamando muita atenção. Agência Rádio Web com informações do Palmeiras, Daniela Esperon.
12: 1:37, vamos trazer aqui mais uma bela sequência, até porque a boa música não tem idade. No primeiro momento, a irreverência dela, Rita Lee, Buana, depois Roupa Nova, Eva.

0: Daí, Estação JB, dando uma volta no passado e no presente. Recordar é viver a boa música, não tem idade. No primeiro momento, relembrando Rita Lee, Buana, Roupa Nova. É, vou lembrando você que na próxima sexta-feira, se Deus quiser, dia 25, estaremos aí na paróquia São João Batista, como acontece agora todas as últimas sextas-feiras, num grande momento oracional das mãos ensanguentadas de Jesus, né? Então você aí de toda a região está convidado a estar conosco e estarei lá juntamente com a minha amiga Margarete, do Movimento da Bandeira do Divino Espírito Santo, e lá estaremos rezando, fazendo momentos oracionais, rezando o terço das mãos ensanguentadas, depois momentos de intimidade com Deus, estarei lá ministrando também a palavra e os momentos oracionais. E comigo, meu amigo aí, o Rafael, que estará ministrando a música. Então você aí da paróquia de São João Batista, toda a região, vem estar conosco. Mais que estar conosco, estaremos aí com Jesus, ele que é o caminho, a verdade e vida, né? Ou seja, amanhã, dia 25, a partir das 7 horas da noite. Vamos aqui para o comercial, que daqui a pouco voltando, já para finalizarmos a nossa programação.
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6: 1:46.
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4: 1:51, momentos finais aí da nossa programação. Um abraço carinhoso aí para o Máscara Negra, né? O Máscara Negra hoje apagando velhinha, acendendo esperança. A Fernanda Amorim, a Maria Silva, o Ícaro, filho aí do casal amigo aí, né? A Neide e o nosso amigo, ó, rapaz do céu, como é que eu vou esquecer o nome? Eu lembro, né? Eu ainda vou lembrar, né? Ainda vou lembrar o nome aí do pai do menino, né? É, pagando velhinha, acendendo esperança. Deixa eu me ver aqui, ó. Tem aqui os últimos. É, o Ronildo, é, a Neide Ronildo, pai do Ícaro, né? Deixa eu me ver aqui, ô Samus.
5: Oi, João Batista, boa tarde. Aqui quem fala é a Cláudia Bairro Santo Antônio. Gostaria de ouvir uma música, Hey Chu. Ofereço para todos vocês da rádio e para todos que estão sintonizados no programa. Um abraço.
6: Oi, João Batista, boa tarde. Quem está falando é o César Basta Antônio. Eu gostaria de ouvir uma música, se for possível, com Rick Renner, Nós Tropica, Mas Não Cai. Ofereço para toda minha família. Muito obrigado, João Batista, e uma boa tarde.
4: É isso aí, né? Então vamos finalizar aqui com o Kiko Zambian Keiju, mandando aí pro meu amigo Arthur, que gosta muito dessa canção. Rick Renner, Nós Tropica, Mas Não Cai. Na sequência teremos aí o programa, né? É, Fato e Prosa com a jornalista Alessandra Batista, e logo após, às 3 horas, a transmissão do quinto dia da novena em honra a São Miguel e Almas. Até amanhã, se Deus quiser.

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2: 2 e 1. 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

Boa tarde pra você estar ligadinho, ligadão, ligadaço aqui no 90.1, nesta quinta-feira, dia 24 de setembro. O tempo continua que nem ontem, né? Não teve nenhuma modificação aí. Continua frio, continua gelado, né? E aquela chuvinha fina de molhar bobo, né? Que você sai sem sombrinha achando que não vai molhar, né? Ou fica com vergonha de abrir ela e não tá chovendo. Mas no final da conta acaba acontecendo que você se molha, se bobear, ainda pega um resfriado, né? Nesse momento, 18 graus aqui na Terra do Pai da Aviação. E de acordo com o clima-tempo, o dia de hoje será sol com muitas nuvens. Cadê o sol? Eu não vivo por aqui, não. Períodos de céu nublado, noite com muitas nuvens, sem previsão de chuva. Mas está caindo, fininha, mas...

0: estar, né? Mínima de 14, máximo de 19, então quer dizer que ainda pode subir mais um grauzinho aí ainda na temperatura hoje. E relembrando aí, 24 de setembro passados, no ano de 1908, a Ford completava a montagem da primeira unidade comercial do lendário Model T, em Detroit, revolucionando a indústria automobilística com a linha de montagem em massa. Em 1948, era fundada a Honda Motors. Soichiro Honda fundava oficialmente a empresa no Japão, iniciando a produção de motocicletas acessíveis e transformando-a mais tarde em uma das maiores fabricantes de veículos do mundo. E em 1979, a criação da rede CompuServe. A empresa lançava o primeiro serviço comercial de e-mail e notícia via conexão discada para computadores pessoais, dando um dos passos fundamentais à popularização da internet. Gente, estou chocada. O e-mail é mais velho que eu. Choquei com essa notícia agora aqui. Hoje é Dia Mundial da Retinose Pigmentar, data dedicada à conscientização e ao apoio à pesquisa sobre doenças degenerativas de retina, promovendo a inclusão e o diagnóstico precoce. E hoje também é dia do churrasqueiro, homenagem informal celebrada em diversas regiões do Brasil aos profissionais e, lógico, aos entusiastas da tradição culinária do churrasco. Entre os aniversariantes de hoje, deixa eu ver aqui quem que nós temos. Nós temos 33 anos, Ben Platt. Ele é ator e cantor norte-americano, vencedor dos prêmios Tony, Grammy e Emmy por sua atuação no musical da Broadway, Dear Evan Hansen. Completando hoje 64 anos de idade, Nia Vardalos, atriz e roteirista canadense-americana, indicada ao Oscar e mundialmente conhecida por estrelar o sucesso de bilheteria Casamento Grego. E 77 anos de idade hoje, Pedro Almodóvar, aclamado cineasta, roteirista e produtor espanhol, vencedor do Oscar e mestre do cinema contemporâneo. Diretor de clássicos como Tudo Sobre Minha Mãe, Fale Com Ela e Vou Ver. E In Memoriam, né, afinal de contas, nasceu em um 24 de setembro, mas lá em 1896, F. Scott Fitzgerald, um dos maiores romancistas norte-americanos do século XX, famoso por eternizar a frase Era do Jazz, em obras-primas da literatura como O Grande Gatsby. E agora 2:11 e vem chegando o Toque Cultural.
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2: Dois dias. Este foi o tempo que John Boyne, escritor irlandês, levou para escrever o livro O Menino do Pijama Listrado. Publicado em mais de 20 países, teve mais de 10 milhões de cópias vendidas em todo o mundo. A fábula conta a história de um menino que tem 9 anos e não sabe nada sobre o Holocausto. Lançado em 2006, logo em seguida ganhou as telas de cinema. Não só o sucesso, mas também uma inspiração relâmpago. Sou Zélia Guerra, da Planeta Azul Editora, do Num Toque de Cultura, na sua vida.
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0: Estamos de volta agora, 2:16. Boa tarde, Sérgio Rodrigues.
1: Olá, boa tarde, Alessandra Batista, ouvintes do Fato e Prosa. Pois é, ontem durante o nosso programa, um ouvinte enviou uma mensagem bem interessante para você. Diz o seguinte, abre aspas, foi pelo WhatsApp, tá, gente? Alessandra, vai uma pergunta para vocês. Nos últimos dias, o STF tem sido praticamente desacreditado de sua função, guardiã da Constituição. Com o acontecido recente no STF, será que isso pode ajudar a definir a escolha do futuro presidente do Brasil? Pois é, nós pesquisamos e o resultado é que o STF não pode alterar o resultado do futuro presidente, porque, independentemente das crises na corte, o voto é do eleitor. No entanto, a sua atuação influencia o ambiente político, as narrativas de campanha e pode gerar disputas institucionais que afetam todo o processo eleitoral. Tanto é assim que foi feita uma pesquisa pela Atlas Intel Estadão, divulgada ontem, e que aponta que a ministra Carmen Lúcia é a única integrante do STF com saldo positivo entre a avaliação positiva e negativa. A Carmen Lúcia registra 47% de imagem positiva contra 38% de negativa. 15% não souberam opinar, sendo a única com saldo favorável. A desconfiança do STF é geral, com cerca de 61% da população brasileira, afirmando que não confia no Supremo, enquanto 27,8% dizem confiar na Corte. Outros ministros, como o André Mendonça, também aparece com 47% de menções positivas, mas acumula 48% de rejeição, 10 a mais que a Carmen Lúcia, ficando no limite da margem de erro da pesquisa. Agora, nos demais nomes da corte, as avaliações negativas superam amplamente as positivas. Há entrevistados que defendem o impeachment imediato de ministros. Daí, Alessandra, a importância do ouvinte pesquisar para saber mais, para conhecer mais e definir a sua opinião neste momento político. E daqui a pouco eu volto com uma reportagem muito legal sobre IA nas eleições. A tecnologia amplia o alcance, mas não substitui a confiança. Daqui a pouco eu volto.

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0: Estou de volta agora a 2 horas e 26 minutinhos. Nós estamos recebendo aqui hoje no estúdio da rádio o Ivan Murim, ele que é provedor do Hospital de Misericórdia de Santos Dumont. E tem uma notícia boa para a gente, né, Ivan? Boa tarde.
1: Eu espero que sim, né? Boa tarde a todos os ouvintes da Rádio Cultura, né? Mais uma vez é um prazer estar aqui para poder trazer notícias para toda a população.
0: Então, Ivan, hoje você veio falar sobre a hemodiálise, né? A hemodiálise é aquele anexo que foi construído ali no hospital, ali que é o prédio da hemodiálise?
1: É a antiga maternidade. A maternidade está em cima agora, né?
0: Uhum.
1: E a hemodiálise ficou no andar de baixo, que antes era a maternidade.
0: Mas a maternidade ocupava os dois andares,
1: Ocupava os dois andares. Agora o andar de baixo ficou para a hemodiálise e o de cima é a maternidade.
0: E é bom que ficou dividido, assim, eu já fui cliente da maternidade também recentemente, né, meu filho fez 3 anos agora, e realmente ficou muito bacana essa questão de colocar tudo num andar só. Eu acho que facilita a vida dos profissionais e até das gestantes também, né.
1: E a gente fez uma melhoria junto com a hemodiálise, as parturientes, né, ainda tem, né, mas vai mudar agora, tinha que entrar ou pelo pronto atendimento ou
0: sim,
1: pela recepção.
0: Ah, sim.
1: Tá? Agora tem uma entrada exclusiva junto com a hemodiálise. Hemodiálise e maternidade. E tudo com acesso com elevador.
0: Entendi. A mesma entrada dá acesso para os dois.
1: Isso, passa, pega o elevador, primeiro andar hemodiálise, ou vai pela escada também, né?
0: Uhum.
1: Segundo andar, maternidade. Então a entrada maternidade, ela vai ser
0: junto com a entrada hemodiálise.
1: E individual.
0: Uhum. Isso é bacana porque, assim, geralmente, né, a mulher chega ali passando mal, num estado de vulnerabilidade, fragilidade, né?
1: Uhum.
0: E querendo ou não, tem pessoas ali que curiosas, ficam olhando e a pessoa se sente um pouco constrangida, né?
1: Não, foi uma sacada espetacular da arquiteta, né? A arquiteta viu aquilo e o pessoal do elevador também que me ajudou a decidir. Ele falou assim, pô, você vai pagar 180 mil reais no elevador para um andar.
0: Uhum.
1: Mais 10 mil, a gente faz 2 andares. Aí com essa ideia, a arquiteta juntou assim, opa, vamos então juntar a maternidade, né? Nessa parte aqui. E assim foi feito. A entrada ficou muito boa, né? Você vai lá uma hora, você vai até
0: certeza
1: animar, ter outro.
0: Meu Deus do céu, já tem 7. Mas vamos falar de hemodiálise, Ivan. Porque hemodiálise, né, você está vindo trazer essa notícia pra gente, mas já é um sonho antigo, né?
1: Sim.
0: Eu lembro que, sei lá, 4 anos atrás, você vinha aqui na rádio, já se falava dessa possibilidade, né?
1: Uhum.
0: E como que foi ao longo desse tempo construído esse projeto?
1: Nós começamos em reuniões com a superintendente regional da saúde, né, do estado, né, vendo qual era o vazio que tinha na região que a gente pudesse aumentar, a gente pudesse fornecer para a região. E aí eles falaram, olha, hemodiálise é um vazio que tem e que a gente precisa de ter mais clínicas ou hospitais, né, que tenha o serviço de hemodiálise. E está crescendo, essa doença, infelizmente, ela está crescendo. Bom, o nosso pessoal, nós temos em torno de 34 pacientes aqui da micro-região. Aí quando eu falo micro-região, eu estou falando de Santos Dumont, Aracitaba e Oliveira Fortes. Acaba o Banco da Câmara também, que está 10
0: não
1: minutos
0: faz
1: da
0: parte
1: gente.
0: Da micro, mas vem é mais para cá do que para a gente fora.
1: Exatamente. Né? E essa turma, ela tem, né, ainda tem hoje, né, que viajar para Juiz de Fora, para Ubá, para Barbacena, até para Leopoldina, né, para poder fazer uma sessão. Então, assim, é muito ruim para esses pacientes,
0: né?
1: É desgastante demais.
0: Você coloca
1: demais
0: aí uma sessão de hemodiálise, dura em quanto tempo?
1: 4 horas.
0: 4 horas. Aí você coloca o deslocamento,
1: sim,
0: a pessoa fica um dia por conta.
1: Fica,
0: né? Fora o acompanhante, que geralmente tem um acompanhante que vai junto.
1: Exatamente. E aqui de Santos Dumont tem gente, por exemplo, que vai à noite, porque você tem o turno da noite também, né?
0: Ah, sim.
1: E a gente estruturou a hemodiálise, né, com o objetivo de atender a micro-região, parte dela, a outra parte para atender a macro-região. Então, nós vamos inverter o fluxo. Entendi. Ao invés do nosso pessoal estar viajando para outras localidades, outras localidades vão estar vindo para Santos Dumont.
0: Vamos receber eles.
1: É, nós temos condição hoje, com dois turnos, né? A gente tem duas equipes, segunda de pacientes, né? Segunda, quarta e sexta, 17 de manhã, 17 à tarde. Segunda, quarta e sexta.
0: Uhum.
1: Essa é a turma de Santos Dumont, uhum, que vai dar 34 por dia. Então, uhum, eles vão poder até ir a pé.
0: Ou seja, você vai atender todos os pacientes.
1: Todos
0: de Santos Dumont,
1: de segunda, na sequência de segunda, quarta e sexta.
0: Uhum.
1: Então, ou é de manhã uma turma, ou é de tarde a outra turma. E acabou.
0: Uhum.
1: Não tem que viajar, não tem nada, né? A não ser aqueles que precisam de ir de maca, né? Vai ter que ir com o maca, né, para lá, mas o resto pode ir a pé. Na terça, quinta e sábado, eu tenho a mesma quantidade de máquinas para atender para fora.
0: Uhum.
1: Então poderão vir 34 pacientes de fora para cá. Isso aí, tem um cafezinho que o cara vai tomar, a família que vai trazer, né? Um almoço e tal, isso aí gera uma economia pequena, mas gera, né? Pessoas estão vindo para Santos Dumont.
0: É, e além de você gerar a economia dessas pessoas que estão vindo para Santos Dumont, você também desafoga um pouquinho a questão do transporte público, né, que é feito pela Secretaria de Saúde,
1: uhum,
0: já que de não ter que levar esses 30 e poucos pacientes.
1: Exatamente. Esse é um grande ganho também, mas o grande ganho é o paciente. O paciente, uhum, no final das contas, é que vai lucrar muito, né? Vai dar graças a Deus de ter essa unidade aqui em Santos Dumont. Bom, são 20 máquinas, 17 estão habilitadas e as outras 3 ficarão de reserva ou para plano de saúde ou particular.
0: Uhum.
1: E o que está faltando para a gente inaugurar? Nós fizemos os exames de laboratório de água, né? Então você tem endotoxinas, você tem coliforme fecal, né? Partícula por milhão, mas não pode. Ali a água tem que estar
0: pura.
1: Totalmente pura. E se a gente não conseguir isso, a gente não consegue partir. Porque nós fazemos os nossos exames,
0: uhum,
1: mas eles não aceitam os nossos exames. Vem o Estado com uma empresa credenciada
0: e faz o exame
1: dela. Uhum. Tem que bater com o nosso.
0: Sim.
1: Bateu, aprovou, aí sim nós podemos começar.
0: Uhum.
1: Isso que nós estamos nessa
0: toda
1: fase.
0: Dependendo dessa aprovação. Já foram feitos esses exames?
1: Já fizemos, já mandamos, já recebemos o primeiro resultado, que era o mais preocupante, do endotoxinas, né? E o resultado está completamente, uhum, dentro dos parâmetros.
0: E como que funciona? Porque assim, a água que abastece o hospital é a mesma água que abastece a cidade inteira, da Copasa.
1: É da
0: Vocês
1: Copasa.
0: Têm algum tipo de tratamento especial feito no hospital?
1: Sim, o próprio sistema e o pessoal vai ter oportunidade lá de ver, né? Existe uma osmose reversa, uma sala grande de equipamentos, entra a água da Copasa e ela sai do outro lado, já completamente tirando todas as impurezas que a água da Copasa tem. Aí que ela vai para o circuito, passar pelos pacientes, e voltar, e volta para esse sistema toda hora. É um loop, é um círculo onde a água fica circulando e passando pela osmose, que limpa a água outra vez e volta para o sistema.
0: E volta para o sistema. E além da questão também das impurezas, tem questão de cloro também, tudo isso, né? Tem
1: tudo
0: que
1: isso.
0: Ser removido da água, porque não é bom para o corpo humano nessa forma.
1: É, o sistema lá, ele, inclusive, a sala tem um vidro, né, transparente, para todo mundo que passar pode olhar.
0: Uhum.
1: Não é escondido lá num lugar. Todo mundo pode ver como é que funciona isso. E Alessandro, o motivo de eu estar vindo aqui é para fazer um convite a toda a população de Santos Dumont, que o hospital estará toda terça e quinta-feira, de 14 às 15 horas, aberto para conhecerem a hemodiálise. Estarão pessoas lá para receber e explicar como é que funciona. O pessoal não tem noção do que é que o hospital está entregando para Santos Dumont. Você vê, para você ter uma ideia, né? O pessoal que trabalha no hospital lá, empregados, Um dia um foi lá e falou assim, não, eu fui lá, achei maravilhoso, muito bonito e tal. O cara trabalha, a pessoa trabalha com a gente e não sabia que tinha aquilo ali. Então nós notamos uma falha nossa. Sim. Aí a primeira coisa que nós fizemos foi convidar os empregados também para ir.
0: O público interno.
1: É, o público interno. E agora também nós teremos o maior prazer de receber o público externo. E isso ocorrerá até a inauguração. Porque depois de inaugurado, aí não tem como.
0: Aí não tem mais como ter visita, porque já vai estar atendendo os pacientes. Isso.
1: A oportunidade é agora.
0: Uhum. Então, se você. Né, eu tenho certeza que o pessoal que faz hemodiálise e família ficou bastante interessado, né? Já vai lá conhecendo o espaço, ver
1: vai ser
0: como
1: um prazer.
0: É que é. E mesmo você que de repente não dependa desse serviço, né? Ou não conhece ninguém que depende, mas é bom a gente conhecer, porque é público. Se é público é de todo mundo.
1: É,
0: né? Então
1: isso
0: também
1: aí.
0: É nosso, né, Ivan?
1: Uhum.
0: Eu acho que é importante as pessoas verem também o que está sendo feito, o que está sendo realizado no uhum. hospital. Porque, infelizmente, a gente vê muita gente indo né, para a internet, para as redes sociais ou nas rodinhas de conversa e gosta muito de falar mal.
1: É.
0: Mas fala mal sem base, porque não sabe o que está sendo feito.
1: Não, mas esse negócio de falar mal, né? Isso eu senti muito no início, porque eu nunca mexi com isso, né?
0: Uhum.
1: Hoje não, eu
0: gestão
1: tenho uma casca grossa.
0: Essas, né? Não tem jeito. A pessoa, se ela tiver uma conduta ilibada, não tiver nada para ser falado, vão falar nem que seja da ponta do seu nariz.
1: É.
0: Mas vão falar de alguma coisa, né? Não tem jeito. Mas eu acho que é importante essa transparência, né, Ivan?
1: Uhum.
0: Está sendo feito, está sendo mostrado, não é só o pessoal que vai frequentar lá, qualquer pessoa que você está ampliando o convite, pode ir lá e ver o que está sendo feito. E a gente tem que levar em consideração também, gente, que a gente está vivendo um período complicado da economia em que tudo está muito caro.
1: Sim.
0: Então, assim, uma obra dessa, desse porte, essas máquinas, não deve ter sido bolinho, né?
1: Boa pergunta. Não é pergunta, mas me lembrou de dizer o seguinte, a obra ficou em torno de 6 milhões e meio, mais
0: Nossa,
1: ou menos.
0: 6 tá? milhões e meio.
1: É.
0: Com a da maternidade também ou sendo a maternidade?
1: Acabou que essa melhoria que nós fizemos para a maternidade englobou nesses 6 milhões
0: sim,
1: e meio.
0: Entendi.
1: Aproveitando uma estrutura que já estava sendo feita né,
0: uhum.
1: para isso. Então, você tem máquinas lá que são caríssimas, poltronas de última geração, com várias posições. O pessoal que vem visitar aqui, principalmente de Juiz de Fora, ou que conhece lá as clínicas de lá,
0: uhum.
1: assim, não estou fazendo juízo de valor não, mas eles falam que a nossa está bem melhor.
0: Está de ponta.
1: É.
0: Está mais moderna, né?
1: Sim.
0: É o bom de fazer uma coisa nova, que você tem a oportunidade de entregar uma coisa mais modernizada,
1: uhum.
0: né?
1: E eu tenho certeza, quem for lá vai sair de lá orgulhoso, de saber que Santos Dumont tem um serviço de alta complexidade, que é esse, né? E está aqui dentro de Santos Dumont, disponível para a população.
0: Com certeza. Eu sei que o Ivan veio só para falar de hemodiálise, mas eu vou ter que te perguntar, porque eu estava comentando contigo agora em off, antes da gente começar, né? Que esses dias eu estava indo lá para... Acho que foi para a Casa da Criança que eu estava indo, que eu sou cliente da Casa da Criança, sabe, Ivan? Eu não sou mais a maternidade, não, mas a Casa da Criança eu vou direto. E eu olhei para o lado e disse, gente, cadê a rampa? Cadê a rampa? O que vocês estão fazendo ali de obra?
1: Bom, aquela rampa... Não sei se você lembra, nós já derrubamos a rampa de lá.
0: Do lado de lá e fez isso. Um prédio, né?
1: Fizemos
0: onde
1: prédio,
0: tinha
1: onde
0: embaixo
1: fica...
0: ali as salas de velório.
1: Isso, isso. Então nós fizemos uma melhoria no pronto atendimento ali, daquela parte para trás ali.
0: Uhum.
1: Agora nós estamos fazendo para o pronto atendimento, na rampa da frente.
0: Na frente.
1: Então o pronto atendimento aí vai crescer dentro
0: Ai,
1: do
0: legal.
1: Projeto que já está aprovado,
0: uhum.
1: né? E a ideia nossa é de fazer uma área de triagem no padrão da recepção lá em cima.
0: Ah, sim.
1: E não vai ter aquele contato de chega uma ambulância numa emergência, chega uma pessoa quase morrendo e tal, já vai direto lá para a sala de emergência. Não tem nenhum contato com o pessoal que vai
0: uhum.
1: para fazer consulta ou ser atendido pelo médico. E a gente espera, né, que ainda esse ano a gente consiga fazer essa melhoria lá.
0: É, e assim, a partir do momento que você colocou a recepção ali mais para cima, né, onde antigamente era
1: a garagem.
0: E você tem aquela outra atendimento do pronto atendimento lá embaixo, aquela porta ali meio que perdeu função, né? Que
1: Exatamente.
0: Tinha no topo da rampa, né?
1: Uhum.
0: Mas todo sentido não ter aquela rampa mais.
1: Não precisa mais. Então a gente espera que com isso, né, o que a gente pode fazer, né? Eu acho que vai estar concluído com o pronto atendimento.
0: Uhum.
1: Aí para frente, nós precisamos de área, né? Nós não temos área. A nossa área está 100% ocupada.
0: O que tinha para ocupar, já ocupou, né?
1: Está ocupado. É um problema muito sério do hospital, é estacionamento.
0: Sim.
1: Nós não temos, ali é uma luta. Se chega duas ambulâncias, um táxi com um paciente, e tem que fazer aquelas manobras todas ali, né? O mesmo que entra é o mesmo que sai, né?
0: Uhum.
1: Então nós precisamos arrumar uma solução para aquilo.
0: Até para paciente eu te falo que é complicado. Porque às vezes a gente vai para uma consulta ali, qual que é a nossa alternativa? Deixar naquela ruazinha que desce. Isso. Mas a ruazinha que desce tem lá 3, 4 vagas disponíveis que os moradores já ocupam, você não tem vaga ali também, né?
1: Não, eu acho, se não me engano, ainda corre risco de multa.
0: Multa, ali, multa. Qual que é geralmente o recurso que a gente tem ali quando está em duas pessoas, né? Mais um paciente, dá uma paradinha de leve ali perto dentro do hospital e o motorista depois desce e vai tentar achar uma vaga lá para baixo.
1: É isso aí, mas nós estamos pensando, né, velho? O hospital pode crescer. Eu sempre falo o seguinte, hoje a gente tem algumas especialidades de alta complexidade. Uhum. Hemodiálise é uma, né? UTI também é outra. Uhum. E na parte de ortopedia, né? Ortopedia de bacia, ombro, são considerados de alta complexidade. Mas a gente precisa de crescer para mais alta complexidade. Por exemplo, hemodinâmica, né? Que determina problema de colocar um stent no coração, né, na veia do coração, oncologia, esse tipo de situação de alta complexidade que tem o maior valor agregado e é quem segura os hospitais. Uhum. O de média complexidade, ele só dá prejuízo. Uhum. Porque no nosso caso, por exemplo, 90% é SUS. Quer dizer, ninguém paga nada, quem paga é 10%. A gente recebe dinheiro da prefeitura, do estado, do governo federal, mas é aquém das despesas que a gente tem no dia a dia. Então nós temos que correr para que ele seja superavitário e não deficitário.
0: E a complexidade ajuda nesse ponto
1: demais também, porque o preço é totalmente diferente.
0: E aquele projeto antigo que todo mundo estava comentando um tempo atrás de fazer de repente ali onde está hoje o estacionamento da Secretaria de Educação?
1: Parte aconteceu, o terreno foi doado, mas acabou que não veio para o hospital, foi doado para a prefeitura.
0: Sim.
1: E a prefeitura que ficou de acordo com o interesse dela transferir ou não para o hospital. Mas a gente tem observado uma outra opção que é muito mais barata e que não precisa de atravessar a rua.
0: Uhum.
1: Tá? Então nós estamos discutindo, acho que uma hora o pessoal vai entender que a gente tem que crescer e para a gente ter um hospital 100% viável, viável financeiramente, viável no fluxo de pessoas e carros.
0: Sim.
1: Isso que a gente está precisando no momento.
0: Então depois você volta para contar essa novidade.
1: Conto, sim.
0: Então só faz mais uma vez o convite, pessoal. Terça e quinta de 2 às 3.
1: A partir da semana que vem, terça e quinta-feira. Começa às 14 horas e termina às 15 horas. Uhum. Então a pessoa vai ter pessoas lá dentro para poder apresentar e explicar como é que funciona. Isso vai ocorrer até quando tiver que ser inaugurado. Uma vez inaugurado, infelizmente, aí não pode mais entrar.
0: Só vai poder ter a presença ali dos pacientes e dos acompanhantes.
1: Exatamente.
0: Tá certo. Ivan, parabéns aí por mais essa conquista, né? A gente sabe que não é fácil, porque como eu acabei de falar agora há pouco, está tudo muito caro. A gente sabe que uma máquina dessa deve ser caríssima, fora a obra, né? Tudo isso que você tem que fazer no entorno, né? E que bom que você conseguiu essa conquista para a cidade. Parabéns mesmo, viu?
1: Eu que agradeço, né, de ter tido a oportunidade de vir cá e poder divulgar para as pessoas o que tem sido feito lá. Igual você comentou, a internet hoje já aceita tudo, né?
0: É verdade.
1: Mas às vezes a pessoa não sabe do que está falando, né?
0: Uhum.
1: E nem dá oportunidade da gente de poder dizer que não é bem assim, né? Mas nesse caso da hemodiálise, nós estamos abrindo as portas e se quiser em outras áreas que pode ir, mas enfim, você não pode ir num centro cirúrgico.
0: Não tem.
1: Você não pode ir no UTI visitar.
0: Nem na maternidade.
1: Entendeu?
0: Eu cheguei aí na maternidade visitar quando você tinha terminado a obra, porque ainda não estava, né, tendo pessoas ali. Porque a gente tem que respeitar também a privacidade do paciente, né?
1: Mas tem muita coisa boa lá dentro que foi feito, mas infelizmente o pessoal só vai conhecer quando for paciente ou, né, for fazer uma cirurgia, né? Mas eu agradeço muito a atenção de vocês e de todos os ouvintes. E até uma próxima, com mais boas notícias.
0: Se Deus quiser. Até lá.
1: Até lá.
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21: Alô, alô, amigo ouvinte, um abraço para você. Está chegando o dia das eleições e você tem um compromisso com a democracia nesse dia. Lembro como se fosse ontem, quando íamos para as ruas pedindo eleições diretas e a plenitude democrática. Portanto, o que temos hoje, embora ainda carente de muitos ajustes, é uma conquista, uma vitória conseguida nas ruas das cidades brasileiras há 40 anos. 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

0: Estou de volta agora, 2h53. Estamos de volta com o Sérgio Rodrigues.
1: Então, estamos de volta, Alessandra, e agora para falar da inteligência artificial. E muita gente se apressando em conhecer o que, que é a IA e o que, que ela, no que ela pode ajudar, né? Nas eleições. Pois é, uma reportagem que vem da Assembleia Legislativa de Minas mostra que a tecnologia, ela amplia o alcance, mas a IA não substitui a confiança.
2: A inteligência artificial deve ter um papel cada vez maior nas campanhas eleitorais. Ferramentas capazes de produzir textos, imagens, áudios e vídeos já fazem parte da rotina de partidos, mandatos e equipes de comunicação. Mas especialistas alertam que a tecnologia por si só não é suficiente para garantir engajamento ou conquistar votos. Esse tema foi discutido em um webinário promovido pela Escola do Legislativo da Assembleia de Minas.
3: Eleições Gerais.
2: O encontro reuniu especialistas para debater os desafios da conexão e da atenção em tempos de IA. Para o historiador, professor e especialista em marketing político Daniel Machado, a tecnologia representa um importante instrumento de apoio à comunicação. Mas ele defende que a decisão do voto continua associada a elementos como confiança, identificação e proximidade entre candidatos e eleitores.
4: Primeiro você identifica, por isso que as pessoas vão olhar para a sua biografia, para a sua história. Depois vem a conexão, a confiança. Se confia, vai ter participação e engajamento. Se engajou, tem defesa, vai mobilizar e depois escalar e multiplicar. Sem esse caminho, gente, não dá para fazer. Uma pré-campanha de verdade não é pedir voto primeiro passo, não é entregar santinho, não é mandar jornalzinho para casa. É guiar o eleitor por toda essa jornada para construir uma comunidade.
2: Além dos desafios da comunicação, o uso da inteligência artificial também levanta questões jurídicas. O advogado Wenderson Advíncula alerta que o avanço das ferramentas de IA exige cuidados especiais com a veracidade das informações, o uso da imagem de terceiros e a produção de conteúdos que possam induzir o eleitor ao erro. Ele lembrou o quanto está fácil produzir esses conteúdos.
5: Quando a gente fala de inteligência artificial, hoje você tem uma série de aplicativos que eu, que não conheço absolutamente nada de tecnologia, consigo fazer várias coisas aqui, utilizando inteligência artificial, vídeos, imagens. Ficou muito fácil fazer isso daí dentro do processo de campanha eleitoral.
2: Os debatedores concordam que a inteligência artificial deve ter papel crescente nas próximas eleições, mas ressaltam que o desafio vai ser combinar inovação tecnológica, responsabilidade e construção de confiança junto ao eleitorado. Quem quiser assistir à íntegra do webinário Eleições 2026 e o desafio da conexão e da atenção em tempos de IA, pode acessar a gravação na página da Escola do Legislativo no YouTube. Da Assembleia Legislativa em Belo Horizonte, Graziele Mendes.
1: Então é isso, Alessandra, nossa participação no programa de hoje. Amanhã nós estaremos de volta, mas ainda hoje eu volto aqui na programação da Rádio Cultura às 18 horas com o Cultura News. Tá bom? Um grande abraço para você, a todos os nossos ouvintes e até amanhã.
0: Até amanhã, sexta. Amanhã, pessoal, vem chegando aí a novena, o quinto dia da novena em honra a São Miguel Arcanjo, e o Fato e Prosa volta amanhã às 14h. Um grande abraço a vocês. Segunda e sexta, amanhã.
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2: 2:58.
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2: 2:59.
3: E coloquemos a intenção de nossos irmãos que partiram para a casa do Pai. José Maria Anacão Arante, José Gonçalves de Oliveira, Jandira Paula de Oliveira, todas as almas, Nilda Mendes Alvim, Elisor Alvim do Carmo, Altair Francisco, Maria de Lourdes e família, Miguel de Assis Carvalho, Ademir Ferreira Vital. Pela saúde de nossos irmãos, Pamela Adriana e André Elisa e Bruno. E em ação de graça pelos aniversariantes, Elizabeth Fernandes e Sérgio Albano Fernandes. Bem-vindo à celebração do quinto dia da novena de São Miguel Arcanjo. Quinto dia da nossa novena. Louvado seja nosso Senhor Jesus Cristo. Irmãos e irmãs, o tempo passa e tudo neste mundo parece ser passageiro. É enfermo, mas Deus permanece para sempre. Ele é eterno e é fiel. Nesta celebração, vivemos com fé e esperança o quinto dia da novena de São Miguel Arcanjo, colocando diante do Senhor nossa vida, nossas famílias e a todas as nossas intenções, sobre a proteção de São Miguel. Somos chamados a permanecer firme na fé, revestido da força que vem de Deus, e antemos a sua palavra com o coração aberto e cheio de confiança. Iniciemos nossa celebração cantando.

0: Louvado seja nosso Senhor Jesus Cristo. Boa tarde a todos. Bem-vindos mais uma vez, irmãos e irmãs, à nossa celebração. Acolhemos a todos em mais este dia de nossa caminhada de fé, nosso percurso em rumo, em direção ao nosso excelso padroeiro, São Miguel Arcanjo. Quero também saudar e acolher aqueles que nos acompanham pela TV, também pela Rádio Cultura, acolhendo-nos mutuamente. Quero também acolher com muita fraternidade, amizade, o Padre Miguel. Bem-vindo, Padre Miguel. Alegria a sua presença aqui conosco, você ter aceito o nosso convite. Como eu brinquei outro dia, Padre Miguel, outro dia eu falei que nós dois somos conterrâneos, né? Conterrâneos é do progresso, mas somos conterrâneos, né? E fiquei lembrando, até comentei com ele ali na porta do santuário agora, que é muito significativo para nós o fato de estarmos hoje reunidos aqui, porque hoje é dia também de Nossa Senhora das Mercês, né? E o meu pai é natural da cidade de Mercês, que está em festa hoje. E eu me lembro muito do pai, do Padre Miguel, do seu Pedro. Ambos, o meu pai e o pai dele, já estão no céu. E o pai dele também sempre ia muito a Mercês. E quando nós fizemos catequese juntos, eu e ele, eu me lembro muito dos pais dele, o levando também junto com o irmão a Mercês, não é? De modo que, de alguma maneira, o Senhor escolheu esse dia para estarmos aqui juntos, celebrando a fé, celebrando nossa devoção, através dos caminhos de Deus, que são muito superiores aos nossos. Tudo isso para dizer que me sinto muito feliz e à vontade com a sua presença aqui na minha paróquia, Padre Miguel, exatamente porque penso que isso também retoma aquelas que são as nossas origens, a nossa identidade. Celebrando hoje o Ministério Sacerdotal juntos, celebramos antes também o caminho humano, o caminho de pessoas que fizemos também, não é? Nós, como eu disse, fizemos catequese juntos também, não é?
1: Crismamos no mesmo dia,
0: não é? Então, com isso, acolho o Padre Miguel. Como eu disse também, o Padre Miguel trabalha na paróquia de Santo Antônio de Goianá, não é? Bem-vindo, então, Padre, mais uma vez. Muito obrigado pela presença. Vamos acolhê-lo com nossas palmas, né?
2: Então, agradeço desde já a acolhida aqui do Padre Gleidson, uma acolhida cheia de memórias, né, que toca o nosso coração. Então, obrigado pelo convite, estar aqui unido, não só na nossa vida, no sacerdócio, unidos também na fé e na festa desta comunidade, desta paróquia. Obrigado. Irmãos e irmãs, estamos reunidos em nome do Pai e do Filho e do Espírito Santo. A graça de nosso Senhor Jesus Cristo, o amor do Pai, a comunhão e a força do Espírito Santo estejam convosco.
3: Bendito seja Deus que nos reuniu no amor de Cristo.
2: A festa de uma paróquia é a festa da nossa fé, da nossa devoção, mas também da memória de nossas vidas. Por isso, abramos os nossos corações à alegria que o Senhor tem para nós. Neste ato penitencial, vamos reconhecer aquilo que nos afasta de Deus, os nossos pecados, as nossas faltas, e supliquemos ao Senhor a graça da sua misericórdia, do seu perdão, a graça da conversão. Cantemos.

Deus Todo-Poderoso, tenha compaixão de nós, perdoe os nossos pecados e nos conduza à vida eterna. Oremos. Ó Deus, que resumistes toda a sagrada lei no amor a vós e ao próximo, concedei-nos que, observando os vossos mandamentos, mereçamos chegar à vida eterna. Por nosso Senhor Jesus Cristo, vosso Filho, que é Deus e convosco vive e reina, na unidade do Espírito Santo, por todos os séculos dos séculos. Amém.

0: Leitura do livro do Eclesiástico. Vaidade das vaidades. Diz o Eclesiástico: vaidade das vaidades. Tudo é vaidade. Que proveito tira o homem de todo o trabalho? Como o qual se afadiga debaixo do sol? Uma geração passa, outra lhe sucede, enquanto a terra permanece sempre a mesma. O sol se levanta, o sol se deita, apresentando-se para voltar ao seu lugar, de onde novamente torna a levantar-se, dirigindo-se para o sul e voltando para o norte, ora para cá, ora para lá. Vai soprando o vento para retomar novamente o seu curso. Todos os rios correm para o mar, e contudo o mar não transborda. Volta ao lugar de onde saíram, para tornaram a correr. Tudo é penoso, difícil para o homem explicar. A vista não se cansa de ver, nem o ouvido se farda de ouvir. O que foi, será. O que aconteceu, acontecerá. Não há nada de novo debaixo do sol. Uma coisa da qual se diz: eis aqui algo de novo. Também está, já existiu. No século que nos precederam, não há memória do que aconteceu no passado, nem também haverá lembrança do que acontecer entre aqueles que viverão depois. Palavra do Senhor.
1: Graças a Deus.

0: O Senhor esteja convosco.
1: No meio de nós.
0: Proclamação do Evangelho de Jesus Cristo segundo

Naquele tempo, o tetrarca Herodes ouviu falar de tudo o que estava acontecendo e ficou perplexo, porque alguns diziam que João Batista tinha ressuscitado dos mortos, outros diziam que Elias tinha aparecido, outros ainda que um dos antigos profetas tinha ressuscitado. Então Herodes disse: eu mandei degolar João. Quem é esse homem sobre quem ouço falar estas coisas? E procuravam ver Jesus.

0: Padre Bill, diáconos aqui presentes, irmãos e irmãs, com alegria que nós celebramos este quinto dia da novena em honra ao nosso padroeiro São Miguel Arcanjo. Alegria essa de estar aqui nesta igreja, nesta paróquia. O padre Gleidson já falou da nossa proximidade, também proximidade com o padre Bill. Nós fomos ordenados juntos. O padre Bill ordenou diácono e eu ordenei padre também juntos na mesma ordenação. Isso está fazendo 10 anos, né? Então, alegria, proximidade nossa no sacerdócio. Uma outra alegria de estar aqui hoje também é poder estar numa paróquia, numa igreja dedicada ao meu santo onomástico, né? Ou seja, é um nome, é uma palavra difícil, né? Mas é, quer dizer, o santo do meu nome, né? Então, para mim é uma alegria, eu sou muito feliz pelo nome Miguel. Eu acho que não existe outro nome mais bonito no mundo do que Miguel. Então, especialmente estar aqui diante desta igreja que tem como santo São Miguel Arcanjo. E nós acolhemos a palavra de Deus que nos ilumina nesta festa e nesse dia de hoje, ilumina as nossas vidas, nos conduz. Palavra essa que na primeira leitura vem falar da vaidade e a segunda leitura fala da curiosidade. É meio que Deus alertando aqui os nossos corações, né? Nos dando alguma exortação. O mundo de hoje que nos leva muito para essas duas palavras: a vaidade, a necessidade de ser visto; a curiosidade, a necessidade de ver, de ficar sabendo de tudo, né? Então, quando nós olhamos a primeira leitura de hoje, a leitura tirada do Eclesiastes, vai começar dizendo: vaidade das vaidades, diz o Eclesiastes, vaidade das vaidades, tudo é vaidade. E a leitura vai mostrando então que tudo é vaidade. Você trabalha, trabalha, trabalha, e para quê? Porque depois todo o resultado do seu trabalho você vai deixar para outro. O dia nasce, o dia termina, e aí as águas, elas tomam o seu caminho. Alguns vão olhar e dizer assim: ah, fiz algo de novo. Mas não existe nada de novo debaixo da terra, porque até mesmo aquilo que nós fizemos hoje, um dia alguém fez, um dia alguém fará. É uma leitura que, quando a gente lê ela, tem até palavras mais fortes: tudo é penoso. Quando nós olhamos essa leitura, dá até para talvez uma sensação de uma certa depressão, né? A gente olha e fala assim: nossa, mas se tudo é vaidade, então qual o sentido das coisas? Qual o sentido então de acordar, levantar, trabalhar, viver, se dedicar, sacrificar, se oferecer, rezar, se tudo é vaidade? Então nós olhamos aqui esse alerta do qual Deus nos dá, um alerta do qual quer aprofundar as nossas vidas, porque muitas das vezes nós vivemos sim na superficialidade das coisas. Ou nós, por muitas coisas, né, por nossas carências, talvez por algo não bem resolvido em nossos corações, pelo vazio de nossas vidas, procuramos apenas aparentar as coisas e não vivê-las. E aí está aí, talvez, o sentido da vaidade, ou melhor tradução aqui para essa leitura: fumaça, tudo é vapor, tudo passa, tudo é passageiro. E nós nos apegamos, sim, àquilo que é passageiro. Quando olhamos nessas leituras, nós também precisamos examinar. Será que a gente vive, muitas das vezes, em função dos outros? Porque às vezes a gente vive em função do olhar dos outros, do reconhecimento dos outros, do elogio, do aplauso, da fama. Ou senão a gente vive meio que mendigando o amor dos outros. Quando nós olhamos por esse lado, a gente vai vendo que esta leitura é uma libertação. Nossa, quer dizer que eu não preciso viver em função do mundo, ou em função daquilo que o mundo diz que é importante ou não é importante. Eu não preciso viver mendigando o amor e o olhar e o reconhecimento dos outros. Eu posso ser livre. E aí nós precisamos então olhar para o nosso coração e pensar: será que nós somos realmente pessoas livres? Mas quando nós olhamos assim, tudo é vaidade, a gente pensa, né? Porque a gente procura, a gente gosta assim de ser reconhecido, a gente gosta de um elogio, a gente gosta às vezes de se aparentar bem, se vestir bem, não tem problema nisso, né? Só que muitas das vezes a gente se apega, a gente se escraviza. Mas não é só se vestir bem que pode também se aparentar vaidade. até uma pessoa que talvez fica se vestindo muito pobrezinha, muito simplesinha, ou uma pessoa que gosta de aparentar ser muito humilde, também pode ser vaidade. Não é uma pessoa que talvez fica falando das suas qualidades, que seja uma pessoa vaidosa, uma pessoa também que fica dizendo que ela é muito pecadora, que ela é muito pobrezinha, que ela é muito ruim, isso também pode ser vaidade. Tem até aquelas pessoas assim, você vai chegar para ela e dizer que você está com uma doença, com um probleminha, né? E aí a pessoa vai dizer assim, não, mas você nem imagina o que eu passo, eu sofro tanto que, nossa, mas eu já sofri, já passei por isso, né? Isso também pode ser. Olha, a gente pode se envaidecer até com as coisas ruins, né? Quando a gente vai olhando para esse lado, a gente vai olhando dizendo assim, pois é, concordo com a leitura, tudo é vaidade. Tudo pode ser vaidade. O que nós precisamos estar atento no coração é olhar para o nosso interior. É o interior que vai dizer, será que aquilo que eu faço em minha vida, eu estou fazendo para tampar o vazio? Eu aparento porque no final, lá dentro, eu não sustento nada. Então eu preciso aparentar uma certa beleza, procuro, persigo essa beleza em minha vida. Ou senão eu preciso aparentar que eu sou humilde, eu preciso aparentar que eu sou bom nos meus gestos. Por quê? Porque eu estou tentando esconder um vazio, no final não sou isso. Porque às vezes se vestir bem, aparentar bem, fazer boas coisas, ser bom, também pode ser um sinal de que realmente eu vivo isso. Eu me aparento bem, gosto de me vestir bem, gosto de me aparentar ser uma boa pessoa, gosto sim de rezar, sustentar minha vida de oração, porque no final... ninguém. Se eu olho uma pessoa que se veste bem, uma pessoa que sim, as boas obras dela são bem vistas, eu não consigo julgar, porque o interior dela é que vai dizer. Se tudo aquilo que eu estou vendo parte sim da vida dela, que está preenchida com o amor de Deus, com a bondade de Deus, ou se a vida dela está vazia, não consigo julgar. Os outros não, mas eu consigo julgar a mim mesmo. E aí nós precisamos olhar para o nosso coração e nossa vida e nós pensarmos se nós somos escravos, ou talvez da aparência, talvez das coisas que nós queremos mostrar para os outros, ou se não, aquilo que nós fazemos e aparentamos é aquilo que realmente preenche o nosso coração e nossa vida. Então olhamos a necessidade de ser visto. Mas no Evangelho de hoje nós temos alguém que tem uma necessidade de ver, que é Herodes. Diz então o Evangelho que Jesus estava ficando famoso. É um problema Jesus ser famoso? Não é um problema. Jesus estava sim, por causa das suas boas obras, conquistando e seduzindo os corações para Deus. Mas aí nós olhamos que por causa desta fama Jesus ficou conhecido, Herodes ficou intrigado. Ficou intrigado. E aí diz o finalzinho do Evangelho que Herodes estava procurando ver Jesus. Quem é esse homem sobre quem ouço falar essas coisas? E procurava ver Jesus. Mas aí existem duas buscas de Deus. Uma busca que é boa e uma busca que é ruim. A busca boa é essa busca de um encontro que transforma as nossas vidas. Fiquei sabendo de Jesus e a mensagem de Jesus tocou meu coração e minha vida. E eu busco a Deus. Mas tem aquela procura de Deus que não é boa. E aí nós olhamos aqui Herodes que procurava ver Jesus apenas talvez por curiosidade. Só para ver. Ver talvez os prodígios, ver as obras. Nós às vezes também procuramos a Deus mais para ver talvez os milagres, as coisas, o que Deus pode fazer por nós, do que uma busca de verdadeiramente um encontro com o nosso Deus. Então olhamos hoje o Evangelho, olhamos essas leituras que abrem os nossos corações. Um coração do qual Deus, no final de tudo, de tudo que nós escutamos aqui, Deus quer encher os nossos corações do seu amor, quer preencher as nossas vidas. Deus não quer o vazio de uma busca e uma curiosidade que é por nada. Também não quer que a gente aparente uma vida que é cheia de vazio, pelo contrário, cheia da sua presença. Por isso nós olhamos essa festa de hoje dedicada a São Miguel Arcanjo. Lembro de São Miguel, mas lembro também deste ano que é dedicada a São Francisco de Assis, franciscano, ano franciscano. Até porque grande propagador da devoção de São Miguel foram os franciscanos e São Francisco de Assis. Lá na quaresma de São Miguel, criada por São Francisco, lá ele recebe os estigmas. Ontem celebramos São Pio de Pietrelcina, outro franciscano que também tinha devoção a São Miguel Arcanjo. E São Francisco tem algo de curioso que pode nos ajudar a viver. São Francisco de Assis, quando você vai em Assis, tem como você chegar perto, tem lá as roupas de São Francisco e Santa Clara, aquelas roupas bem simples da época. São Francisco e Santa Clara vestiam como os pobres da sua época. Mas aí você pode chegar bem pertinho de uma veste de um franciscano da época de Francisco. A de São Francisco você vê um pouquinho de longe, mas tem uma veste que você chega bem pertinho assim, você toca no vidro, pode ver os fiozinhos da veste. E é de um dos franciscanos que andou com Francisco de Assis. E quando você olha e fala assim, gente, é muito simples e muito pobre. Tanto que os fios são fios de várias cores, de longe fica cinza. Não é que a veste é cinza, é que a veste veio de fios misturados. Rasgado, remendado, meia canela, uma coisa muito simples, muito pobre. Mas a gente olha e diz, é lindo. Você olha e fala assim, é bonito. Só que quando eu olhei e fiquei pensando assim, nossa, eu estou chamando de bonito algo que é muito simples e muito pobre. Não tinha enfeite, não tem estampa, não tem bordado, não tem renda, não tem nada para dizer que é bonito. É bonito o quê? O sentido daquela veste. Então a gente olha para São Francisco de Assis e vê que a beleza vai além dos bens materiais, daquilo que nós vemos com o olhar físico. A beleza verdadeira é uma beleza que vai além dos olhos aqui, os olhos físicos, porque são os olhares, os olhos do coração e da alma que veem a beleza. Então olhamos que São Francisco vestiu de quê? Ele vestiu da pobreza, vestiu do amor, vestiu da humildade, e nós olhamos naquilo que ele vestiu naquela veste tão simples, algo que é tão superior. Por isso hoje, quando nós olhamos este evangelho, olhamos esta leitura, nós olhamos a Deus que nos chama. Não importa a roupa que nós vestimos, não importa talvez aquilo que a gente está aparentando ou não no mundo, não importa talvez o que a gente está postando lá nas redes sociais, o que importa é o sentido que está por trás delas. Porque quando nós olhamos a primeira leitura dizendo tudo é vaidade, mas tem uma coisa que não é vaidade. Porque a gente olha essa leitura toda e pensa assim, então tá, tudo é vaidade das vaidades. Mas uma coisa não é vaidade, e é o amor, a caridade. Paulo apóstolo vai dizer, o amor não acabará nunca. Então uma coisa não passa, o amor. Então em tudo que nós vivemos, que nós passamos, o nosso trabalho, o sacrifício de cada dia, tudo isso precisa estar encharcado de amor. E se está encharcado deste amor do nosso Deus, então tudo vale a pena e não passará. Que nós então possamos pedir a Deus esta graça por meio da intercessão de São Francisco de Assis, mas também de São Miguel Arcanjo, porque São Miguel Arcanjo dirige os nossos olhares, às vezes curiosos pelo vazio, mas um olhar para a gente olhar para aquilo que realmente preenche a nossa vida, a nossa alma. Quando olho São Miguel Arcanjo, quem como Deus, eu não percebo ele gritando quem como Deus olhando para nós, eu fico imaginando São Miguel gritando quem como Deus olhando para Deus, ajoelhado diante de Deus, um olhar fixo para Deus, para aquilo que não passa, que é o amor. E São Miguel nos dirige e também nos ensina isso, que hoje os nossos corações, nossos olhares estejam dirigidos para o amor. Ao olhar as coisas do mundo, a criação, ao olharmos para a nossa própria vida, que possamos perceber o nosso olhar para Deus, mas também o olhar dele para nós. Se a gente quer ser visto pelo mundo, em primeiro lugar, que nós sejamos vistos por Deus. Este é o olhar que importa. Olhamos para nós como Deus olha para cada um de nós. É este o olhar que preenche as nossas vidas. O olhar de Deus, o olhar do amor, o amor que não passa. Amém? Louvado seja nosso Senhor Jesus Cristo. Vamos, irmãos e irmãs, diante desse nosso Deus, que tem o seu olhar dirigido para cada um de nós, seus filhos, a apresentar com confiança a nossa prece, a nossa oração.
1: E cada resposta responderemos. São Miguel Arcanjo, rogai por nós.
0: Miguel Arcanjo, rogai por nós.

0: pela Santa Igreja, pelo Papa, pelos bispos, sacerdotes, diáconos religiosos e por todos os que anunciam o Evangelho, para que permaneçam firmes na fé e sejam instrumentos da paz de Cristo rezemos.
1: São Miguel Arcanjo, rogai por nós.
0: Por nossas famílias, para que o Senhor as proteja de todo mal, fortaleça os laços de amor e conceda diálogo, união, perdão e paz. Para os nossos lares, rezemos.
1: São Miguel Arcanjo, rogai por nós.
0: Por todos os que participam desta novena e suas intenções particulares, e por aqueles que pediram as nossas orações, para que Deus acolha seus pedidos segundo a sua santa vontade, rezemos.
1: São Miguel Arcanjo, rogai por nós.
2: Senhor nosso Deus, acolhei as preces que vos apresentamos com fé, pela intercessão de São Miguel Arcanjo, concedei-nos proteção contra todo o mal, coragem diante das dificuldades e fidelidade à vossa palavra. Por Cristo nosso Senhor. Amém.
1: Liturgia Eucarística, apresentamos ao Senhor nossa vida, nossas famílias e a todos as nossas intenções, confiando em seu amor e em sua misericórdia.

0: Orai, irmãos e irmãs, para que o meu e vosso sacrifício seja aceito por Deus Pai Todo-Poderoso.
1: Isso para a glória do seu nome e para o nosso bem e de toda a sua santa igreja.
0: Acolhei benigno, Senhor, nós vos pedimos as oferendas do vosso povo, para que alcancemos pelos celestes sacramentos o que professamos filialmente pela fé. Por Cristo nosso Senhor.
1: Amém.
0: O Senhor esteja convosco.
1: Ele está no meio de nós.
0: Corações ao alto.
1: O nosso coração está em Deus.
0: Demos graças ao Senhor nosso Deus.
1: É nosso dever e nossa salvação.
0: Na verdade, é digno e justo, é nosso dever e salvação dar-vos graça sempre em todo lugar. Senhor Pai Santo, Deus Eterno e Todo-Poderoso, por Cristo Senhor nosso, unidos no amor, celebramos a sua morte, vivendo a fé, proclamamos a sua ressurreição e com firme esperança aguardamos a sua vinda na glória. Por isso, vos louvamos com os anjos e todos os santos, cantando sem cessar a uma só voz. Música.

0: Na verdade, ó Pai, vós sois santo, fonte de toda santidade. Santificai, pois, estes dons, derramando sobre eles o vosso Espírito, a fim de que se tornem para nós o corpo e o sangue de nosso Senhor Jesus Cristo.
1: Enviai o vosso Espírito Santo,
0: estando para ser entregue e abraçando livremente a paixão, Jesus tomou o pão, pronunciou a bênção de ação de graças, partiu e o deu a seus discípulos, dizendo: Tomai todos e comei. Isto é o meu corpo, que será entregue por vós.

Do mesmo modo, no fim da ceia, ele tomou o cálice em suas mãos e, dando graças novamente, o entregou a seus discípulos, dizendo: Tomai todos e bebei. Este é o cálice do meu sangue, o sangue da nova e eterna aliança, que será derramado por vós e por todos para a remissão dos pecados. Fazei isto em memória de mim.

0: mistério da fé e do amor.
1: Todas as vezes que comemos deste pão e bebemos deste cálice, anunciamos, Senhor, a vossa morte, enquanto esperamos a vossa vinda.
0: Celebrando, pois, o memorial da morte e ressurreição do vosso Filho, nós vos oferecemos, ó Pai, o pão da vida e o cálice da salvação, e vos agradecemos porque nos tornaste dignos de estar aqui na vossa presença e vos servir.
1: Aceitai, ó Senhor, a nossa oferta.
0: Suplicantes vos pedimos que, participando do corpo e sangue de Cristo, sejamos reunidos pelo Espírito Santo num só corpo.
1: O Espírito nos una num só corpo.
2: Lembrai-vos, ó Pai, da vossa Igreja, que se faz presente pelo mundo inteiro. Que ela cresça na caridade em comunhão com o Papa Leão, com o nosso Bispo Marco Aurélio, os bispos do mundo inteiro, os presbíteros, os diáconos e todos os ministros do vosso povo.
1: Lembrai-vos, ó Pai, da vossa Igreja.
2: Lembrai-vos do vosso Filho Altair de Alencar, que chamastes deste mundo a vossa presença. Tendo sido sepultado com Cristo em sua morte no batismo, participe igualmente da sua ressurreição. Concedei-lhes, ó Senhor, a luz eterna.
1: Concedei-lhes, ó Senhor, a luz eterna.
2: Enfim, nós vos pedimos, tende piedade de todos nós e dai-nos participar da vida eterna, com a Virgem Maria, Mãe de Deus, São José, seu esposo, os apóstolos, São Miguel Arcanjo e todos os santos que neste mundo viveram na vossa amizade, a fim de vos louvarmos e glorificarmos por Jesus Cristo, vosso Filho.

0: Livrai-nos de todos os males, ó Pai, e dai-nos hoje a vossa paz. Ajudados pela vossa misericórdia, sejamos sempre livres do pecado e protegidos de todos os perigos, enquanto aguardamos a feliz esperança e a vinda de nosso Senhor Jesus Cristo.
1: Vosso é o reino e o poder e a glória para sempre.
0: Senhor Jesus Cristo, dissestes aos vossos apóstolos: eu vos deixo a paz, eu vos dou a minha paz. Não olheis os nossos pecados, mas a fé que anima a vossa igreja. Dá-lhe segundo o vosso desejo a paz e a unidade. Vós que sois Deus, com o Pai e o Espírito Santo.
1: Amém.
0: A paz do Senhor esteja sempre convosco.
1: O amor de Cristo nos uniu.
2: Cordeiro de Deus, que tirais o pecado do mundo.
3: Eu vou abrir uma seleção para formar um grupo de estudos. A gente vai revisar o caso do Jonathan em busca de legalidade.

0: Provai e vede como o Senhor é bom. Feliz de quem nele encontra o seu refúgio. Eis o Cordeiro de Deus que tira o pecado do mundo.
1: Senhor, eu não sou digno que entreis em minha morada, mas dizei uma palavra, eu serei salvo.

Graças e louvores sejam dados a todo momento ao Senhor. Jesus, manso e humilde de coração, Sagrado Coração de Jesus, nós temos. Oremos. Sustentai, Senhor, de bondade, com vosso constante auxílio, os que reconfortais com os vossos sacramentos, para podermos colher os frutos da redenção na liturgia e na vida, por Cristo nosso Senhor. Amém. Vamos então agora, irmãos e irmãs, apresentar ao nosso Deus as nossas orações, os nossos louvores na intercessão de São Miguel.

Pelo sinal da Santa Cruz, livra-nos Deus nosso Senhor dos nossos inimigos, em nome do Pai, do Filho e do Espírito Santo. Amém. Vamos agora em silêncio apresentar o nosso pedido, a nossa intenção hoje a Deus na intercessão de São Miguel Arcanjo.

0: todos. São Miguel Arcanjo, defendei-nos do combate.
1: Seja nosso refúgio contra as maldades selada de bom. Ordene-nos Deus constantemente pedidos, e vós, príncipe da milícia celeste, pela virtude divina, defendei no inferno a Satanás e a todos os espíritos malignos que andam pelo mundo para perder as almas.
0: Amém.
2: O que fere a dignidade da vida foi identificado no sínodo sobre a sinodalidade, como nossos pecados contra a paz, a criação, os povos indígenas, os afrodescendentes, nossos pecados contra a paz, a criação, os povos indígenas, os afrodescendentes, as comunidades tradicionais, os migrantes, as crianças, as mulheres e os pobres. Igualmente destacam-se os males que afligem o nosso mundo. As guerras, o conflito armado, as ilusões que uma paz justa pode ser alcançada pela força das armas. E também letal a convicção de que toda a criação, inclusive as pessoas, pode ser explorada e à vontade para fim lucrativo. Gesto concreto, comprometo-me rever meus hábitos de consumo e minha vida relação com os bens materiais, evitando desperdício a escolha que favoreçam a exploração das pessoas e da criação, assumindo uma atitude concreta de cuidado, partilha e solidariedade, especialmente com os mais pobres e vulneráveis.
0: Ladainha de São Miguel Arcanjo, Senhor, tende piedade de nós. Cristo, tende piedade de nós.
2: Cristo, tende piedade de nós.
0: Senhor, tende piedade de nós.
2: Senhor, tende piedade de nós.
0: Jesus Cristo, ouvi-nos.
2: Jesus Cristo, ouvi-nos.
0: Jesus Cristo, atendei-nos.
2: Jesus Cristo, atendei-nos.
0: Pai Celeste, que sois Deus,
2: tende piedade de nós.
0: Filho Redentor do mundo, que sois Deus,
2: tende piedade de nós.
0: Espírito Santo, que sois Deus,
2: tende piedade de nós.
0: Santíssima Trindade, que sois um só Deus,
2: tende piedade de nós.
0: Santa Maria, Rainha dos Anjos,

0: nós.
1: São Miguel,
0: rogai por nós.
1: São Miguel, cheio da graça de Deus,
0: rogai por nós.
1: São Miguel, perfeito adorador do Verbo Divino,
0: rogai por nós.
1: São Miguel, coroado de honra e de glória,
0: rogai por nós.
1: São Miguel, poderosíssimo príncipe dos exércitos do Senhor,
0: rogai por nós.
1: São Miguel, porta-estandarte da Santíssima Trindade,
0: rogai por nós.
1: São Miguel, guardião do paraíso,
0: rogai por nós.
1: São Miguel, guia e consolador do povo israelita,
0: rogai por nós.
1: São Miguel, esplendor e fortaleza da igreja militante,
0: rogai por nós.
1: São Miguel, honra e alegria da igreja triunfante,
0: rogai por nós.
1: São Miguel, luz dos anjos,
0: rogai por nós.
1: São Miguel, baluarte dos cristãos,
0: rogai por nós.
1: São Miguel, força daqueles que combatem pelo estandarte da cruz,
0: rogai por nós.
1: São Miguel, luz e confiança das almas no último momento da vida,
0: rogai por nós.
1: São Miguel, socorro muito certo,
0: rogai por nós.
1: São Miguel, nosso auxílio em todas as adversidades,
0: rogai por nós.
1: São Miguel, arauto da sentença eterna,
0: rogai por nós.
1: São Miguel, consolador das almas que estão no purgatório,
0: rogai por nós.
1: São Miguel, a quem o Senhor incumbiu de receber as almas que estão no purgatório,
0: rogai por nós.
1: São Miguel, nosso príncipe,
0: rogai por nós.
1: São Miguel, nosso advogado,
0: rogai por nós.
1: São Miguel, guardião da esperança,
0: rogai por nós.
1: Cordeiro de Deus, que tirais o pecado do mundo,
0: Senhor.
1: Cordeiro de Deus, que tirais o pecado do mundo,
0: ouvi, Senhor.
1: Cordeiro de Deus, que tirais o pecado do mundo,
0: tende piedade de nós.
1: Rogai por nós, ó glorioso São Miguel Arcanjo, príncipe da Igreja de Cristo, para que sejamos dignos das promessas. Oração Augusta Rainha, todos juntos. Augusta Rainha dos céus, soberana mestra dos anjos, vós que desde o princípio recebeste de Deus o poder e a missão de esmagar a cabeça de Satanás, nós vos pedimos humildemente, enviai vossas legiões celestes para que sob vossas ordens e por vosso poder elas persigam os demônios, combatendo-os por toda parte, reprimindo-lhes a insolência e lançando-os no abismo. Amém. Quem é como Deus?
0: Ninguém.
1: Quem é como Deus?
0: Ninguém.
1: Quem é como Deus?
0: Ninguém.
1: Todos, ó Mãe de bondade e ternura, vós sereis sempre o nosso amor e a nossa esperança. Ó Mãe divina, enviai os vossos santos anjos para nos defenderem e repelir para longe de nós o cruel inimigo. Santos anjos e arcanjos, defendei-nos e guardai-nos. Amém.

0: Podemos sentar, por favor, para os avisos. Os avisos de sempre, apenas para a gente ir também acompanhando a nossa programação. À noite, temos também a Santa Missa, 19 horas. À noite, virá o padre Djalma, que é também natural aqui de Santos Dumont, da Paróquia Nossa Senhora da Glória, não é? Que atualmente trabalha na Catedral em Juiz de Fora. Amanhã, os nossos dois horários de missa, como de costume. Amanhã vem o padre Márcio Vieira, que é o pároco lá da Paróquia da Glória, né? Às 15 horas. E à noite virá o padre João Francisco Xavier, que é como eu mencionei, falei de Mercês no início da missa, é o pároco lá da Paróquia de Nossa Senhora das Mercês, de Mercês. Né? Eu convidei para que ele pudesse vir estar aqui conosco. Hoje ele está em festa lá, mas amanhã ele vem também celebrar aqui conosco na nossa festa, no nosso jubileu de São Miguel. Saindo de um jubileu de Nossa Senhora das Mercês para outro jubileu de São Miguel, não é? Bom, as nossas programações também seguem, as barraquinhas, a venda das nossas camisas, como tenho insistido. Temos as 4 cores disponíveis que você encontra na nossa loja. Tenho insistido também a possibilidade.
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0: Então, conforme a gente conseguiu também o acordo com a empresa da maquininha de cartão, não é? Para facilitar, para que mais pessoas tenham acesso também para terem a camisa da nossa festa. Além disso, lembrar também da programação da missa da unidade, que é no domingo. Então, a nossa concentração às 13h30 lá na Rua da Feira e a saída às 14h30 aqui para a Santa Missa às 15 horas em nosso santuário. Como tenho falado já, é importante que a gente aqui também participe, porque as pessoas das outras paróquias vão participar também, vão estar lá na procissão. E aí ficaria muito feio se a gente aqui da paróquia que está em festa, que é a paróquia que dá nome à forania, que é a paróquia que está recebendo as pessoas para a missa, se a gente não participasse. Então peço esse esforço da gente se organizar para vir um pouco mais cedo no domingo, participar lá da concentração e sairmos então em procissão aqui para a nossa missa no nosso santuário. Como já disse também, nesse dia presidirá a Santa Missa o Padre Felipe. O escritório paroquial, repito, funciona sempre na parte da tarde. De manhã não é possível a gente abrir o escritório, então peço que todos aqueles que procuram devem vir sempre na parte da tarde, durante esses dias de festa. Shows também começam a partir de amanhã. Amanhã virá a Maria Letícia, que é MPB aproximadamente, né? Acho que podíamos assim resumir, né? Acredito que ela também toque outros estilos, mas é essencialmente MPB, né? E as missas no dia de São Miguel, que são nos 4 horários também que eu já mencionei, às 8, às 10, ao meio-dia e às 4 da tarde. Às 4 da tarde preside então o arcebispo. Outra coisa importante sobre o dia de São Miguel é a nossa carreata, saindo lá da Praça da Bíblia às 11h30 da manhã, vindo então aqui em direção ao nosso santuário para termos a missa ao meio-dia. 2 avisos importantes, irmãos e irmãs, que não havia falado esses dias, exatamente porque as coisas também vão aparecendo. Um deles, um pouco desagradável, né? O que acontece é que uma pessoa relatou a uma coordenadora de uma comunidade nossa que recebeu um pedido de doação em nome da paróquia e ela tem praticamente 100% de certeza que não era para a paróquia. Né? Dizendo numa linguagem simples, um golpe. Né? Então, peço que a gente fique atento, porque gente má tem sempre, né? Gente aproveitador, gente que quer ter lucro em cima das coisas de Deus, tem sempre. Mas a gente sabe muito bem que essas pessoas não vão se dar bem, né? Então peço que você fique atento, que você ajude a explicar para as pessoas, olha, se você recebeu um pedido, uma doação, você procure saber se essa informação, se essa, esse pedido é correto. Isto é, se a pessoa que está te pedindo é uma pessoa que você conhece, que você confia nela. A maioria das pessoas que receberam donativos em nome da paróquia receberam uma lista assinada por mim, com o timbre da paróquia, com o meu carimbo, com a minha assinatura, né? Então, alguém pede uma doação a você, mas não te mostra o papel, não te mostra nada, é uma pessoa que você não conhece, você já tem que ficar assim, meio com a pulga atrás da orelha, né? Lógico que quando é alguém que a gente conhece, enfim, nós temos sempre pessoas aqui na paróquia que já são muito conhecidas e que ajudam na festa todos os anos. Vocês as conhecem melhor do que eu. Mas se alguém estranho te ligou, te mandou uma mensagem, você nunca viu aquela pessoa na sua vida, vai te pedir uma ajuda em nome da paróquia, você fica atento, né? E se está pedindo em nome da paróquia, um caminho também é você simplesmente dizer, olha, então eu irei entregar pessoalmente lá na paróquia, né? Que aí aqui nós iremos receber o seu donativo, a sua oferta, tá bom? Então peço que vocês fiquem atentos. É uma coisa que eu, infelizmente, tenho que dizer que me entristece profundamente, né? Porque fico assustado, de fato, como as pessoas são perversas, né? Mas eu tenho certeza que a espada de São Miguel cortará rente na vida dessas pessoas, né? Então, elas devem ficar atentas, porque com as coisas de Deus a gente não brinca, né? Um outro aviso técnico, simples, o que que acontece? Às vezes a gente vai na fila do caixa para poder fazer a nossa compra e a gente agradece a cada um, mas o que acontece é que às vezes a gente quer pagar com o celular ou com o cartão e às vezes a nossa internet não está boa. A internet, às vezes, de quem está pagando. A internet da paróquia também pode ter defeito como qualquer uma, mas a gente está se certificando de que ela funcione bem. Então, sempre ficar atento a isso. Eu vou pagar com o aplicativo do banco, usar o celular, fazer o Pix, ver se o celular está funcionando, abrir o aplicativo antes. Porque algumas pessoas dizem, a fila do caixa está grande. Mas é porque, às vezes, quem está lá no caixa demora para conseguir liberar também o pagamento para entrar outros. Não tem problema, obviamente a gente vai aguardar, a gente está só explicando que isso, às vezes, acontece com todos nós. Muitas vezes a gente vai pagar uma conta, você está lá com o celular esperando o aplicativo do banco abrir, e o aplicativo fica só processando aquele negocinho girando, e não abre, né? Então isso acontece com todos nós. Então a gente está explicando apenas para a gente poder entender e saber que isso pode acontecer, tá bom? Para vocês terem essa compreensão também, porque isso é algo a que todos nós estamos sujeitos, tá bom? Temos então agora as nossas barraquinhas, como de costume, funcionando. Todos são convidados a nos prestigiarem. Quero também aproveitar para agradecer ao Padre Miguel, entregando a ele uma pequena lembrança. Padre Miguel, sinal da nossa gratidão pela sua presença, mas sobretudo pela amizade, não é? Que não é de um dia só, mas é sobretudo construída, como nós dissemos no início, com muitas memórias, muitas histórias que são significativas para a nossa vida, não é? Padre Miguel disse assim, quando eu dei um abraço nele antes da missa, assim, no início, né? Uma acolhida cheia de memórias. Eu disse para ele, a nossa vida é feita de memórias, né? Exatamente porque nós não somos isolados, mas nós temos um caminho que vai sendo construído, né? E é bonito a gente celebrar também no altar da Eucaristia o caminho que vai sendo construído no altar da vida, né? Muito obrigado, viu, Padre? Uma lembrancinha apenas para a gente te agradecer. Imagina, obrigado.
2: E agora? Então, mais uma vez, manifesto minha gratidão de poder estar aqui rezando junto com este santuário, esta paróquia. Foi uma alegria estar aqui pedindo também junto de vocês a intercessão de São Miguel. Agradeço ao Padre Gleides pela amizade, acolhida, as memórias, né? Agradeço também aqui também a presença dos diáconos e também do Padre Bill. Como eu lembrei, nós também fomos ordenados juntos. Eu vou fazer agora em novembro 10 anos de padre e ele 10 anos de diácono, mas daqui a pouco também 10 anos de padre, né? Em fevereiro, março e março, né? Então foi uma alegria estar aqui hoje, celebrando a nossa fé, celebrando a nossa vida. Conto com as orações de vocês também para mim. Amém? O Senhor esteja convosco.
3: Ele está no meio de nós.
2: Pela intercessão de São Miguel Arcanjo, também da Virgem Maria, Nossa Senhora das Mercês, abençoe-vos o Deus Todo-Poderoso, Pai e Filho e Espírito Santo.
3: Amém.
2: A alegria do Senhor seja a vossa... Perdão.
4: A alegria do Senhor seja a vossa força, e de em paz o Senhor vos acompanhe.
3: Graças a Deus.

0: 4:33.
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0: 3146.
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1: 5 e 2.
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0: 5:16.
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1: 5:28.
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1: 5:43.
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1: 5:59.
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2: O anjo do Senhor anunciou a Maria, e ela concebeu do Espírito Santo. Ave Maria, cheia de graça, o Senhor é convosco. Bendita sois vós entre as mulheres, e bendito é o fruto do vosso ventre, Jesus. Santa Maria, Mãe de Deus, rogai por nós, pecadores, agora e na hora de nossa morte. Amém. Eis aqui a serva do Senhor, faça-se em mim segundo a vossa palavra. Ave Maria, cheia de graça, o Senhor é convosco. Bendita sois vós entre as mulheres, e bendito é o fruto do vosso ventre, Jesus. Santa Maria, Mãe de Deus, rogai por nós, pecadores, agora e na hora de nossa morte. Amém. E o Verbo divino se fez carne e habitou entre nós. Ave Maria, cheia de graça, o Senhor é convosco. Bendita sois vós entre as mulheres, e bendito é o fruto do vosso ventre, Jesus. Santa Maria, Mãe de Deus, rogai por nós, pecadores, agora e na hora de nossa morte. Amém. Rogai por nós, Santa Mãe de Deus, para que sejamos dignos das promessas de Cristo. Oremos. Infundi, Senhor, como vos pedimos, a vossa graça em nossas almas, para que nós, que pela anunciação do anjo, vimos ao conhecimento da encarnação de Jesus Cristo, vosso Filho, por sua paixão e morte, sejamos conduzidos à glória da ressurreição, pelo mesmo Cristo, Senhor nosso. Amém.

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0: os impactos do El Niño sobre os recursos hídricos do Brasil até março de 2027. Segundo projeções da Agência Americana NOAA, divulgadas em agosto, é praticamente certo que o fenômeno continue até o fim do ano, com chance acima de 90% de chegar a uma intensidade classificada como muito forte. Os efeitos do El Niño não devem ser os mesmos em todo o país. No sul, o aumento das chuvas eleva o risco de cheias, exigindo atenção redobrada ao monitoramento de barragens e rios. No sudeste e no centro-oeste, a preocupação é com ondas de calor mais longas. Já no norte, o acompanhamento se encontra nos níveis dos rios da bacia amazônica. No nordeste, o principal risco é seca. A ANA já trabalha com cenários de distribuição de água para os açudes do semiárido, já que a próxima estação chuvosa pode render menos do que o esperado, o que ameaça a irrigação, o abastecimento das cidades e pode exigir reforço no bombeamento de água pelo projeto de integração do Rio São Francisco. O comportamento diferente das chuvas em cada região também preocupa o setor elétrico, que vai precisar equilibrar a geração de energia nas hidrelétricas com controle de cheias e os demais usos da água nos reservatórios. Para colocar o plano em prática, a ANA poderá declarar situações de escassez hídrica em rios e reservatórios federais, negociar condições especiais de operação de reservatórios e estabelecer regras diferenciadas de uso da água em dezenas de sistemas hídricos do semiárido nordestino. A agência também vai instalar salas de crise regionalizadas e divulgar boletins mensais para acompanhar a evolução do fenômeno. Reportagem Sofia Muniz.
1: Confira as cotações do agronegócio.
0: O café arábica abre esta quinta-feira com alta de 0,11%. A saca de 70 quilos é negociada a R$ 1.513,01 em São Paulo. O café robusta também subiu 0,15%. A saca é comercializada a R$ 938,40. No mercado de açúcar, o Cristal teve queda de 0,59% na capital paulista. A saca de 50 quilos é cotada a R$ 120,08. Em Santos, o açúcar registrou alta de 0,91%. A saca de 70 quilos é negociada a R$ 126,82, na média de preço sem impostos. Já o milho subiu 0,11%. A saca de 70 quilos é vendida a R$ 79,82. A saca de 70 quilos da soja inicia esta quinta-feira com movimentos diferentes no Paraná. No interior do estado, o preço subiu 0,28%. A saca é negociada a R$ 155,07. Em Paranaguá, houve queda de 0,17%. A cotação ficou em R$ 171,75. No mercado de trigo, o preço caiu no Paraná e subiu no Rio Grande do Sul. No Paraná, a tonelada é comercializada a R$ 1.533,55. No Rio Grande do Sul, o produto é vendido a R$ 1.418,34. O preço do boi gordo teve alta nesta quinta-feira, dia 24, em São Paulo. A arroba é negociada a R$ 357,40. No mercado de frango, os preços permanecem estáveis na Grande São Paulo, em São José do Rio Preto e em Descalvado. O quilo do frango congelado está em R$ 8,32. Já o frango resfriado custa R$ 8,35. No mercado de suínos, a carcaça suína especial teve alta nos atacados da Grande São Paulo e está cotada a R$ 8,12 o quilo. Em Santa Catarina, o suíno vivo registrou queda e é comercializado a R$ 4,85 o quilo. As informações são do Centro de Estudos Avançados em Economia Aplicada, o CEPEA. Reportagem Sofia Muniz.
1: O preço das verduras despencou no atacado em agosto. O frango deve terminar o mês de setembro custando mais caro.
2: O preço do frango caminha para fechar o mês de setembro com uma forte alta. O avanço até agora se aproxima de 15% com o quilo do animal congelado ou resfriado, vendido no atacado acima dos R$ 8,30. Os dados são do CEPEA. A primeira metade de setembro foi um dos melhores períodos de venda nos últimos meses. A explicação é a maior procura por parte do consumidor final, que tem mantido a demanda acima da oferta, mesmo num período no qual o brasileiro já gastou o salário

0: tende a cortar despesas. O preço das verduras despencou em agosto no atacado. É o que mostra o balanço da CEAGESP, a Central de Abastecimento de São Paulo, que trabalha com a compra e a venda de mercadorias de todo o país. Na média, o tombo ficou na casa de 14%. Ele foi puxado, por exemplo, pela oferta maior de produtos como alface e coentro, que ficaram entre 27% e 46% mais baratos. O clima bom nas hortas, inclusive na região conhecida como Cinturão Verde Paulista, favoreceu o aumento da produção. Da Rádio 2, Humberto Ferretti.
1: Passagem aérea encarece 14,5% no período de um ano.
2: Preço da passagem de avião ficou 14,5% mais salgado em um ano. O valor médio dos bilhetes aéreos subiu para R$ 776,87 por trecho em agosto, de acordo com a Agência Nacional de Aviação Civil. A alta real é de 14,5% em comparação com o mesmo mês do ano passado e de 15,1% em relação a agosto de 2024. O aumento é resultado da elevação do custo do querosene de aviação, que é o combustível usado nas aeronaves. Em agosto, ele estava em R$ 4,98 o litro, a alta de 31,8% em relação ao mesmo mês do ano passado e de 10,4% na comparação com agosto de 2024. O levantamento da ANAC aponta que os valores das passagens variaram bem entre os bilhetes vendidos durante o mês. Quase 35% dos assentos comercializados ficaram abaixo de R$ 500 e 9,2% foram vendidos por mais de R$ 1.500. Da Rádio 2, Fabíola Altran.
1: Lote residual de restituição do imposto de renda será pago para 402.100 contribuintes na semana que vem.
3: A Receita Federal já abriu a consulta ao lote residual de restituições do imposto de renda deste mês de setembro. Esse lote inclui restituições de declarações que tiveram pendências e foram regularizadas. Ao todo, 412.186 contribuintes estão na lista. Juntos, eles receberão pouco mais de R$ 1,2 bilhão. Os depósitos dos valores referentes a esse lote residual serão feitos na quarta-feira da semana que vem, dia 30 de setembro. Se por algum motivo a restituição não for depositada na conta informada na declaração, como no caso de conta desativada, por exemplo, os valores ficarão disponíveis para resgate por até um ano no Banco do Brasil. Se você tem restituição para receber e quer saber se está nessa lista, pode acessar o site do Fisco no endereço gov.br/Receita Federal. Da Rádio 2, Milena Abreu.
1: Há uma semana do prazo, mais de 181 mil empresas optam pelo Simples Nacional em 2027.
4: Até 18 de setembro, a Receita Federal recebeu mais de 181 mil solicitações de empresas pelo Simples Nacional e 165 mil pelo regime de recolhimento dos novos impostos. A adesão é para o ano fiscal de 2027, com prazo para as manifestações até o dia 30 de setembro. Do total de pedidos pelo Simples, quase 120 mil foram indeferidos, cerca de 66%. Quem teve o pedido negado, no entanto, ainda tem 30 dias para regularizar as pendências e reverter a situação junto ao fisco. Empresas já optantes pelo regime também precisam decidir como vão recolher o IBS e a CBS a partir do ano que vem. No modelo puro, os dois tributos seguem na guia única do Simples. No híbrido, passam a ser recolhidos separadamente pelo regime regular. Quem não se manifestar permanece automaticamente no modelo puro. Mas há entraves para essa decisão e um deles é a falta de uma alíquota definitiva. Em julho, o comitê que administra o IBS passou a trabalhar, só para a projeção, com uma estimativa conjunta de 27,91% para os dois tributos, acima da referência de 26,5% prevista em lei. Entidades empresariais cobram essa definição há meses. Outra questão é a defasagem de quase uma década na atualização dos limites de faturamento do Simples, hoje em R$ 81 mil para o MEI, R$ 360 mil para microempresas e R$ 4.800.000 reais para empresas de pequeno porte. O reajuste está em discussão na Câmara dos Deputados, que propõe elevar o teto do MEI para R$ 110.000 reais ainda neste ano e R$ 140.000 a partir de 2027, com pressão das entidades para que as demais faixas também sejam corrigidas. O impasse é o impacto fiscal. estimado em 50 bilhões de reais pelo Ministério da Fazenda para o pacote completo. Essa semana, mais de 1.400 associações empresariais publicaram um manifesto cobrando dos candidatos às eleições um posicionamento sobre o tema. Apesar da pressão do setor produtivo, o presidente da Câmara, Hugo Mota, decidiu adiar a votação do projeto para depois das eleições de outubro, o que deixa sem qualquer perspectiva de mudança nos limites ou na alíquota do IBS e da CBS antes do prazo de opção, que acaba em uma semana. Reportagem Álvaro Couto.
1: Daqui a pouco, a arrecadação federal soma mais um recorde. E tem também as notícias do futebol, mudanças no comando do Internacional e do Palmeiras. Depois do intervalo. 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

0: 16 e 17.
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0: 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Estamos de volta, este é o Cultura News. A arrecadação federal soma mais de 235 bilhões de reais em agosto, impulsionado pelo setor de petróleo e gás.
1: A arrecadação federal somou 235 bilhões e 500 milhões de reais em agosto, segundo a Receita Federal. O resultado representa crescimento real de 8,25% na comparação com agosto de 2025 e é o maior valor registrado para o mês desde o início da série histórica em 1995. Um dos destaques foi o setor de extração de petróleo e gás natural. A arrecadação do segmento passou de 871 milhões de reais em agosto do ano passado para mais de 14 bilhões e 400 milhões de reais neste ano. No acumulado de janeiro a agosto, a arrecadação federal chegou a 2 trilhões e 112 bilhões de reais, alta real de 7,12%. Entre os principais tributos, imposto de renda das empresas e a contribuição paga pelas empresas sobre seus lucros, a CSLL, tiveram crescimento real de 13,09%. Já as receitas previdenciárias avançaram 4,3% e chegaram a 63 bilhões de reais. A Receita também destacou um ganho não recorrente de 1 bilhão e 944 milhões de reais com o imposto de exportação de óleo bruto relacionado a mudanças na legislação. Os dados foram divulgados pela Receita Federal na última terça-feira, 22 de setembro. Reportagem Bianca Mingotti.
0: Mais prisões preventivas são decretadas por flagrante de drogas do que por outros crimes no Brasil.
2: Flagrante por drogas é o tipo de crime que mais gera prisão preventiva no Brasil. É o que aponta um levantamento do Conselho Nacional de Justiça. De acordo com a pesquisa, 6 em cada 10 pessoas flagradas com entorpecentes tiveram a prisão provisória decretada depois de terem sido apresentadas pela polícia ao juiz da audiência de custódia. Esse número é bem acima da média de 37,5% de prisões em flagrante por crimes não relacionados às drogas que foram convertidos em prisão preventiva em 2024 e 2025. No período, 97% das audiências de custódia por esse delito foram motivadas por flagrante. Já para outros crimes, os flagras totalizaram 74% das audiências. O levantamento também aponta que a decretação judicial de preventiva supera a concessão de liberdade provisória e de relaxamento de prisão. As audiências de custódia começaram a ser implantadas em 2015. Da Rádio 2, Fabiola Altran.
0: Futebol. O Internacional anunciou Eduardo Batista como novo técnico para evitar o rebaixamento.
3: O técnico encarregado de salvar o Internacional do rebaixamento para a Série B do Campeonato Brasileiro será Eduardo Batista. O Colorado anunciou acerto com o treinador na manhã desta quarta-feira. Batista treinava o Criciúma desde maio de 2025 na Série B. No ano passado, ficou a um ponto do acesso, no quinto lugar. Na edição deste ano, o Tigre é o atual sexto colocado a 3 pontos do acesso, faltando 9 rodadas. O treinador comandou o time catarinense na derrota em casa para o Operário na noite da última terça-feira e negou acerto com o clube gaúcho em coletiva de imprensa após o jogo.
4: Não tive contato, né? Não tive contato nenhum. Né? Aqui já me colocaram no Sport, já me colocaram no Remo, né? Já me colocaram em diversos times. Né? Não procede.
3: Contudo, sites de notícias como o Globo Esporte e Zero Hora informam que o acerto já havia sido finalizado desde o último domingo, quando o Inter demitiu o técnico Paulo Pezzolano. A possível troca de comando enquanto o Criciúma busca a volta à Série A gerou protestos da torcida, que xingou o treinador no jogo de terça. Domingo passado, o Tigre já tinha sido goleado pelo Atlético Goianiense por 4-0 e com a derrota de ontem são 3 seguidas. Segundo o jornal Zero Hora, Eduardo Batista já comanda o treino do Inter na tarde desta quarta e com isso aproveita 2 semanas de treino durante a data FIFA para o jogo do dia 7 de outubro em Porto Alegre contra o também ameaçado Corinthians. O contrato do novo técnico do Internacional vale até o final do Brasileirão com bonificação caso cumpra o objetivo de salvar o clube do rebaixamento. O Zero Hora também informa que o Inter pagou multa de R$ 300 mil ao Criciúma. Antes de sondar o técnico do Criciúma, o Inter acumulou rejeições. Luiz Ubeldia, Jair Ventura, Diego Aguirre e Maurício Barbieri foram alguns dos nomes contatados pela diretoria. Segundo Zero Hora, o que chamou a atenção da direção colorada é que Eduardo Batista tem um histórico recente de rápida organização em suas equipes. O Inter ocupa a 18ª posição do Campeonato Brasileiro com 28 pontos, a 3 do Vasco, que é o primeiro time fora da zona da degola. No entanto, o gigante da colina tem um jogo a menos que o Colorado. Agência Rádio Web, produção e reportagem, Breno Zonta.
0: Abel Ferreira é destaque na imprensa de Portugal e pode deixar o Palmeiras.
5: O técnico Abel Ferreira, do Palmeiras, tem o nome cotado em Portugal para assumir o Sporting. Tudo porque o treinador Rui Borges está pressionado no cargo devido aos maus resultados. Abel Ferreira, que desempenha um excelente trabalho frente ao Verdão, é o principal nome e tem destaque na imprensa portuguesa, dizendo que é a primeira opção da diretoria. A mudança não seria para 2026 e sim para o ano que vem. Acontece que Abel Ferreira tem contrato com o Palmeiras até o fim de 2027. Vale lembrar que nas redes sociais o torcedor do Palmeiras está dividido. Alguns acreditam que Abel Ferreira já encerrou o seu ciclo e está na hora de mudar. Outros lamentam e temem se Abel Ferreira deixar o comando do Palmeiras, quem iria ser o seu substituto. Vale destacar que Abel Ferreira está na disputa pelos títulos do Campeonato Brasileiro, Copa do Brasil e também a Libertadores da América. E tem uma ligação com o Sporting, até porque Abel Ferreira defendeu o clube como jogador entre 2006 e 2011 e depois chegou a trabalhar nas categorias de base do Sporting, comandando a equipe B. A ligação com o clube português faz com que o nome seja naturalmente lembrado quando o clube procura opções para o cargo de treinador e o trabalho no Palmeiras chamando muita atenção. Agência Rádio Web com informações do Palmeiras, Daniela Esperon.
0: Cultura News, produção e apresentação de Sérgio Rodrigues. Nós voltaremos amanhã às 18 horas, logo depois da oração da Ave Maria. Siga com a programação da FM 90.1. Boa noite.

0: 6h32.
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2: 6h46.
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1: 6:59.
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4: Olá, boa noite.
3: Boa noite para você que nos acompanha em todo o país.
4: Quinta-feira, 24 de setembro de 2026.
3: Vamos aos destaques do dia.
4: Segurança pública.
3: Operação investiga suspeita de ocultação de patrimônio e lavagem de dinheiro na compra de distribuidora de combustíveis. Luana Karen.
5: O objetivo da operação é desvendar a utilização de estruturas complexas de lavagem de dinheiro e ocultação de patrimônio no setor de combustíveis.
4: Tráfico de pessoas é crime.
3: E você sabe como identificar e combater esse tipo de ação?
4: Conversamos sobre o assunto com o diretor de migrações do Ministério da Justiça e Segurança Pública, Victor Semple.
3: Ele fez um alerta para formas de aliciamento, sinais de risco e medidas de prevenção e proteção.
6: É sempre bom a gente desconfiar daquela oferta de emprego no exterior, sem maiores detalhes, aquela questão do dinheiro fácil, né? Não existe dinheiro fácil.
4: Memória do Brasil ganha vida com a recuperação de imagens históricas.
3: Cinemateca abre as portas do passado e permite a visita pela internet. Gabriela Noronha.
7: Pesquisadores estão digitalizando mais de 180 mil rolos de telereportagens e cinejornais da TV Tupi, a primeira emissora de televisão do país.
4: Hoje, na apresentação da Voz do Brasil, eu, Mariana Jungmann e Luciano Seixas.
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4: Foi deflagrada hoje mais uma fase da Operação Carbono Oculto.
3: O objetivo é investigar conexões financeiras e estruturas utilizadas para crimes de lavagem de dinheiro ligados ao setor de combustíveis.
4: Estão sendo cumpridos mandados de busca e apreensão em 7 estados do país.
5: A terceira fase da Operação Carbono Oculto cumpriu mandados de busca e apreensão em endereços vinculados a 13 pessoas físicas e 19 pessoas jurídicas em São Paulo, Espírito Santo, Goiás, Mato Grosso, Minas Gerais, Rio de Janeiro e Santa Catarina. O objetivo da operação é desvendar a utilização de estruturas complexas de lavagem de dinheiro e ocultação de patrimônio no setor de combustíveis. Entre os alvos estão uma usina na sucroalcooleira do interior de São Paulo, além de empresas do sistema financeiro, as fintechs, fundos de investimento, escritórios de advocacia, bancos, empresas de fachada, administradoras de recursos e uma das maiores distribuidoras de combustíveis do país. O superintendente substituto da Receita Federal em São Paulo, Cláudio Ferrer, detalhou o esquema.
8: A gente tem uma operação que foi a aquisição de uma distribuidora na ordem de 100 milhões de reais. Só que para essa aquisição dessa distribuidora, primeiro, houve uma aquisição de uma usina sucroalcooleira. Para a aquisição dessa usina, você teve a estruturação de fundos de investimento. Em resumo, é uma estrutura extremamente complexa. A gente está falando aí, pelo menos, de umas 6-7 camadas de estruturas de fundos de investimento até chegar nessa aquisição.
5: O ministro da Fazenda, Dario Durigan, comentou sobre os desafios da Operação Carbono Oculto e a necessidade de um trabalho coordenado entre os órgãos de inteligência para fazer frente ao crime organizado.
9: As entidades do sistema financeiro têm a obrigação de informar para as autoridades, seja para o Banco Central, seja para a Receita, movimentações estranhas. Se essa informação não chega, você dificulta a autoridade. Então, o que nós estamos vendo é que muitas fintechs, muitos bancos, muitas administradoras não só deixam de fazer a comunicação devida para as autoridades, como foram capturadas, estão a serviço do crime organizado. Portanto, a dificuldade de elucidar ação, ela exige que nós tenhamos coordenação entre os vários órgãos de inteligência, porque senão a gente não consegue.
5: Ao longo de 5 anos, a organização criminosa teria movimentado 11 bilhões e 600 milhões de reais entre lavagem de dinheiro e ocultação de patrimônio. Cláudio Ferrer, da Receita Federal, destacou que as investigações continuam.
8: Enquanto a gente não conseguir debelar dentro do mercado de combustíveis essas estruturas, a investigação não vai parar. O desafio do Estado brasileiro é conseguir sanear esse mercado financeiro para que o crime organizado não consiga crescer e aí nós consigamos efetivamente asfixiar essa economia do crime.
5: A primeira fase da Operação Carbono Oculto foi deflagrada em agosto de 2025 pela Receita Federal, pelo Ministério Público de São Paulo e pela Polícia Federal, com foco em adulteração de combustíveis. A segunda fase aconteceu em maio deste ano, já com foco na movimentação financeira das fintechs. Reportagem Luana Karen.
3: Mais de 1.300 páginas e perfis usados para divulgar plataformas de apostas irregulares foram retirados do Facebook e do Instagram.
4: A medida foi determinada pelo Ministério da Justiça e Segurança Pública depois que o Laboratório de Operações Cibernéticas apontou páginas nessas redes sociais usadas para divulgar propagandas, vídeos e links de plataformas de apostas.
3: O objetivo é impedir que as redes sociais sejam usadas para atrair novos usuários para sites de apostas que funcionam de forma irregular.
4: As investigações continuam para identificar os responsáveis pelos perfis e encontrar outros canais usados para divulgação de plataformas irregulares.
3: Esta semana é marcada pela luta contra o tráfico de mulheres e

0: adotados pelas autoridades brasileiras e o Plano Nacional para coibir o tráfico de pessoas. Acompanhe.
1: Diretor, bem-vindo à Voz do Brasil.
2: Obrigado.
1: Prazer ter o senhor conosco aqui. Importante a gente começar, então, essa entrevista explicando para o nosso ouvinte o que, que é tráfico de pessoas, o que, que configura esse crime.
2: Olha, boa tarde, obrigado Mariana, Luciano aí pela oportunidade, né? O tráfico de pessoas, ele está tipificado lá no nosso Código Penal, né? No artigo 149A. E ele é identificado como caracterizado no ato de recrutar, aliciar, transportar, transferir ou até manter sob cárcere uma pessoa, né? Para fins de violência, para fins de exploração, para fins de redução à condição análoga à escravidão, para fins de exploração sexual e sempre mediante alguma fraude, né, algum abuso, alguma coação, justamente para reduzir essa pessoa, né, à finalidade da exploração.
0: Quais são os sinais que as pessoas devem estar atentas para identificar um possível aliciamento para o tráfico?
2: Olha, o tráfico, ele pode parecer, né, uma coisa de novela, né, como a gente brinca, mas ele está muito próximo da nossa realidade, né? Então, é sempre bom a gente desconfiar daquela oferta de emprego, né, no exterior, sem maiores detalhes, aquela questão do dinheiro fácil, né? Não existe dinheiro fácil, a gente sabe disso, né?
0: O governo federal tem um Plano Nacional de Enfrentamento ao Tráfico de Pessoas, né? Que tipo de ações estão previstas nesse plano?
2: A gente sabe, né, que o tráfico de pessoas, como um crime bastante complexo, ele exige uma resposta que não seja de um órgão só, né? Ele exige uma resposta bastante coordenada, né? Então, nós contamos no Plano Nacional com 5 eixos de atuação, né? Desde da prevenção, né? Ou seja, a gente tentar reprimir essas ofertas, né? Desde que a pessoa recebe a oferta, ela já vai saber que ali não é uma oferta interessante, né? Que ela desconfie daquela oferta, né? Então, a prevenção ao crime, desde a responsabilização dos perpetradores desse crime, né? Então, o Estado brasileiro atuando em conjunto para prevenir o crime, responsabilizar o criminoso, se eventualmente o crime ocorrer, mas também prestar uma assistência digna à vítima, né? A vítima de tráfico de pessoas, muitas vezes, ela não é reconhecida como vítima, né? Então ela tem que ter também a informação adequada, a informação segura, para que ela, uma vez submetida a esse tipo de exploração, ela se reconheça como vítima e o Estado também dê conta de atender essa pessoa e reintegrá-la na sociedade.
1: Pois aí, existe inclusive um protocolo, né, para atender as vítimas brasileiras que possam estar nessa situação no exterior? O que prevê esse protocolo?
2: Então, o protocolo, ele é um verdadeiro manual, né? É um passo a passo para todas as autoridades envolvidas nessa cadeia, né, de combate ao tráfico de pessoas, para, uma vez identificando uma vítima brasileira de tráfico no exterior, a gente saber exatamente o que cada agente público tem que fazer. Então, isso vai desde a identificação da vítima, o resgate, eventualmente, que é feito no exterior, naquele local, né, assistência consular, né, o que isso quer dizer? As embaixadas do Brasil no exterior, os consulados do Brasil no exterior, eles prestam um serviço para essa pessoa brasileira identificada como vítima. Então, portanto, o resgate, a vinda dela para o Brasil e até mesmo, como eu falei, a reintegração dessa pessoa na sociedade. Ou seja, se ela vai precisar de um atendimento de saúde, se ela vai precisar de um atendimento de assistência social, eventualmente essa pessoa ficou um tempo considerável fora do Brasil e ela precisa ser reintegrada em programas sociais, por exemplo, né, o Cade Único, o BPC, o Bolsa Família. Então, esse protocolo, ele pega toda essa cadeia, desde a identificação da vítima até a plena reinserção dessa pessoa na sociedade brasileira.
0: Quais são os destinos mais comuns de pessoas traficadas do Brasil e para quais finalidades?
2: A gente tem avançado muito na produção de dados e na identificação desses casos. Então, em 2025, a gente identificou o Camboja, como principal destino de vítimas brasileiras de tráfico de pessoas. E também uma diferença em relação a 2024 que a gente observou para o ano passado foi que

0: A exploração sexual passou a ser a principal finalidade dos casos identificados. A gente toma muito cuidado, né, quando vai lidar com esses dados, porque, como eu falei, é um crime de difícil identificação, que envolve uma série de instituições, seja federais, seja estaduais, seja internacionais. Então, a gente tem que ter muito cuidado com esses dados, porque, eventualmente, uma tendência pode até mesmo significar que a gente não está observando o fenômeno como um todo, né? Então, dizer que a exploração sexual e que as mulheres se tornaram as principais vítimas em 2025 não quer dizer que a gente não tenha homens que sempre representaram a maioria das vítimas desse crime, não estejam também sendo submetidas a condições análogas à escravidão. Então, a gente sempre tem que entender o fenômeno como um todo, né? E nesse aspecto, o Camboja foi o principal destino, seguido por Israel e Itália. Os países da Europa, principalmente, Itália, Bélgica, Suíça, são muito identificados. Se a gente tivesse que apontar o perfil de uma vítima brasileira, seria uma mulher brasileira que é explorada, levada até esses países para fins de exploração sexual. E também nós temos crianças, né? A gente chega nos casos identificados em 2025, e 15 a 20% de crianças e adolescentes. Então, também um sinal de alerta aí muito grande para brasileiros sendo aliciados principalmente por redes sociais, né? Aplicativos de mensagens, né? WhatsApp, Discord,
1: Telegram. E aí é para adoção, geralmente? Para adoção ilegal? Para crianças?
0: Na verdade, para todas as finalidades a gente observou, tá? Desde o trabalho infantil até mesmo uma exploração sexual de crianças e adolescentes. Então, as crianças representando, né, como quase um quarto das vítimas identificadas no ano passado, para todas as finalidades. Não existe apenas uma finalidade de adoção ilegal, não.
2: Muito bem, nós conversamos com o Vitor Sempel, diretor de Migrações do Ministério da Justiça e Segurança Pública. Muito obrigado por sua entrevista aqui à Voz do Brasil.
0: Muito obrigado.
1: E atenção para os canais de denúncias e orientações sobre tráfico de pessoas.
2: O Disque 100 do Ministério dos Direitos Humanos e da Cidadania para qualquer pessoa, especialmente crianças, e o Ligue 180 voltado para casos envolvendo mulheres.
1: Caso você suspeite ou tenha conhecimento de grupos que atuam dentro do Brasil ou episódios envolvendo tráfico de estrangeiros para o nosso país, deve procurar os canais da Polícia Federal.
2: Ou, em qualquer caso, ligar para a Polícia Civil do seu estado pelo 190.
1: Acordo de livre comércio entre o Mercosul e a Associação Europeia de Livre Comércio, a EFTA, formada por Suíça, Noruega, Islândia e Liechtenstein, começa a entrar em vigor no Brasil a partir de 1º de outubro.
2: O decreto que oficializa o acordo foi publicado no Diário Oficial da União. Para o Brasil e a Islândia, as novas regras começam a valer em 1º de outubro. Já para Brasil e Noruega, a aplicação começa em 1º de novembro.
1: O acordo prevê novas condições de acesso para produtos sul-americanos nos países membros, com eliminação e redução de tarifas e regimes específicos de exportação.
2: Para apoiar empresas e setores produtivos com o novo acordo, o Ministério do Desenvolvimento, Indústria, Comércio e Serviços construiu um painel de dados interativo.
1: A ferramenta reúne informações sobre o comércio do Brasil com os quatro países da EFTA, para facilitar o acesso a novas oportunidades de exportação e as vantagens tarifárias oferecidas para os seus produtos.
2: A plataforma está disponível em gov.br/mdic, na aba Comexvis.
1: A Companhia Nacional de Abastecimento divulgou nesta quinta-feira o terceiro levantamento da safra de café de 2026.
2: O estudo mostra um cenário de crescimento da produção, influenciado pela entrada de novas áreas em produção, pelo uso de tecnologias e por condições climáticas mais favoráveis.
3: A estimativa é de colher 67 milhões e 600 mil sacas de café na safra 2026, que já tem 99% da área colhida. Os dados são do terceiro levantamento da Conab, a Companhia Nacional de Abastecimento, divulgados nesta quinta-feira. O estudo também aponta que a área em produção é estimada em 1 milhão 950 mil hectares. Segundo Segundo o gerente de acompanhamento de safras da Conab, Fabiano Vasconcelos, o resultado é influenciado pela entrada de novas áreas em produção, pelo maior uso de tecnologias e insumos e pelas condições climáticas mais favoráveis.
4: Isso aí é fruto de tecnologia, fruto de incremento, fruto de investimento dos produtores rurais, e esse manejo, de certa forma, tem melhorado as produtividades médias da cultura, e a gente acaba percebendo isso também ao longo da série histórica.
3: O destaque da safra é o café arábica, que representa cerca de 70% da produção nacional. A colheita está estimada em 48 milhões e 200 mil sacas. Minas Gerais é o maior produtor da variedade. Nas exportações, o Brasil embarcou em agosto 3 milhões e 800 mil sacas de café de 60 quilos, segundo a Conab. No acumulado de janeiro a agosto, foram exportadas 24 milhões e 600 mil sacas de 60 quilos. Reportagem Luciana Colares de Holanda.
1: A descoberta feita por jovens quilombolas de Pernambuco pode mudar a realidade das casas de farinha no Nordeste.
2: O descarte de um resíduo tóxico chamado manipoeira ganhou uma solução sustentável e criativa.
1: Usando cascas de uma fruta comum na região, a pinha, também conhecida como fruta do conde, estudantes criaram um filtro capaz de manter o solo livre de contaminação do resíduo.
2: A inovação foi destaque em diversas premiações, incluindo a última edição do Prêmio Jovem Cientista.
1: Os detalhes você acompanha agora no quadro Ciência na Prática.
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6: O que parecia ser apenas água descartada na produção de farinha de mandioca, na verdade, escondia um líquido altamente poluente. Foi observando a própria comunidade que uma jovem cientista resolveu agir para transformar um problema em solução.
7: Meu nome é Beatriz Vitória da Silva. Eu venci o Prêmio Jovem Cientista, venci também em primeiro lugar o Prêmio Mercosul da Ciência e da Tecnologia, e atualmente eu estou fazendo faculdade em Economia pela UFCG aqui em Campinas. A gente viu que nas casas de farinha tinha um problema invisível, que é o descarte inadequado da manipoeira. No processo de prensagem, depois que eles fazem a farinha, é descartado um líquido chamado manipoeira. Ela chega a ser 25 vezes mais poluente que um esgoto doméstico.
6: Para descontaminar o solo e melhorar a saúde da comunidade, Beatriz e sua equipe foram investigar o que a própria natureza local oferecia. A resposta estava nas cascas descartadas de uma fruta muito consumida no quilombo, a pinha, também conhecida como fruta do conde.
7: Observando a realidade, você encontra as cascas jogadas no chão. A gente pegou as cascas da pinha, levamos para o laboratório. A gente viu que a farinha das cascas de pinha, ela tem propriedades porosas. Então a gente fez o filtro a partir das cascas de pinha, fazendo a farinha e o carvão ativado. E logo em seguida a gente fez alguns testes que apresentou resultados bastante positivos.
6: O projeto, batizado de Filtro Pinha, rendeu prêmios nacionais e internacionais e já está mudando de forma permanente a estrutura do quilombo.
7: A gente viu que o filtro, ele realmente tem uma eficácia. Graças à premiação, a gente conseguiu dar continuidade ao Filtro Pinha. A gente conseguiu, de uma certa forma, resolver o problema da manipoeira. E a gente não está só ajudando a comunidade. A gente está ajudando a nossa futura geração.
6: Acompanhe a pesquisa na página do Prêmio Jovem Cientista. E esse foi o Ciência na Prática, com produção de Warby Calil e edição de Edinaldo Júnior. E nosso encontro com o Saber Científico volta na próxima semana. Até lá!
2: Já pensou em assistir momentos históricos da televisão e do cinema brasileiro no celular ou no computador?
1: A Cinemateca Brasileira disponibiliza repositório digital de arquivos para consulta pública.
2: O trabalho integra a Rede Nacional de Acervos Audiovisuais, coordenada pelo Ministério da Cultura.
1: Instituições públicas e privadas podem aderir ao programa para manter viva a memória cultural do país.
8: Senhoras e senhores telespectadores da televisão Tupi, registramos as primeiras palavras do presidente senhor Jânio Quadros.
9: Registros como esses, que narram eventos marcantes da história do Brasil e do mundo, estão disponíveis no site da Cinemateca Brasileira, graças ao trabalho de pesquisadores que estão catalogando e digitalizando mais de 180 mil rolos de telereportagens e cinejornais da TV Tupi, a primeira emissora de televisão do país. Coordenado pelo historiador e professor da Universidade de São Paulo, Eduardo Moretim, o projeto tem o objetivo de manter vivas as mais de 200 horas de material televisivo.
10: É um projeto que procura colocar de novo em circulação parte desses 180 mil telereportagens da TV Tupi. A preservação, ela precisa estar vinculada à difusão pública.
9: O acervo audiovisual da Cinemateca Brasileira inclui cerca de 250 mil rolos de filmes e mais de 1 milhão de documentos. A instituição hoje faz parte da Rede Nacional de Arquivos Audiovisuais, uma iniciativa coordenada pela Secretaria do Audiovisual do Ministério da Cultura. A rede reúne órgãos públicos e privados para cuidar da memória cultural do país. Daniela Leda, coordenadora de gestão e contratos da Cinemateca Brasileira, explica que a rede busca fortalecer iniciativas de salvaguarda dos acervos.
11: A Rede Nacional de Arquivos Audiovisuais, ela foi criada para realmente fortalecer esse conjunto de políticas públicas de preservação audiovisual.
9: O processo de adesão começa com o envio de documentação pela plataforma gov.br. Em seguida, é realizada uma análise técnica do acervo, como detalha a coordenadora de gestão e contratos da Cinemateca Brasileira, Daniela Leda.
11: Ao aderir à rede, a instituição se compromete a manter os dados atualizados de acervo, a colaborar com o Inventário Nacional de Bens Culturais Audiovisuais e também a adotar e disseminar boas práticas de preservação, descrição e acesso daquele acervo.
9: Segundo o historiador e professor da Universidade de São Paulo, Eduardo Moretim, esses acervos contribuem para construir a memória e também para consolidar a pesquisa histórica e audiovisual.
10: Sem essas imagens, nós não temos essa memória e os pesquisadores não podem, a partir da existência dessas imagens, reconstruir o sentido desse passado.
9: O Banco de Conteúdos Culturais disponibiliza, além de cinejornais e telereportagens, filmes históricos na íntegra, como a obra É Com Esse Que Eu Vou, de 1948.
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9: Aquelas instituições que aderirem à rede passam a ter divulgação institucional e do acervo no portal Filme Cultura. E qualquer cidadão pode revisitar o passado por imagens na página da Cinemateca Brasileira no endereço cinemateca.org.br. Reportagem Gabriela Noronha.
2: Já estão abertas as inscrições para o Programa de Capacitação em Construção Industrializada.
1: Realizado pelo Ministério do Desenvolvimento, Indústria, Comércio e Serviços, o curso prepara profissionais para planejar e implementar soluções inovadoras e sustentáveis em obras de infraestrutura.
2: A capacitação gratuita é voltada a gestores públicos e privados, profissionais da construção civil e estudantes.
1: A inscrição pode ser feita por meio da plataforma da Escola Nacional de Administração Pública, no endereço escolavirtual.gov.br.
2: E essas foram as notícias do governo federal.
1: Fique agora com as notícias do Poder Judiciário e do Congresso Nacional. Boa noite.
2: Boa noite para você e até amanhã.
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14: Relator determina que Polícia Federal investigue possíveis irregularidades na atuação da CVM no caso Master.
15: STJ define que banco pode encerrar conta corrente de forma unilateral.
14: TSE mantém indeferida candidatura de Arruda ao governo do Distrito Federal.
15: Boa noite, eu sou Arthur Filho.
14: E eu sou Walter Lima.
15: O ministro do Supremo Tribunal Federal, Flávio Dino, determinou que a Polícia Federal abra investigação sobre possíveis crimes e interferências indevidas na atuação da Comissão de Valores Mobiliários, a CVM, no caso do Banco Master.
14: A decisão considera um relatório que apontou fragilidades estruturais na autarquia e falhas na apuração de denúncia sobre possíveis irregularidades relacionadas ao banco. No relatório, resultado de uma auditoria, o grupo de trabalho da CVM identificou falhas de divulgação de informações em 73% dos 314 processos relacionados ao grupo econômico, deficiência de compliance em 32%.
15: Bancos podem encerrar conta corrente de forma unilateral.
14: E para o STJ, isso não significa violação ao Código de Defesa do Consumidor. Fátima Uchoa.
16: O entendimento do STJ foi firmado em recurso repetitivo e por isso deve ser seguido pelo judiciário de todo o país. Segundo o relator ministro Humberto Martins, a discussão surgiu porque o Código de Defesa do Consumidor considera abusiva a recusa do fornecedor em prestar serviços ou vender produtos a quem esteja disposto a pagar. Mas ele observou que a própria norma prevê exceção para intermediações reguladas por leis especiais, o que abrange a legislação das instituições financeiras e as normas do Conselho Monetário Nacional. Para o ministro, a regra legal se refere à recusa em contratar antes do começo da relação de consumo, diferente de uma conta já contratada.
15: Justiça do Trabalho de Minas Gerais considera discriminatória dispensa de jovem aprendiz grávida com TDAH.
14: Ela foi demitida por suposto desempenho insuficiente. Samantha Flor.
17: A justiça concluiu que não houve uma avaliação objetiva que comprovasse desempenho insuficiente. A aprendiz tinha média 8,43 nas atividades teóricas e não recebeu o acompanhamento adequado no desempenho das funções. A dispensa foi anulada e as empresas foram condenadas a pagar cerca de R$ 10.700 por danos morais. Como ela estava grávida, também terá direito à indenização referente à estabilidade gestacional.
15: Por 5-2, o Tribunal Superior Eleitoral, TSE, confirmou hoje, quinta-feira, decisão do Tribunal Regional Eleitoral do Distrito Federal, o TREDF, que indeferiu o registro de candidatura de José Roberto Arruda, do PSD, na disputa ao cargo de governador do Distrito Federal nas eleições gerais deste ano.
14: A maioria dos ministros acompanhou o voto do relator, ministro Dias Toffoli, determinando a imediata comunicação da decisão ao Tribunal Regional Eleitoral para cessar a condição sub júdice de José Roberto Arruda na disputa pelo governo do Distrito Federal.
15: Com a decisão, a candidatura de Arruda também não pode mais receber os fundos eleitoral e partidário, e ele deve cessar a campanha, inclusive as inserções no rádio e na TV e a participação em debates.
14: José Roberto Arruda permanece inelegível devido às sucessivas condenações em segunda instância por ato doloso de improbidade administrativa.
15: Ministério Público Federal consegue na Justiça a construção de escola indígena em Amarante do Maranhão.
14: A nova escola substitui a antiga unidade que funcionava em condições precárias e não tinha estrutura adequada para atender aos estudantes indígenas. Vanessa Pereira.
18: A nova escola atende os estudantes indígenas da aldeia Guaruru, na terra indígena Arariboia, em Amarante do Maranhão. A obra foi realizada após a ação do MPF, ajuizada em 2023, que apontou as condições precárias da antiga unidade, onde faltavam estrutura e até carteiras para os estudantes. Em vez de reformar o prédio, o governo do Maranhão construiu uma nova escola, concluída em 2025 e já em funcionamento. Na sentença, a justiça reconheceu o cumprimento da obrigação e determinou que a manutenção do prédio ficará a cargo do Estado.
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15: A você uma boa noite.
14: E até amanhã.
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20: Eu sou Humberto Pinheiro e estes são os destaques de hoje do Jornal do Senado, que começa agora. Senado analisa proposta que atualiza serviço Disque Idoso. Projeto dá prioridade a iniciativas voltadas ao esporte feminino. Lei garante continuidade de recursos para projetos de combate ao câncer. Boa noite. O projeto que busca atualizar o programa Disque Idoso, criado em 2007, pode ser analisado pelos senadores. O objetivo é ampliar a prevenção a maus tratos, o acesso à informação e aos direitos. Mais detalhes com o repórter César Mendes.
21: De autoria do senador Paulo Paim, do PT do Rio Grande do Sul, o texto muda o nome do programa Disque Idoso para Disque Pessoa Idosa e amplia as suas funções, já que além de receber denúncias de maus tratos e violência, passará a oferecer também informações sobre direitos, acesso a benefícios, programas governamentais e serviços públicos. Paim explicou que o atendimento será feito dentro do atual Disque 100, serviço gratuito focado no atendimento a grupos vulneráveis, sem a necessidade de criar uma nova central telefônica. Segundo ele, a proteção da pessoa idosa vai além do combate à violência.
22: Amplia os serviços oferecidos, colocando a pessoa, seus direitos e sua dignidade no centro da política pública.
21: A proposta busca ainda fortalecer a articulação entre os órgãos de assistência social, saúde, segurança pública, Ministério Público, Defensoria Pública e Conselhos de Direitos.
20: O Senado pode votar uma proposta que permite o uso da renúncia fiscal de empresas e pessoas físicas em incentivo ao esporte para priorizar projetos voltados ao esporte feminino e destina, no mínimo, 10% dos valores a essas iniciativas. Repórter Lana Dias.
23: Em audiência pública na Comissão de Esporte, a senadora Tereza Leitão, do PT de Pernambuco, relatou a desigualdade no setor, algo que a proposta busca combater.
24: Não é porque a gente compete mulheres com mulheres, mas é porque você, comparando o que o futebol oferece aos homens com o que o futebol oferece às mulheres, com o que o futebol oferece, o voleibol oferece aos homens, com o que o voleibol oferece às mulheres, em termos de condições de prática esportiva.
23: A proposta prevê limite máximo de valores por proponente, critérios de distribuição regional, equilíbrio entre modalidades esportivas e critérios de alternância ou limitação de acesso a tratamento prioritário, para evitar concentração excessiva.
20: Uma nova lei aprovada pelo Senado e sancionada pelo Executivo garante até 2031 a continuidade do incentivo fiscal para empresas que destinam recursos a projetos de combate ao câncer e de atenção à pessoa com deficiência. A reportagem é de Yasmin Rodrigues.
25: A proposta chegou ao Senado depois de passar pela Câmara dos Deputados e foi analisada em regime de urgência pelo plenário. A relatoria ficou com a senadora Mara Gabrilli, do PSD de São Paulo, que defendeu a manutenção do mecanismo como forma de dar previsibilidade às instituições que dependem desses recursos.
26: A prorrogação garantirá a possibilidade de que organizações da sociedade civil sem fins lucrativos, como por exemplo as APAES, o GRAAC, que é o Grupo de Apoio Adolescente à Criança com Câncer, por exemplo, e centros especializados em reabilitação e hospitais do SUS, tenham previsibilidade para atendimentos e pesquisas.
25: O Pronon e o Pronas PCD permitem que recursos privados sejam direcionados a projetos previamente aprovados pelo Ministério da Saúde. O primeiro é voltado à prevenção e ao tratamento do câncer. O segundo apoia ações de prevenção e reabilitação de pessoas com deficiência.
20: Também foi sancionada pela Presidência da República a lei aprovada pelo Senado que institui o programa institucional Nacional de Bolsa de Iniciação à Docência, PIBID, como política de Estado. A norma estabelece objetivos, modalidades de bolsas e regras para o programa de formação inicial de professores da educação básica. A reportagem é de Pedro Pincer.
0: A nova regra estabelece que o PIBID será desenvolvido no Ministério da Educação e na CAPES, em parceria com instituições de ensino superior e redes públicas de educação básica. As ações de formação poderão ser voltadas às diferentes etapas e modalidades da educação básica. Isso inclui educação do campo, escolar indígena, escolar quilombola, especial, bilíngue de surdos e de jovens e adultos. A relatora, senadora Damares Alves, do Republicanos do Distrito Federal, destacou a importância da iniciativa.
3: É certo que o fortalecimento da docência por meio do PIBID é um instrumento direto e hábil para assegurar a qualidade do ensino. O programa pode contribuir com a realização do princípio constitucional de valorização dos profissionais da educação. Deste modo, o PIBID atua diretamente na raiz dessa valorização.
0: Foi vetado o artigo que tratava das despesas do programa. O dispositivo previa que elas seriam custeadas por dotações orçamentárias destinadas anualmente ao MEC e à CAPES e proibia a redução dos valores das bolsas e o contingenciamento das despesas do programa.
20: 38% das mulheres com deficiência no país já sofreram algum tipo de violência doméstica. Foi o que revelou uma pesquisa inédita do Senado. As vítimas ainda enfrentam o despreparo dos agentes públicos na hora da denúncia. Repórter Patrícia Oliveira.
4: 83% das mulheres com deficiência vítimas de violência doméstica não denunciam o agressor, porque na maioria das vezes se trata de um marido ou parceiro de quem dependem economicamente. Os dados apresentados em uma audiência pública na Comissão de Direitos Humanos também apontaram que apenas 31% dessas vítimas buscam uma delegacia especializada e ainda enfrentam barreiras físicas e dificuldades no atendimento, como destacou a vice-presidente do Instituto Maria da Penha, Regina Célia Barbosa.
6: Ou por ignorância, ou por negligência, ou por falta de sensibilidade a sua condição de deficiência.
4: De acordo com a pesquisa, mulheres com deficiência estão mais expostas à violência sexual e financeira. Para Priscila Celares, do Ministério dos Direitos Humanos e da Cidadania, os novos dados poderão embasar mais iniciativas governamentais.
7: E com isso conseguir desenvolver e articular políticas públicas que sejam mais específicas.
4: A pesquisa feita pelo Instituto Data Senado e o Observatório da Mulher contra a Violência é a primeira da série histórica iniciada em 2005 a destacar especificamente a realidade das mulheres com deficiência.
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20: Os brasileiros vão eleger no dia 4 de outubro 1.059 deputados que vão atuar nas assembleias legislativas e na Câmara Distrital do Distrito Federal. Mas você sabe quais os papéis desses deputados? Confira na reportagem de Rodrigo Rezende.
11: Os deputados estaduais e distritais são representantes da população nas assembleias legislativas de cada estado e na Câmara Legislativa, no caso do Distrito Federal. Uma vez eleitos, eles têm mandato de 4 anos. Todos esses deputados, 1.059 no total, colaboram na organização da administração estadual, como explica o consultor legislativo do Senado, Gilberto Guerzoni.
27: O Brasil é uma república federativa, então os estados têm autonomia e legislam sobre uma série de temas, além da sua própria organização, segurança pública, saúde, educação, meio ambiente, cultura, além de aprovar as leis estaduais e distritais. No caso do Distrito Federal, os deputados estaduais e distritais também são responsáveis pela fiscalização dos governos, né? Do governo do estado e do governo do Distrito Federal.
11: Para exercer essa fiscalização, os deputados podem solicitar informações a órgãos públicos, convocar autoridades para prestar esclarecimentos e criar comissões parlamentares de inquérito, as CPIs. Os deputados estaduais e distritais também votam o orçamento dos estados e do DF e propostas de leis de iniciativa dos governadores. No caso do Distrito Federal, há uma particularidade. Como o DF não possui municípios, os deputados distritais tratam tanto de temas de competência estadual quanto de assuntos que em outras partes do país seriam discutidos por vereadores.
20: Com trabalhos técnicos de Eliseu Caires, o Jornal do Senado fica por aqui. Acompanhe agora as notícias da Câmara dos Deputados. Boa noite e até amanhã.
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2: Plenário pode aumentar folga remunerada do trabalhador que doar sangue.
5: Projeto estende auxílio acompanhante a todos os tipos de aposentadoria.
2: Comissão estabelece parâmetros para acervos de livros em salas de aula.
5: Boa noite. Estudantes de 4 a 11 anos de idade poderão contar com acervo de livros nas salas de aula. A ideia é incentivar a formação de jovens leitores, como informa a repórter Mônica Tati.
9: Proposta aprovada pela Comissão de Educação da Câmara dos Deputados prevê que as salas de aula da pré-escola e dos anos iniciais do ensino fundamental tenham acervo de livros. O texto insere o dispositivo na Lei das Bibliotecas. O acervo seria formado por livros paradidáticos e de literatura infantil, destinados ao uso de alunos e professores. O deputado Tarcísio Mota, do PSOL do Rio de Janeiro, que leu o parecer do relator, o deputado Pedro Kizai, do PT de Santa Catarina, destaca que o projeto fortalece o Sistema Nacional de Bibliotecas Escolares e é essencial para formar novos leitores.
10: Nós temos, infelizmente, caído o número de leitores na sociedade brasileira. E nós sabemos que o livro é uma janela para o mundo, é a possibilidade de ampliar os nossos horizontes. E quando isso é feito desde o início, na pré-escola, isso é decisivo, não só para aquela criança poder adquirir mais hábitos de leitura, ampliar os seus horizontes, mas para que a própria educação funcione. Nós temos evidências científicas que demonstram que em famílias onde há crianças leitoras, essas crianças aprendem mais. Aprendem melhor, têm, portanto, sucesso no fluxo escolar.
9: O projeto, que prevê a formação de acervos de livros nas salas de aula para crianças de 4 a 11 anos, aguarda a apreciação da Comissão de Constituição e Justiça. Se for aprovado, pode seguir direto para o Senado. Da Rádio Câmara de Brasília, Mônica Tati.
20: Saúde.
2: Luiz Tibé, do Avante de Minas Gerais, apresentou projeto para viabilizar no SUS o uso experimental da polilaminina em pacientes com lesões recentes na medula ou paralisias causadas por traumas. Ele explica que o tratamento vai depender de indicação médica e autorização dos órgãos competentes.
5: Luiz Tibé aponta que a polilaminina é estudada pelo potencial de regenerar fibras nervosas lesionadas. A proposta do congressista dá prioridade a pacientes da rede pública com lesão medular aguda, que deverão ser acompanhados por equipe especializada durante a pesquisa.
2: Gustinho Ribeiro, do PP de Sergipe, apresentou o projeto que cria regras especiais para a renegociação de dívidas de pessoas acometidas por doenças crônicas incapacitantes. Para ter acesso ao benefício, é preciso comprovar o impacto dos custos do tratamento ou a perda da capacidade financeira causada pela doença.
5: Pelo texto de Gustinho Ribeiro, a conciliação prevê mais prazo para pagamento, redução de juros e parcelamento da dívida. Segundo ele, a medida busca proteger pacientes em situação de vulnerabilidade e evitar que o superendividamento comprometa o tratamento de saúde.
2: Marcos Soares, do PSDB do Rio de Janeiro, propõe a criação do Programa Nacional de Educação Cosmética e Cuidado com a Pele nas Escolas. A iniciativa prevê ações dos Ministérios da Educação e da Saúde sobre higiene, proteção solar e cuidados com a pele.
5: Marcos Soares explica que o objetivo é promover campanhas de conscientização para combater a desinformação sobre rotinas de beleza. O parlamentar argumenta que a proposta pode ajudar a prevenir danos causados pelo uso inadequado de cosméticos.
12: Segurança Pública.
2: A Comissão da Câmara aprovou o programa de atendimento a vulneráveis vítimas de estupro com o objetivo de humanizar o acolhimento e garantir a coleta de provas contra o agressor. Saiba mais sobre o assunto na reportagem de Maria Neves.
13: A Comissão de Segurança Pública da Câmara dos Deputados aprovou o projeto que institui um modelo nacional de atendimento humanizado e de coleta de provas para casos de estupro de vulnerável, chamado Ação Protetiva 360 graus. Pela proposta, estados e municípios que aderirem ao programa terão de criar núcleos de atendimento humanizado e multidisciplinar às vítimas. Na versão aprovada, o relator deputado Paulo Bilinski, do PL Paulista, prevê que as autoridades deverão realizar a coleta de provas imediatamente, ainda no local de acolhimento. De acordo com o parlamentar, a literatura forense estima que a janela máxima de preservação dos vestígios é de até 72 horas a partir da agressão. A proposta também estabelece o prazo máximo de 30 dias para a emissão dos laudos periciais. Esse prazo poderá ser prorrogado por igual período, mas somente com justificativa técnica fundamentada. O texto original do deputado delegado da Cunha, do União de São Paulo, prevê somente a emissão de laudos dentro dos prazos legais. Delegado da Cunha afirma que a criação do programa é importante principalmente porque a maior parte dos abusos sexuais de vulneráveis ocorre dentro de casa e o agressor quase sempre permanece impune.
14: A Ação Protetiva 360 tem por objetivo proteger crianças e adolescentes do crime chamado estupro de vulnerável. É o estupro praticado contra menores de 14 anos, que acontece, na maioria das vezes, dentro de casa. Outro dado assustador é que a grande maioria das vítimas tem de 4 a 8 anos. E outro dado alarmante, em 80% dos casos, o estuprador é inocentado por falta de prova material, falta de DNA.
13: De acordo com o delegado da Cunha, iniciativa semelhante ao programa proposto já foi adotada na Baixada Santista, em São Paulo, e dobrou o número de condenações de agressores sexuais de vulneráveis. Pela legislação, além de menores de 14 anos, são consideradas vulneráveis pessoas que não têm discernimento ou não podem oferecer resistência ao estupro, devido a alguma doença ou neurodivergência, por exemplo. O texto aprovado estabelece também quem pode acionar os núcleos de atendimento no caso de suspeita de estupro de vulnerável. Além da própria vítima e de familiares, estão na lista profissionais de saúde ou de assistência social e integrantes do Conselho Tutelar. Além disso, a versão do relator, delegado Paulo Bilinski, prevê que quando o pai, a mãe ou o responsável legal for suspeito do crime, a justiça poderá autorizar a coleta de material biológico. Segundo o deputado, a medida evita que o próprio agressor impeça a preservação dos vestígios criminais. Ainda de acordo com a proposta, sempre que houver suspeita, o núcleo de acolhimento da vítima vulnerável deverá comunicar à autoridade policial competente em no máximo 12 horas. Delegado Paulo Bilinski argumenta que a comunicação estabelece o elo entre o programa de atendimento e o sistema de persecução penal. Sem ela, afirma que o fluxo de atendimento poderia funcionar integralmente, sem jamais levar à responsabilização do agressor. A proposta que institui um modelo nacional de atendimento humanizado e de coleta de provas para casos de estupro de vulnerável ainda será analisada por 3 comissões da Câmara. Se aprovada em todas, poderá seguir para análise do Senado. Da Rádio Câmara de Brasília, Maria Neves.
5: Projeto de Cezinha de Madureira, do PL de São Paulo, prevê a ampliação para 12 meses do prazo para apresentar queixa em infrações praticadas contra crianças, adolescentes e idosos. A proposta altera a legislação para dobrar o tempo atualmente concedido às vítimas ou a seus responsáveis.
2: Cezinha de Madureira argumenta que o período de 6 meses é insuficiente para que famílias ou idosos processem o trauma emocional e formalizem denúncias. Ele ressalta que o ajuste alinha a legislação à ampliação do prazo já concedido a mulheres vítimas de violência doméstica.
5: Como estratégia de prevenção e enfrentamento à violência, Antônio Carlos Rodrigues, do Podemos de São Paulo, quer ampliar a autonomia financeira das mulheres. Projeto apresentado pelo deputado prevê qualificação profissional, acesso a crédito e incentivo ao empreendedorismo feminino.
2: Antônio Carlos Rodrigues ressalta que o projeto dá prioridade para mulheres vítimas de violência doméstica em situação de vulnerabilidade ou responsáveis pelo sustento da família. Ele afirma que o acesso ao trabalho e à renda podem ajudar essas mulheres a romper relações abusivas.
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17: Trabalho.
5: Pedro Westphalen, do PP do Rio Grande do Sul, apoia projeto que permite o aproveitamento de médicos, dentistas, farmacêuticos e veterinários pelas forças policiais estaduais. O relator defende o redirecionamento de profissionais dispensados por excesso de contingente nas Forças Armadas.
2: Pedro Westphalen avalia que a cooperação entre União e Estados fortalece o atendimento médico dos agentes de segurança. Na visão do parlamentar, a medida amplia a capacidade de resposta do Estado em emergências sanitárias e calamidades, sem gerar custo extra às Forças Armadas.
5: Projeto de Davi Soares, do Podemos de São Paulo, reduz para 35 horas semanais a jornada máxima de trabalho dos professores da educação básica. O texto estabelece ainda que a nova regra se aplica tanto ao ensino público quanto às escolas privadas sem redução salarial.
2: Davi Soares sustenta que a sobrecarga de tarefas como correção de provas e planejamento de aulas tem provocado a síndrome de burnout entre os docentes. Para o congressista, a redução da jornada ajuda a preservar a saúde dos trabalhadores e melhorar a qualidade do ensino.
5: Celso Sabino, do PDT do Pará, quer estender o direito ao abono salarial aos empregados domésticos. A proposta garante o pagamento do benefício aos trabalhadores da categoria que tenham atuado por pelo menos 30 dias no ano base e recebam remuneração mensal dentro dos limites legais.
2: Celso Sabino argumenta que a medida corrige uma distorção histórica na legislação que hoje nega o benefício à classe por ausência de contribuição do empregador físico ao PIS. Ele ressalta que o custeio será feito com recursos do Fundo de Amparo ao Trabalhador, sem gerar novos encargos aos contratantes.
17: Votação.
5: O plenário da Câmara pode votar projeto que aumenta de 1 para 2 dias a folga remunerada do trabalhador que doar sangue. O repórter Antônio Vital tem os detalhes.
18: Pode ser votado a qualquer momento no plenário da Câmara projeto que aumenta de 1 para 2 dias por ano o direito do trabalhador faltar ao serviço para doar sangue. De acordo com a proposta, o empregado poderá deixar de comparecer ao serviço 1 dia a cada 6 meses, sem desconto no salário, desde que comprove a doação. O autor do projeto, o deputado Dr. Luizinho, do PP do Rio de Janeiro, disse que ampliar o incentivo é uma medida de baixo custo e elevado impacto. Ele justificou a proposta como necessária para manter os estoques seguros e regulares, já que uma folga por ano não é mais suficiente para atender a demanda diante do aumento da população.
19: Quando a gente permite que um trabalhador, uma vez no ano, faça a doação de sangue e possa se ausentar do trabalho, a gente tinha uma população brasileira. Hoje nós temos mais presentes que o dobro da população. E a cada dia, o número de acidentes com motocicletas Acidente nas estradas leva no aumento da necessidade de captação de sangue. Permitirá certamente, presidente, que a gente quase dobre a nossa capacidade de captação de sangue no Brasil.
18: De acordo com o Ministério da Saúde, o Brasil necessita, em média, de 5 mil bolsas de sangue por dia para atender a necessidade. E os hemocentros enfrentam oscilações periódicas abaixo da média, principalmente em períodos de feriados prolongados e férias escolares, quando diminui o número de doadores. O projeto ganhou um regime de urgência, o que permite que seja votado diretamente no plenário da Câmara, sem passar pela análise das comissões permanentes da Casa. A urgência foi aprovada de maneira simbólica, sem votos contrários, e foi defendida por deputados de vários partidos, como Cabo Gilberto Silva, do PL da Paraíba. Ele destacou a necessidade de aumentar o número de doadores.
0: A questão das doações de sangue, às vezes no Brasil, reduz o ritmo, e sobretudo nas questões de festejos com vários acidentes, e os bancos de sangue precisam estar sempre prontos para atender a demanda da sociedade.
18: A manutenção de estoques de sangue é essencial ao funcionamento do Sistema Único de Saúde, o SUS, já que ele é usado em procedimentos de urgência e emergência, cirurgias de média e alta complexidade, tratamentos de câncer, doenças hematológicas e atendimentos obstétricos. Ainda não há data para votação no plenário da Câmara do projeto que aumenta de 1 para 2 dias por ano o direito do trabalhador faltar ao serviço para doar sangue. Da Rádio Câmara, de Brasília, Antônio Vital.
3: Economia.
2: Permitir que cuidadores de pessoas com deficiência empreendam com um MEI sem a perda imediata do benefício de prestação continuada é o objetivo do projeto de Rafael Prudente, do MDB do Distrito Federal. O texto prevê um período de transição de 2 anos em que rendimentos de até 2 salários mínimos não entram no cálculo do benefício.
5: Rafael Prudente argumenta que a iniciativa estimula a formalização das famílias sem comprometer o amparo social. O parlamentar defende ainda a garantia de restabelecimento simplificado do auxílio caso o empreendimento do cuidador feche.
2: Professor Alcides, do PSDB de Goiás, propõe criar o Programa Nacional de Geração Distribuída com Créditos de Carbono para conectar pequenos e médios geradores de energia renovável ao mercado voluntário de emissões.
5: Professor Alcides explica que a medida preenche uma lacuna entre o marco legal da geração distribuída e o sistema brasileiro de comércio de emissões. Para ele, a unificação possibilita a geração de renda extra para famílias e produtores rurais, além de estimular novos investimentos em fontes limpas no país.
3: Transportes.
2: Comissão aprova a proposta que permite grupos considerados mais vulneráveis desembarcar fora do ponto de ônibus durante a noite, como explica a repórter Paula Bittar.
21: A Comissão de Constituição e Justiça da Câmara aprovou um projeto de lei que permite a mulheres, pessoas idosas, pessoas com deficiência ou mobilidade reduzida escolher o local de desembarque dos veículos de transporte coletivo urbano no período entre as 8 da noite e as 5 da manhã, respeitado o trajeto da linha. De acordo com o texto aprovado, o motorista deve observar as condições de segurança ao parar para o desembarque. O relator, deputado Áureo Ribeiro, do Solidariedade do Rio de Janeiro, descartou a possibilidade de a proposta ser discriminatória com relação a homens não idosos, tendo em vista que o objetivo é proteger as pessoas mais vulneráveis, não se tratando de discriminação sem justo motivo.
22: É uma medida que pode fazer uma diferença muito importante na rotina de quem depende do transporte coletivo, especialmente mulheres, idosos e pessoas que precisam caminhar por trajetos escuros ou considerados inseguros até chegar à sua casa. A proposta busca dar mais proteção e flexibilidade, permitindo que o passageiro possa desembarcar em um local mais próximo e seguro, respeitando as condições de circulação e segurança do transporte.
21: A proposta, que permite a mulheres e pessoas idosas com deficiência ou mobilidade reduzida escolher o local de desembarque dos veículos de transporte coletivo urbano no período entre as 8 da noite e as 5 da manhã, pode seguir agora para a análise do Senado, a menos que haja recurso para votação antes pelo plenário da Câmara. Da Rádio Câmara, de Brasília, Paula Bittar.
3: Cultura.
5: Capitão Augusto, do PL de São Paulo, defende a criação do Programa Nacional de Proteção e Resiliência da Atividade Circense, chamado de Circo Seguro. Segundo o deputado, o objetivo é garantir apoio financeiro para reparar estruturas e equipamentos de circos destruídos por intempéries.
2: Pelo projeto de Capitão Augusto, o programa vai subsidiar a contratação de seguros e oferecer financiamentos com juros reduzidos para circos de pequeno porte. Para o parlamentar, a medida preserva uma tradição cultural e protege a renda de centenas de famílias.
3: Homenagem.
5: Dimas Fabiano, do PP de Minas Gerais, sugere a inscrição do nome de Francisco de Paula Vitor, o Padre Vitor, no livro dos heróis e heroínas da pátria. O deputado argumenta que o homenageado superou o preconceito e a pobreza para se tornar um dos religiosos mais venerados do Estado.
2: Dimas Fabiano exalta a atuação do Padre Vitor na educação e no acolhimento dos mais necessitados na cidade de Três Pontas. O parlamentar considera o Beato um símbolo nacional de fé, resistência e solidariedade.
5: Termina agora o jornal Câmara dos Deputados, produzido pela Rádio Câmara, com trabalhos técnicos de Wellington Telles e apresentação de Val Monteiro e Luciana Vieira. Uma boa noite para você.
2: A Voz do Brasil está de volta amanhã. Boa noite.
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12: Eu sou Tota Meneghel e vamos ficar juntos até as 10 da noite.
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1: 8h14.
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1: 8:28.
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16: Alô, alô, amigo ouvinte, um abraço para você. Está chegando o dia das eleições e você tem um compromisso com a democracia nesse dia. Lembro como se fosse ontem, quando íamos para as ruas pedindo eleições diretas e a plenitude democrática. Portanto, o que temos hoje, embora ainda carente de muitos ajustes, é uma conquista, uma vitória conseguida nas ruas das cidades brasileiras há 40 anos. 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
1: 8:57.
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